8:09, mentira, 8:10 já, rapaz. Vai ser rápido. Vai, mandei alô aqui agora pro Zé Costa. Passou mais um Zé Costa aqui, rapaz. É o José Costa acompanhando o Paradão lá em Senador Guiomar. Eu acho que é assim que fala, né? No Acre, ali pertinho da capital Rio Branco. Arroz, menino! Valeu, Zé! Tamo junto, obrigado aí, tamo... chique, hein, produção? Estamos nos quatro cantos do Brasil, do mundo, velho. Chique demais. Abração, pessoal do Acre. Acompanha pela internet. Valeu, José Costa. Ô, produção, quem foi que mandou aquela moda ali do John Carreiro Pardinho? Foi Queixão, não foi? Deixa eu dar uma zoiada aqui. Eu acho que foi ele mesmo. Ô, Queixão, demorou, mas chegou sua moda aqui, ó. A Majestade e o Pagode. Aú!

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5: Alô, Natália, sua linda, um beijo. Obrigada pela sintonia. Passa por cá. Quer ouvir essa pedrada? O Chico Rei Paraná e o Amor Rebelde. Valeu, Nath. Um beijão pra você. 8h19.

nosso paradão sertanejo. Dá tempo mais uma, brusão? Ainda vai sem dar mesmo, rapaz. Vai chegando mais uma por cá. Dalvan. Te amo, te amo, te amo. Muita moda chonada pra você que tá aí acompanhando nessa sexta-feira. Boa noite. 8h29 já. Boa noite pra você. Quantas

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7h39 na Sorriso. Simbora, minha gente. Olha que nem chegando aí. Eita, moda caprichada. Paradão sertanejo pra você já. Curtiu o seu final de semana? A sua sexta-feira daquele jeito. Chitãozinho, Chororó, Evidências. Tudo de bom pra você que tá aí acompanhando a Sorriso FM do jeito que você gosta.

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2: Simbora, minha gente, já quase fechando aqui o nosso Paradão Sertanejo de hoje, sexta-feira, final de semana chegou, e o Paradão Sertanejo é um oferecimento da Drogaria Nebraska, que conta com uma ampla variedade de medicamentos, produtos de beleza e tudo o que você precisa para o seu bem-estar, minha gente. 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
1: Olha a hora, minha gente. 10 minutinhos faltam para as 9. Meu Deus do céu, como é que passa rápido, Jesus amado. Reta final, então, do Paradão Sertanejo de hoje. Hoje ainda comigo e segunda-feira, Branquela, Branca Moraes está de volta por cá, rapaz. Ei, fez falta, hein, professor? Fez uma falta, Deus o livre. Bora mais ou menos assim, no último bloco do Paradão de hoje, sexta-feira, Ataíde Alexandre, Doce Espaço.

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0: Ai, ai, pra fechar já o nosso Paradão Sertanejo, vou deixar mais uma ainda, saideira por aqui. Já já tem a Voz do Brasil. E logo depois ainda tem Timeline. Só baladinha. Pra sexta-feira ficar ainda mais special. Gente, tá na hora, fechou Goiás, fechou o Paradão de hoje. Obrigada pelo carinho da sua audiência, você que tá aí acompanhando nessa sexta-feira. Uma boa noite pra você, um ótimo final de semana. Amanhã, vou estar por aqui às 9 da manhã, né, no show da manhã. Encontro marcado, hein? Quero tu aqui acompanhando o sorriso, rapaz. E às 3 da tarde amanhã, a Branquela já tá de volta, já retornando das férias, né? Na segunda ela já pega o Paradão também, de volta. E amanhã às 3 tem o Baú da Sorriso aqui pra você curtir com ela também. Combinadinhas, irmão? Bora, bora, bora, meu povo! Jean Giovanni vem chegando com a saideira do Paradão Sertanejo desta sexta-feira. Faz de conta, Jean Giovanni. Beijão pra você, fui!
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1: Está no ar a Voz do Brasil. As notícias do governo federal que movimentaram o país no dia de hoje.
2: Olá, boa noite.
3: Boa noite para você que nos acompanha em todo o país.
2: Sexta-feira, 10 de julho de 2026.
3: Vamos ao destaque do dia na Voz do Brasil.
2: Meio ambiente.
3: Desmatamento na Amazônia cai em junho 30% em relação ao mesmo período do ano passado.
2: No Cerrado, houve queda de 5,3%, segundo dados do INPE, o Instituto Nacional de Pesquisas Espaciais. Luana Karen.
4: Os dados são do Sistema de Detecção de Desmatamento em Tempo Real, DETER, que emite avisos diários de desmatamento a partir de imagens de satélite.
3: Pesquisa Nacional vai avaliar a saúde dos brasileiros.
2: Entrevistadores do IBGE vão visitar 140 mil famílias. Graziele Bezerra.
5: Os entrevistadores do IBGE estarão identificados com crachá do Instituto, uniforme institucional e dispositivo eletrônico de coleta.
3: E hoje vamos falar sobre a Lei de Acesso à Informação.
2: Na plataforma Informa BR é possível fazer qualquer pedido de dados e políticas públicas federais.
3: Quem explicou pra gente como funciona a ferramenta foi o secretário da Controladoria Geral da União, Marcelo Vidal.
6: A partir de agora, todo e qualquer pedido de acesso à informação, ele deve ser feito pela plataforma Informa BR, que disponibiliza ao cidadão uma ferramenta onde ele pode fazer uma busca das informações que ele tem interesse.
2: Na apresentação da Voz do Brasil hoje, eu, Mariana Jungmann e Luciano Seixas.
3: E acompanhe a gente ao vivo, acesse radiogov.ebc.com.br ou o canal Gov na sua TV aberta.
2: Dados do Sistema de Detecção do Desmatamento em Tempo Real, o DETER, mostram uma redução na área degradada na Amazônia e no Cerrado.
3: A divulgação é uma rotina mensal de transparência do monitoramento por satélite da vegetação nativa.
4: Os avisos de desmatamento na Amazônia e no Cerrado recuaram em junho de 2026, comparado ao mesmo mês de 2025. Na Amazônia, os alertas de desmatamento somaram pouco mais de 297 quilômetros quadrados em junho de 2026, uma queda de 35% comparado ao mesmo período do ano passado. No acumulado de agosto de 2025 a junho de 2026, os avisos na Amazônia somaram 2.485 quilômetros quadrados, contra quase 4 mil quilômetros quadrados registrados no intervalo anterior, uma redução de 37,2%. Os dados são do Sistema de Detecção de Desmatamento em Tempo Real, DETER, que emite avisos diários de desmatamento a partir de imagens de satélite. O coordenador do Programa de Monitoramento Biomas BR do Instituto Nacional de Pesquisas Espaciais, INPE, Cláudio Almeida, fala mais sobre esse sistema de alertas.
7: O DETER, ele tem essa coisa de que ele é feito de maneira muito mais rápida. O objetivo primário dele não é dar aquela área com precisão. É dizer para o órgão de fiscalização, olha, está ocorrendo um desmatamento aqui. Né? Então é importante que você... São milhares de alertas que são enviados por ano.
4: No Cerrado, os avisos de desmatamento caíram 5,3% em junho deste ano, comparado com junho de 2025. No entanto, de acordo com o Instituto Nacional de Pesquisas Espaciais, houve significativa cobertura de nuvens durante o mês, o que pode ter dificultado o mapeamento em determinadas regiões. Já no acumulado de agosto de 2025 a junho de 2026, os avisos de desmatamento no Cerrado somaram 4.689 quilômetros quadrados, uma queda de quase 8% comparado ao mesmo período anterior. Reportagem Luana Karen.
2: Minerais mais críticos são caracterizados pelo risco de escassez combinado com uma alta relevância econômica.
3: Eles são utilizados na fabricação de itens como baterias, computadores, celulares, painéis solares, turbinas eólicas e veículos elétricos.
2: O tema foi discutido hoje num encontro que reuniu representantes do setor produtivo, do governo e da academia.
8: Lítio, cobalto, níquel, cobre e terras raras fazem parte do grupo conhecido como minerais críticos. Eles são considerados estratégicos para alguns setores como tecnologia, defesa e energia. Com o aumento da demanda mundial, esses recursos ganharam maior importância econômica e geopolítica. Nesta sexta-feira, houve uma reunião entre representantes do governo, da academia e do setor produtivo para discutir diretrizes para o desenvolvimento da cadeia de minerais críticos no país, como detalhou a ministra da Casa Civil, Miriam Belchior.
9: Aprofundamos questões relacionadas ao contexto geopolítico e parcerias internacionais, o potencial minerário do Brasil nessa área e instrumentos de apoio ao setor, a transformação mineral e a sustentabilidade, em quais cadeias produtivas apostar, quais são as necessidades de ampliação das nossas capacidades tecnológicas e produtivas e também os instrumentos de financiamento e de viabilização econômica.
8: Um estudo sobre terras raras elaborado pelo Centro de Gestão e Estudos Estratégicos, divulgado neste mês no Rio de Janeiro, revelou que o Brasil tem capacidade de se destacar nesse mercado até 2040. Alguns dos minerais críticos são a base para viabilizar a transição energética e a expansão de tecnologias digitais, de celulares a carros elétricos, por exemplo. O tema também avança no Congresso Nacional, com uma proposta de criação de uma política nacional para o setor. Reportagem, Márcia Fernandes.
3: O Brasil enviou nesta sexta-feira uma nova remessa de insumos hospitalares para a Venezuela, depois dos terremotos que atingiram a cidade de La Guaira há duas semanas.
2: Foram enviadas aproximadamente 5 toneladas de materiais de uso médico, cirúrgico e para atendimento pediátrico.
3: De acordo com o balanço divulgado pelo governo venezuelano, pelo menos 3.889 pessoas morreram. Mais de 6 mil foram resgatadas com vida e o número de feridos ultrapassa aos 16 mil.
2: E logo mais, retornam da missão de apoio humanitário equipes brasileiras da Defesa Civil, do Corpo de Bombeiros, da Anatel e militares que atuaram no hospital de campanha em La Guaira.
3: A aeronave da Força Aérea Brasileira está prevista para desembarcar às 8 horas da noite na base aérea de Brasília.
2: E no início da tarde, o presidente Lula conversou por telefone com a presidente designada da Venezuela, Delcy Rodrigues.
3: De acordo com nota enviada à imprensa, os dois líderes trataram das perdas humanas e materiais provocadas pelos graves terremotos que assolaram o país.
2: A presidente da Venezuela agradeceu a ajuda humanitária enviada pelo Brasil e informou que as buscas pelas vítimas seguem em curso.
3: A líder venezuelana destacou ainda que se prepara para a difícil tarefa de reconstrução das áreas atingidas, em especial as moradias das famílias desabrigadas.
2: O Vale Recarga do mês de julho do programa Gás do Povo está disponível para as famílias beneficiárias.
3: Confira quem pode receber e como acessar o benefício.
10: Famílias inscritas no Cade Único com renda familiar mensal de até meio salário mínimo por pessoa podem ter direito à recarga gratuita do botijão de gás do programa Gás do Povo. O pagamento ocorre sempre no dia 10 de cada mês, inclusive quando a data cai em fins de semana ou feriados. Para ter acesso ao benefício, é preciso ter pelo menos duas pessoas no lar e renda de até meio salário mínimo por pessoa. Estar com as informações do Cadastro Único atualizadas nos últimos 24 meses e nenhuma pendência no CPF também são critérios obrigatórios para acesso ao programa. O benefício varia conforme o número de integrantes da família. Casas com duas ou três pessoas recebem um vale a cada 3 meses, enquanto famílias maiores recebem a cada 2 meses. Quem não tem celular ou internet pode usar o cartão do Bolsa Família, o cartão da Caixa ou informar o CPF na maquininha azulzinha, nos pontos autorizados. A iniciativa prevê a recarga gratuita do botijão de gás de 13 quilos para famílias de baixa renda. Vale lembrar que não estão inclusos os custos do vasilhame e do frete. A consulta do benefício e das revendas pode ser feita pelo aplicativo Meu Social Gás do Povo, pelo portal Cidadão e pelo Disque Social 121. Para mais informações, acesse gasdopovo.mds.gov.br. Thaís de Araújo, para a Voz do Brasil.
2: Uma busca centralizada de dados públicos federais com auxílio de inteligência artificial.
3: Onde qualquer cidadão pode solicitar informações aos órgãos públicos com uma única ferramenta.
2: Essa é a proposta da plataforma InformaBR, lançada pela Controladoria Geral da União para atender aos pedidos relacionados à Lei de Acesso à Informação.
3: Nós conversamos com o secretário nacional de Transparência e Acesso à Informação em Exercício, Marcelo Vidal, sobre a nova ferramenta e os direitos do cidadão à transparência de dados públicos. Acompanhe.
2: Olá, secretário, bem-vindo à Voz do Brasil. Antes da gente falar diretamente sobre as novidades do InformaBR, eu queria começar explicando para os nossos ouvintes sobre a Lei de Acesso à Informação, que é o que está na base dessa mudança que a gente vai tratar hoje aqui nessa entrevista. O que prevê essa lei? Como que o serviço público atende essa demanda atualmente?
6: Olá, Mariana, olá, Luciano. É um prazer para a gente estar aqui. Bom, a Lei de Acesso à Informação, ela vem, na verdade, regulamentar um direito fundamental do cidadão que está previsto lá no inciso 33 do artigo 5º da Constituição, que diz que todo e qualquer cidadão tem direito a ter acesso a informações públicas produzidas pelos órgãos da Administração Pública Federal. Então, ela traz uma inovação muito grande, que é o principal princípio dessa lei, que diz que a transparência é a regra e o sigilo é a exceção. Além disso, o que a LAI traz para o cidadão? Ela traz já o direito de, sem que ele precise pedir informações, os órgãos têm a obrigação de publicar em suas páginas na internet algumas informações de interesse coletivo. Para além disso, ela traz também o direito do cidadão em fazer um pedido de acesso à informação. E em cima desse pedido de acesso à informação, que pode ser feito por qualquer cidadão, o órgão tem 20 dias para responder, prorrogado justificadamente com mais 10, e a partir daí o cidadão pode fazer esse pedido mesmo e principalmente sem que seja necessário ele justificar o que ele vai fazer com aquela informação. Então, essa é a nossa lei de acesso à informação, essa lei que possibilita um controle social, que possibilita uma participação social mais qualificada e que é um dos principais pilares da nossa democracia.
3: A partir de agora, então, todos os pedidos de informações pela LAI, a Lei de Acesso à Informação, serão concentrados na plataforma InformaBR, é isso? As pessoas deixarão de procurar diretamente os órgãos responsáveis por aquela informação?
6: É exatamente. A partir de agora, todo e qualquer pedido de acesso à informação, ele deve ser feito pela plataforma InformaBR, que é uma plataforma que disponibiliza ao cidadão uma ferramenta onde ele pode fazer uma busca das informações que ele tem interesse para ver se elas já estão publicadas, e se não estiverem publicadas, ele pode aí sim fazer um pedido de acesso à informação dentro dos prazos regulamentares da LAI.
2: Agora, para isso, para fazer esse pedido ou consulta, a pessoa deve então usar a conta dela gov.br, né? O senhor pode explicar para a gente como é que funciona esse acesso?
6: Exatamente. Para acessar a plataforma e fazer um pedido, na verdade, para acessar a plataforma ela é pública, mas para fazer um pedido de acesso à informação, o cidadão precisa se identificar e ele se identifica por meio do seu login no gov.br. A plataforma ela exige a conta no gov.br, que pode ser no nível bronze, que é o nível de entrada do gov.br, mas a gente recomenda fortemente que se utilize o nível prata ou ouro, porque muitas vezes o cidadão ele pede informações pessoais referentes a ele próprio, e aí somente com esse nível de acesso ele vai poder ter acesso a essas informações sem precisar ir até o órgão e comprovar que ele que está pedindo aquela informação é o proprietário daquela informação.
3: Agora, secretário, o governo possui outra plataforma, que é o FalaBR, focada exatamente no serviço de ouvidoria. O senhor pode explicar a diferença entre as duas?
6: Perfeito, exatamente. A administração também tem o sistema FalaBR. Até então, todos os pedidos de acesso à informação, como as manifestações de ouvidorias, eram feitas por meio desse sistema, mas a partir do dia 29 de junho passado, todos os pedidos de acesso à informação migram para essa nossa nova plataforma, o Informa BR. Continua sendo feito no Fala BR aquelas manifestações de ouvidoria, e aqui eu estou me referindo àqueles elogios, reclamações, denúncias, elas continuam sendo feitas na plataforma Fala BR. Agora, os pedidos de acesso à informação, eles passam a ser feitos pelo Informa BR, porque são públicos normalmente diferentes que fazem uso dessas duas plataformas. E é interessante também a gente ressaltar, Luciano, porque assim, se a lógica do serviço, desses dois serviços, e aqui é bem interessante a gente trazer isso para que o ouvinte possa entender. Nós estamos trabalhando com a ideia desses dois serviços trabalharem de forma muito integrada, muito harmônica, com plataformas, inclusive visualmente, muito parecidas. Agora, dentro da ideia e do contexto de que, pelo Fala BR, o cidadão fala, ele reclama, ele pede manifestação, ele denuncia. E pelo Informa BR, ele pede informação que o governo vai informar. Então, daí vem o nome Fala BR e o nome Informa BR.
11: Já são autoexplicativos, né? Secretário, a gente sabe que qualquer cidadão pode usar o Informa BR, mas é mais comum que a Lei de Acesso à Informação seja utilizada por pesquisadores, por jornalistas, né? Se a pessoa quiser fazer um pedido no Informa BR, ela tem como checar se aquela dúvida, aquele pedido que ela está fazendo, já foi feito antes? Isso fica disponível publicamente? Quer dizer, se já foi alvo de uma consulta, existe uma base de dados pública? Como é que funciona isso?
6: Então, Mariana, exatamente essa é uma das grandes inovações que a gente traz com essa nova plataforma Informa BR. Porque nessa plataforma, o cidadão vai poder colocar numa ferramenta de busca se aquela informação que ele está precisando, se ela já está disponível proativamente. O que significa isso? A Administração Pública Federal, ela tem algumas obrigações legais de, independente de um pedido de acesso à informação, de publicar algumas informações sobre a sua gestão. Além disso, hoje nós já respondemos, desde a vigência, da entrada em vigência da LAI há 14 anos atrás, nós já respondemos mais de 1.600.000 pedidos de acesso à informação. E toda essa base também, ela está disponível já na internet para que seja consultada. Então hoje, no Informa BR, uma das grandes inovações é que a gente traz uma tecnologia de inteligência artificial para que o cidadão, antes de fazer o seu pedido de acesso à informação, ele consulte se aquela informação já está publicada. E ao colocar isso na busca, a plataforma vai retornar para ele dizendo, olha, essa sua informação que você está pedindo, ela já está publicada aqui nesse endereço, e aí facilmente ele vai ter acesso àquela informação.
12: E no caso de informações sigilosas, mesmo assim é possível fazer o pedido de informação pelo Informa BR? Quais são os critérios para o pedido ser atendido, secretário?
6: Sim, na verdade, toda e qualquer informação pública pode ser objeto de solicitação. A questão das informações sigilosas e classificadas, ela tem que ser avaliada no momento da resposta do pedido. Então, assim, não cabe ao cidadão saber se a informação é sigilosa ou não. Ele pede a informação. Cabe ao órgão respondente verificar se aquela informação é uma informação que precisa ser protegida ou que tem algum sigilo. Lembrando que a própria LAI já traz algumas hipóteses de sigilo, principalmente em relação àquelas informações pessoais que dizem respeito à honra, à intimidade de alguma pessoa, mas também a gente tem várias leis que impõem sigilo a algumas informações, como a lei do sigilo bancário, a do sigilo fiscal. No momento da resposta, cabe ao órgão verificar se a informação que está sendo solicitada ela tem algum tipo de restrição. Lembrando que isso é um dever do órgão também. Então, assim, agora, também é um dever de quem está respondendo, ao negar uma informação com base em um sigilo, que ele expressamente explicite qual é o motivo, e esse motivo necessariamente tem que estar ou na LAI ou em uma norma, uma lei específica. Então, da mesma forma que é um dever do Estado entregar a informação é um dever do Estado proteger aquelas informações que precisam ser protegidas. Agora, precisa estar sempre muito bem fundamentado e explicitado para o cidadão que está requerendo aquela informação o motivo pelo qual ela não está, ela não é pública, não pode ser fornecida.
11: E tem situações também que pode ser fornecida parcialmente, né? Atendido parcialmente o pedido, ou seja, parte das informações são sigilosas, mas as outras não, e aí o pedido pode ser atendido parcialmente.
6: Perfeito. É, excelente, excelente pergunta. É, na verdade, o fato de ter parte de uma informação que esteja protegida por uma regra de sigilo não significa que o todo não deva ser concedido. Então, precisa ser feita uma análise se é possível fazer o tajamento de alguma parte da informação do documento que está sendo solicitado. E aí sim, se tem partes que podem ser tajadas e partes que são públicas, é dever do Estado entregar essa informação com a preservação daquela parte que é sigilosa, com o devido tajamento.
12: Muito bem, nós conversamos com Marcelo Vidal, secretário nacional de Transparência e Acesso à Informação em Exercício. Muito obrigado, secretário, por sua entrevista aqui à Voz do Brasil.
6: Muito obrigado e é um prazer estar aqui com vocês.
11: Conab, Companhia Nacional de Abastecimento, alerta para tentativas de golpe registradas em diferentes regiões do país.
12: Pessoas estão se passando por representantes da Conab e prometem doações de cestas de alimentos, pescado e kits de irrigação mediante cobrança antecipada de valores, como supostos custos de transporte.
11: O presidente da Conab, Silvio Porto, informa que a companhia não cobra qualquer valor para a entrega de alimentos ou insumos e não solicita depósitos, transferências ou pagamentos para participação em seus programas.
13: Não há cobrança, isso chega de forma de doação. Então é muito importante que essas organizações fiquem atentas. Caso recebam esse tipo de demanda, tentem identificar quem está fazendo, em nome de quem, ou o número de telefone, enfim, de contato, de WhatsApp, e façam a denúncia por meio da nossa ouvidoria, busquem os nossos canais aqui pelo nosso site, pode ser também pelas nossas superintendências regionais, e também denunciem nas polícias, levem isso, registrem boletins de ocorrência.
12: Caso receba esse tipo de abordagem, entre em contato com a Conab pelo telefone 61-3403-4575 ou pelo e-mail ouvidoria@conab.gov.br.
11: Entrevistadores da Pesquisa Nacional de Saúde já começaram a visitar domicílios em todo o país.
12: O levantamento reúne informações sobre as condições de saúde da população e nesta edição contará também com coleta de sangue e urina em parte dos participantes.
14: Qual é o peso médio da população brasileira? Quantos têm anemia ou algum problema de saúde? E como está a saúde mental ou a prática de esportes no Brasil? Essas são algumas das perguntas que constam na Pesquisa Nacional de Saúde, que começou agora em julho e vai até 30 de novembro deste ano. Agentes do IBGE e do Ministério da Saúde vão visitar 140 mil famílias brasileiras para coletar informações sobre as características dos domicílios, perfil dos moradores e condições de saúde, como explica Mônica Marli, coordenadora adjunta da pesquisa.
15: Então a gente vai falar sobre alimentação, a gente vai falar sobre uso de álcool, a gente vai falar sobre fumo, a gente vai falar sobre sono, sobre bem-estar. Também vamos falar sobre saúde da mulher, saúde da pessoa com mais de 60 anos também, saúde de crianças e adolescentes. Então, é um perfil bem amplo da saúde e da saúde como um todo, né? Não só de doenças, a gente fala do bem-estar também.
14: O questionário individual será aplicado a um morador com 15 anos ou mais. Também serão verificados pressão arterial, peso e altura dos participantes. A pesquisa vai contar ainda com coleta de sangue e urina de cerca de 20 mil participantes com 35 anos ou mais, residentes em capitais e regiões metropolitanas. Os exames de sangue vão avaliar hemograma, perfil lipídico, hemoglobina glicada, creatinina, ácido úrico, sódio e potássio, além de sorologia para chikungunya e dosagem de chumbo e mercúrio.
5: De acordo com Letícia Cardoso, diretora do Departamento de Análise Epidemiológica e Vigilância de Doenças Não Transmissíveis do Ministério da Saúde, os resultados vão servir para produzir indicadores relacionados a doenças crônicas e outros agravos à saúde, além de direcionar políticas públicas.
16: Muitas pessoas não conseguem o acesso ou não fazem os seus exames de rotina.

0: Reportagem Graziele Bezerra. E essas foram as notícias do governo federal.
1: Uma realização da Secretaria de Comunicação Social da Presidência da República.
0: Com produção da empresa Brasil de Comunicação.
1: Fique agora com as notícias do Poder Judiciário e do Congresso Nacional. Boa noite, bom fim de semana.
0: A gente volta segunda. Boa noite.
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4: Em resposta ao STF, tribunais estaduais negam irregularidades nos pagamentos feitos a magistrados entre abril e julho deste ano. TST promove seminário de precedentes na Justiça do Trabalho. Para o STJ, é possível partilha amigável com divisão desigual dos quinhões hereditários. Boa noite, eu sou Walter Lima. Em resposta ao STF, tribunais estaduais negam irregularidades nos pagamentos feitos a magistrados. As informações são sobre os meses de abril e julho deste ano. Marcelo Della Libera.
5: Os 7 tribunais brasileiros negaram irregularidades nos pagamentos a magistrados após cobrança do Supremo Tribunal Federal. As cortes do Paraná, Rio Grande do Norte, Rio de Janeiro, Maranhão, Distrito Federal, Rondônia e Goiás responderam ao ministro Alexandre de Moraes, que exigiu esclarecimento sobre o cumprimento do teto constitucional entre abril e julho deste ano.
4: Herdeiros podem dividir bens de herança entre partes diferentes, desde que sejam maiores de idade, capazes e haja cessão de direitos hereditários. Esse é o entendimento do STJ, Fátima Uchoa.
6: Um homem falecido deixou 2 irmãos como herdeiros, sendo um bilateral e o outro unilateral. Após o inventário, ambos fizeram acordo no qual o irmão unilateral receberia a maior parte dos bens. A Justiça de São Paulo recusou a homologação da partilha por entender que haveria renúncia parcial da herança, o que é vedado por lei. Mas a terceira turma do STJ considerou que o juiz deve verificar apenas se a vontade dos herdeiros foi manifestada de forma livre e regular, sem exigir que cada um receba a mesma parcela. Segundo a ministra relatora Nancy Andrighi, a partilha amigável prevista no Código Civil prestigia a autonomia dos herdeiros, exigindo apenas que eles sejam capazes, estejam de acordo com a divisão e sigam as formalidades legais.
4: Atenção, magistrados, servidores da Justiça do Trabalho e público em geral. TST promove seminário de precedentes na Justiça do Trabalho. O encontro é para debater os entendimentos consolidados que devem ser aplicados nos julgamentos de processos em todo o país. Mila Amaral.
7: O seminário está marcado para os dias 2 e 3 de setembro na sede do TST em Brasília. O evento faz parte da Semana Nacional dos Precedentes Trabalhistas 2026. O encontro vai debater a formação e aplicação dos precedentes judiciais, que são as jurisprudências definidas pelo Tribunal Superior do Trabalho, que devem ser aplicadas em todos os julgamentos semelhantes na Justiça do Trabalho. Os painéis serão presenciais, mas depois vão ficar disponíveis no YouTube. Já os cursos são exclusivos para os magistrados e servidores com direito a certificado. Então, se você tem interesse em participar, logo mais as informações sobre as inscrições e a programação completa serão divulgadas nos canais oficiais do TST.
4: Resolução do TSE reúne regras sobre ilícitos eleitorais e condutas proibidas nas eleições 2026. O objetivo é que a disputa eleitoral se dê em condições de igualdade. Fábio Ruas.
8: As diversas irregularidades são divididas em 6 grupos principais: abuso de poder, fraude, corrupção eleitoral, arrecadação de gastos ilícitos de campanha, captação ilícita de voto e condutas vedadas a agentes públicos. Para saber quais tipos de conduta caracterizam essas irregularidades, é só entrar no site tse.jus.br, acessar diretamente as resoluções ou a série de reportagens por dentro das eleições.
4: Justiça confirma a suspensão de novas licenças para Complexo Azulão, no Amazonas, até a realização de consulta prévia e estudos sobre povos indígenas. A ação foi proposta pelo MPF. Vanessa Pereira.
9: O Tribunal Regional Federal da Primeira Região, o TRF1, manteve por unanimidade a decisão que suspende as atividades e a emissão de novas licenças.

0: ambientais para o Complexo Azulão, empreendimento de exploração de gás natural da empresa Eneva S.A., localizado nos municípios de Silves e Itapiranga. A área é sobreposta ao território reivindicado como Terra Indígena Gavião Real. O TRF1 reafirmou que a ausência de homologação definitiva da terra indígena não afasta a proteção constitucional do território.
1: 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Uma boa noite, bom fim de semana e até segunda-feira.
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1: Eu sou Paula Groba.
2: E eu sou Ricardo Nakaoka.
1: E estes são os destaques de hoje do Jornal do Senado, que começa agora.
2: Sugestão de cidadão para simplificar tributação de profissionais liberais vira projeto de lei.
1: Projeto cria alerta nacional para ampliar buscas por pessoas desaparecidas.
2: Porte de arma para mulheres sob amparo da Lei Maria da Penha pode ser autorizado.
1: Boa noite.
2: Boa noite.
1: Uma ideia que nasceu da participação popular pode mudar a forma como profissionais liberais pagam impostos no Brasil.
2: A Comissão de Direitos Humanos aprovou uma sugestão apresentada no portal E-Cidadania para simplificar o regime tributário da categoria. O texto agora será transformado em projeto de lei. Repórter Patrícia Oliveira.
3: Um cidadão de Goiás sugeriu ao Senado a criação de um regime tributário simplificado para arquitetos e engenheiros que atuam como pessoa jurídica e não possuem funcionários. A sugestão recebeu mais de 20 mil apoios online e foi aprovada na Comissão de Direitos Humanos. O relator, senador Laércio Oliveira, do Progressistas de Sergipe, ampliou essa medida para todas as categorias de profissional liberal que trabalha por conta própria, chamado de microempreendedor profissional, ou MEP. Poderá optar pelo regime do MEP o profissional que tiver receita bruta anual de até R$ 120 mil, reais, com recolhimento mensal de 6% da receita bruta. A intenção é reduzir a burocracia, incentivar a formalização e diminuir a carga de impostos para quem atua sozinho na profissão. Como destacou na leitura do relatório o senador Jaime Bagatoli, do PL de Rondônia.
4: Os jovens profissionais que hoje operam na informalidade ou como pessoa física com carga tributária sufocante teriam uma porta de entrada viável para o mercado formal.
3: A sugestão aprovada será transformada em projeto de lei complementar.
1: E avançou no Senado um projeto que pode agilizar a regularização de áreas ocupadas irregularmente e melhorar as condições de moradia de milhões de brasileiros.
2: A proposta foi aprovada pela Comissão de Assuntos Econômicos e agora segue para a Comissão de Constituição e Justiça. O repórter Márcio Maturana tem os detalhes.
5: Mais de 5 milhões de domicílios no Brasil em 2022 estavam em assentamentos irregulares, como favelas, invasões, comunidades, loteamentos ilegais e palafitas, segundo o IBGE. Para enfrentar essa situação, a Comissão de Assuntos Econômicos aprovou um projeto que atualiza as regras de regularização fundiária para incluir novas diretrizes de reassentamento, planejamento urbano e de concessões urbanísticas. A proposta amplia a segurança de moradores em áreas de risco, facilita a regularização fundiária, permite maior participação da iniciativa privada, dá mais autonomia aos municípios, agiliza obras de saneamento e esclarece regras para evitar entraves na legalização dos espaços. O relator foi o senador Fernando Dueire, do PSD de Pernambuco.
6: Esses locais são marcados por ocupações desordenadas, falta de serviços públicos e infraestrutura inadequada, evidenciando a necessidade urgente de políticas públicas eficazes para regularização fundiária e melhoria da qualidade da moradia e, por conseguinte, da qualidade de vida das pessoas.
5: O texto de autoria do senador Chico Rodrigues, do PSB de Roraima, segue para a votação na Comissão de Constituição e Justiça.
1: E a Comissão de Agricultura e Reforma Agrária analisa um projeto que reduz o tamanho mínimo para o desmembramento de imóveis rurais. A proposta fixa esse limite em 5 mil metros quadrados, o equivalente a meio hectare. Hoje, a área mínima varia entre 2 e 5 hectares, conforme a região, e imóveis menores não podem ser registrados em cartório nem cadastrados no INCRA.
2: O relator da proposta é o senador Wellington Fagundes, do PL de Mato Grosso. Segundo ele, a mudança pode ampliar as oportunidades para as famílias que vivem no campo, estimular a geração de empregos, facilitar a comercialização da produção rural e contribuir para reduzir os conflitos fundiários.
7: Como relator, já tenho decisão de fazer um relatório favorável, porque tenho certeza que esse parcelamento de terras com 5 mil metros quadrados vai permitir geração de emprego, vai permitir paz no campo.
1: A Comissão de Segurança Pública pode votar o projeto de lei que autoriza o porte de arma de fogo para mulheres sob medida protetiva da Lei Maria da Penha.
2: A proposta, que já passou pela Comissão de Direitos Humanos, chega ao colegiado com a sugestão de que o porte seja transformado em posse caso a medida protetiva seja revogada. Repórter Bruno Lourenço.
8: O projeto de lei altera o Estatuto do Desarmamento para garantir o direito ao porte de arma de fogo a mulheres sob amparo de medidas protetivas da Lei Maria da Penha. O texto também reduz a idade mínima para 18 anos, tanto para aquisição quanto para o porte de arma pelas vítimas. O senador Plínio Valério, do PSDB do Amazonas, explicou que a situação vivida por mulheres ameaçadas justifica a concessão do porte.
9: A medida se justifica pelo princípio da legítima defesa e pelo direito à vida, ambos garantidos pela Constituição Federal. Em situações extremas em que a ameaça à integridade física é clara e presente, a possibilidade de portar uma arma pode funcionar como meio de defesa eficaz em um momento de emergência.
8: A Comissão de Segurança Pública pode acrescentar dispositivo para determinar que, caso a mulher perca o direito de portar a arma na rua, em virtude do fim de medida protetiva, ela mantenha pelo menos a posse, a fim de preservar o investimento na aquisição da arma e munição e protegê-la em casa ou no ambiente de trabalho.
1: E a Comissão de Direitos Humanos aprovou a criação de um alerta nacional para ajudar a localizar pessoas desaparecidas. Só no ano passado, o Brasil registrou mais de 85 mil desaparecimentos, uma média de 233 casos por dia.
2: Pelo projeto, operadoras de telefonia vão enviar alertas gratuitos aos celulares de pessoas que estiverem na região do desaparecimento, mobilizando a população nas primeiras horas das buscas. A proposta também prevê parcerias com aplicativos de mensagens e redes sociais e segue para a Comissão de Segurança Pública.
1: A senadora Zenaide Maia, do PSD do Rio Grande do Norte, fez um apelo para que a população doe sangue e alertou para a queda nos estoques dos hemocentros. Ela lembrou que uma única doação pode salvar e beneficiar até 4 pessoas. A parlamentar destacou que, mesmo após o fim da campanha Junho Vermelho, a necessidade de doações continua para garantir o atendimento a cirurgias, emergências, tratamentos contra o câncer e outros procedimentos hospitalares.
2: Zenaide Maia também ressaltou que, durante as férias escolares, o número de doadores costuma cair, enquanto a demanda por transfusões aumenta. Além disso, criticou a chamada PEC do plasma, que propõe autorizar bancos de sangue privados a comercializar plasma humano, o que hoje é vedado pela Constituição.
10: A doação de sangue não é transação, não é negócio, não é mercado. É um ato de fé e solidariedade da humanidade.
1: E uma nova lei sancionada garante mais segurança a professores da educação básica da rede pública que queiram investir na própria formação. A norma assegura licença remunerada para cursos de especialização, mestrado, doutorado, qualificação profissional e pesquisas na área de educação.
2: A medida foi aprovada pelo Senado em junho e teve como relatora a senadora professora Dorinha Seabra, do União do Tocantins. Segundo ela, a lei de diretrizes e bases da educação já previa o direito à licença remunerada, mas não definia quais atividades poderiam ser consideradas aperfeiçoamento profissional. Com a nova lei, essas hipóteses passam a estar expressamente previstas, o que traz mais segurança jurídica e reforça a valorização dos professores.
11: Trata-se de reconhecer que o professor não é apenas receptor de conhecimento produzido pela academia, mas ele também é agente capaz de produzir saberes a partir da sua experiência profissional.
2: Com edição de Paula Groba e trabalhos técnicos de João Lira, o Jornal do Senado fica por aqui. Acompanhe agora as notícias da Câmara dos Deputados. Boa noite.
1: Boa noite e um bom fim de semana.
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12: 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Jornal Câmara dos Deputados. Deputados estudam considerar peso do veículo no cálculo do IPVA.
14: Projeto autoriza governos a comprar produto ou processo inovador.
12: Comissões avaliam ação nacional de enfrentamento ao capacitismo.
14: Boa noite. Avança projeto na Câmara sobre a Política Nacional de Enfrentamento ao Capacitismo. A repórter Júlia Lopes nos conta quais são as medidas.
15: A Comissão de Defesa dos Direitos das Pessoas com Deficiência aprovou o projeto que institui a Política Nacional de Enfrentamento ao Capacitismo. A proposta, apresentada pelo deputado Duarte Júnior do Maranhão, tem como objetivo erradicar a discriminação contra pessoas com deficiência e promover a inclusão social efetiva. Pelo texto, o conceito de capacitismo é associado à definição prevista na Convenção Internacional sobre os Direitos das Pessoas com Deficiência, que reconhece como discriminação por motivo de deficiência, direta ou indireta, toda ação que resulte na violação de direitos humanos, na exclusão social e na restrição do direito à cidadania. O Brasil tem hoje mais de 14,4 milhões de pessoas com deficiência, o equivalente a 7,3% da população com 2 anos ou mais. Segundo a quarta edição da pesquisa Udiversity, 72% das pessoas com deficiência que procuram emprego afirmam já ter sido alvo de capacitismo no processo de contratação. Isso significa que 7 em cada 10 profissionais com deficiência relatam ter enfrentado discriminação na busca por trabalho. O deputado Duarte Júnior destacou a importância de conscientizar a população sobre o tema e ressaltou que a legislação brasileira já prevê a discriminação como crime.
16: É fundamental uma política de enfrentamento ao crime de capacitismo. E esse enfrentamento passa por uma sanção, uma punição que preenche o caráter punitivo, coercitivo e pedagógico para desestimular essa prática. O crime de capacitismo já é previsto pela Lei Brasileira de Inclusão. Mas estamos apresentando aqui na Câmara Federal duas propostas que transformam o crime de capacitismo num crime hediondo e também num crime inafiançável e prescritivo.
15: A proposta também estabelece que o governo federal deverá implementar a política, além de adotar outras diretrizes, como a realização de campanhas educativas e de conscientização sobre o capacitismo, o incentivo à inserção de pessoas com deficiência no mercado de trabalho e em todos os setores da sociedade, além do fortalecimento da educação e da cultura inclusiva. Na opinião da deputada Érica Cocai, do PT do Distrito Federal, que participou da discussão, a acessibilidade e a inclusão precisam estar presentes em todos os espaços.
17: Então, portanto, se nós vamos assegurar uma cidade onde todos os nossos direitos possam ser contemplados e tenham espaços fartos para que eles possam serem efetivados, não é permitido que nós tenhamos a exclusão de determinados espaços da acessibilidade. A acessibilidade tem que ser em todos os cantos onde nós exercemos essa mágica condição humana.
15: A proposta, que busca reduzir a discriminação e ampliar a conscientização da população sobre os direitos das pessoas com deficiência, segue agora para análise na Comissão de Finanças e Tributação. Da Rádio Câmara de Brasília, Júlia Lopes.
12: Habitação. A Câmara promoveu audiência para discutir os critérios de seleção para o Minha Casa Minha Vida Rural. Hildo Rocha, do MDB do Maranhão, resume que foram priorizados municípios com menor índice de desenvolvimento humano, maior população rural e maior déficit habitacional.
14: Hildo Rocha também cita a ampliação dos investimentos em habitação rural e informa que cerca de 80 mil moradias já foram contratadas. O parlamentar acrescenta que 3 mil casas do Residencial Mato Grosso, no Maranhão, devem ser entregues nos próximos dias.
12: Meio Ambiente. Carlos Gomes, do Republicanos do Rio Grande do Sul, comemora a aprovação do projeto que amplia os incentivos fiscais destinados à reciclagem para fortalecer a economia circular. A proposta aumenta o limite de dedução do imposto de renda para estimular novos investimentos.
14: O parlamentar afirma ainda que a lei de incentivo à reciclagem já viabilizou centenas de projetos em todo o país e que o aperfeiçoamento da legislação vai ampliar a captação de recursos. Carlos Gomes pede o apoio dos deputados para a aprovação da matéria.
12: Transportes. Comissão da Câmara dos Deputados aprovou uma proposta que muda cálculo do IPVA para considerar peso do veículo. A repórter Paula Bittar explica qual a diferença para o sistema atual.
18: A Comissão de Constituição e Justiça da Câmara aprovou uma proposta que altera a base de cálculo do Imposto sobre a Propriedade de Veículos Automotores, o IPVA, para considerar apenas o peso do veículo e não mais o valor de mercado. O texto também estabelece um teto para a cobrança do imposto. O valor total não poderá exceder 1% do valor de venda do automóvel. Além disso, a proposta autoriza os estados a criarem descontos para veículos menos poluentes. Atualmente, o IPVA é cobrado pelos estados com base no valor de mercado do veículo calculado pela tabela FIPE, com alíquotas que variam entre 1% e 4%. O relator na CCJ, deputado Rodrigo de Castro, do União de Minas Gerais, apresentou parecer favorável à proposta, mas com uma mudança que retirou do texto o item que estabelecia um limite na despesa total anual do Congresso Nacional, das Assembleias Legislativas e da Câmara Legislativa do Distrito Federal, assim como dos Tribunais de Contas. Segundo Castro, esse item estabelecia parâmetros financeiros incompatíveis com a manutenção da autonomia administrativa e financeira dos entes federados. Mas o texto mantém um limite para gastos com propaganda institucional de todos os poderes e do Ministério Público de 0,1% da receita corrente líquida. Fica proibida a publicidade de caráter promocional ou pessoal. Com relação à mudança na arrecadação dos entes a partir de novas regras para o IPVA, o relator disse que a comissão que ainda vai analisar a proposta deverá se debruçar sobre o tema para avaliar os efeitos fiscais, federativos e orçamentários, inclusive quanto à eventual redução de receitas, a repercussão sobre a autonomia financeira dos estados e a necessidade de regras de transição capazes de preservar a continuidade dos serviços públicos. Logo no início da reunião da CCJ, o presidente da comissão, deputado Leur Lomanto Júnior, do União da Bahia, disse que o debate é sobre a modernização do sistema tributário brasileiro.
19: É legítimo reconhecer que para milhões de brasileiros o veículo deixou de ser um bem de luxo há muito tempo. Para inúmeras famílias, representa instrumento de trabalho, fonte de renda, meio de transporte indispensável e condição para o exercício de atividades econômicas. Em um cenário de elevada carga tributária, é natural que o parlamento seja chamado a discutir se determinados modelos de tributação continuam atendendo aos princípios da razoabilidade, da justiça fiscal e da capacidade contributiva.
18: Já o deputado Helder Salomão, do PT do Espírito Santo, disse que a comissão especial deverá encontrar uma solução para a redução na arrecadação. E ele também acredita que a mudança poderá gerar uma distorção.
20: O cara que tem um caminhão velho, pesado, vai pagar um imposto maior do que o cara que tem uma Ferrari construída com fibra de carbono, levíssima. Então não podemos promover aqui uma distorção e privilegiar os ricaços, aqueles que vão poder comprar uma Ferrari, uma BMW.
18: O autor da proposta, deputado Kim Kataguiri, do Missão de São Paulo, por outro lado, afirmou que não falta de onde cortar para garantir a redução na carga tributária.
21: Nós temos para apresentar na comissão especial mais de 200 bilhões de reais em diferentes compensações que podem ser colocadas. Privilégio para cortar, seja tributário, seja de supersalário, seja de desonerações setoriais, não falta no nosso país.
18: A proposta que altera a base de cálculo do IPVA para considerar apenas o peso do veículo e não mais o valor de mercado ainda precisa ser analisada por uma comissão especial que deverá ser criada para esse fim e depois segue para a apreciação do plenário, onde precisará ser votada em dois turnos. Da Rádio Câmara, de Brasília, Paula Bittar.
12: Previdência.
14: Dr. Flávio, do PL do Rio de Janeiro, solicita a aprovação de projeto de sua autoria que propõe o pagamento automático do salário maternidade pelo INSS logo após a apresentação do atestado médico ou certidão de nascimento.
12: Dr. Flávio afirma que o projeto reduz a burocracia e as longas filas enfrentadas pelas mulheres, evitando que muitas mães fiquem sem renda por 2 a 4 meses, justamente no momento de vulnerabilidade e aumento de despesas com o recém-nascido, como acontece hoje.
0: Desenvolvimento Regional.
14: Daniel Trzesiak, do PSDB, pede a liberação de 27 bilhões de reais da multinacional chilena CMPC em Barra do Ribeira, no Rio Grande do Sul. Segundo ele, a falta de conhecimento da realidade local e a burocracia travam a instalação da fábrica, que deve gerar mais de 12 mil empregos.
12: Uma ação civil pública do Ministério Público Federal questiona a falta de consulta a indígenas da região. Daniel Trzesiak defende, entretanto, o cumprimento da lei e o apoio ao maior aporte privado da história gaúcha para assegurar os trabalhadores e impulsionar o sul do estado.
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0: Votação.
14: A Câmara aprovou duas medidas provisórias, uma delas para subsidiar o custo do litro do diesel e a outra para ajudar na recuperação após as enchentes em Minas Gerais. O repórter Antônio Vital acompanhou a votação.
22: A Câmara dos Deputados aprovou duas medidas provisórias que autorizam o uso de dinheiro público para finalidades emergenciais não previstas no orçamento deste ano. Uma delas permite que a Agência Nacional do Petróleo, Gás Natural e Biocombustíveis, a ANP, use 10 bilhões de reais do orçamento para custear parte do preço do diesel, depois do aumento no mercado internacional provocado pela guerra entre os Estados Unidos e o Irã. Ao editar a medida provisória, o governo argumentou que o conflito tem o potencial de gerar um efeito cascata inflacionário, desabastecimento e comprometimento da atividade econômica. A medida provisória foi editada em março, 20 dias depois do início do conflito no Oriente Médio, com efeito imediato. Na prática, esse dinheiro está sendo usado para subsidiar 32 centavos por litro de diesel para os produtores e importadores do combustível, o que tem reflexo no custo final para o consumidor. O prazo para o subsídio termina no fim do ano, ou quando atingir um montante de 10 bilhões de reais. O deputado Tadeu Venere, do PT do Paraná, defendeu a necessidade de custear parte do preço do diesel.
23: Parte desses recursos vem justamente de um imposto, entre aspas, uma taxação sobre exportação, para evitar que nós tivéssemos uma disparada do preço do diesel. Lembrar que o diesel hoje movimenta praticamente 100% do transporte público. Lembrar que o diesel é responsável por mais de 80% de todo o transporte de carga no Brasil, seja ele rodoviário, seja ele ferroviário, seja ele por navios. Então é preciso que a gente olhe para esta medida que está sendo tomada como uma medida para proteger a população brasileira.
22: A segunda medida provisória aprovada autoriza o uso de 1,3 bilhão de reais para compensar danos causados pelas enchentes que afetaram em fevereiro a população de cidades como Ubá e Juiz de Fora, na Zona da Mata de Minas Gerais. Desse total, 500 milhões foram destinados à construção de 1.500 casas do programa Minha Casa Minha Vida. O restante será usado para custear ações para diminuir as consequências das mudanças climáticas, para assistência social e para financiar pequenas empresas da região. O deputado Hildo Rocha, do MDB do Maranhão, defendeu a importância dos recursos emergenciais.
24: É uma provisória importante que vem em socorro de Minas Gerais, da cidade, principalmente da cidade de Juiz de Fora, de Ubá, que precisavam de atendimento, famílias que sofreram com as enxurradas, com as enchentes que lá tiveram durante já neste ano, e também ainda aqueles do Rio Grande do Sul que precisavam de moradia.
22: As duas medidas provisórias foram enviadas para análise do Senado. Da Rádio Câmara de Brasília, Antônio Vital.
0: Agricultura.
12: João da Daniel, do PT de Sergipe, é favorável a medidas emergenciais de apoio aos produtores rurais e preservação dos rebanhos. Ele informa que apresentou projeto de lei e indicações ao governo federal em busca de crédito para evitar prejuízos à economia regional.
14: João Daniel alerta para os efeitos das mudanças climáticas e da estiagem sobre a produção agropecuária no semiárido de Sergipe. De acordo com o deputado, a seca comprometeu grande parte da safra e ameaça a principal bacia leiteira do estado.
0: Economia.
12: Florentino Neto, do PT do Piauí, defende projeto que autoriza a União a criar uma empresa estatal para atuar na distribuição de combustíveis e gás de cozinha. A proposta também permite ampliar a participação pública em refinarias e outras estruturas estratégicas para abastecimento nacional.
14: No entendimento de Florentino Neto, a medida fortalece a soberania energética e protege o país em situações de desabastecimento. Ele considera ainda que a iniciativa contribui para a estabilidade da oferta de combustíveis, além de proteger os consumidores contra aumentos abusivos.
12: Dimas Gadelha, do PT do Rio de Janeiro, defende a criação da Terrabras, empresa pública destinada à pesquisa, exploração e processamento de minerais estratégicos. A estatal atuaria em áreas ligadas a terras raras e outros insumos utilizados na transição energética.
14: O deputado argumenta que a medida fortalece a soberania nacional, estimula a industrialização e a agregação de valor no país. Dimas Gadelha conclui que o texto prevê ainda mecanismos para ampliar o controle estatal sobre cadeias produtivas consideradas estratégicas.
0: Ciência e tecnologia.
12: Comissão aprova projeto para compra pública de produto inovador. A repórter Sofia Peçanha tem os detalhes.
3: A Comissão de Ciência, Tecnologia e Inovação da Câmara dos Deputados aprovou o projeto que altera a Lei da Inovação para permitir que o poder público adquira produtos ou processos inovadores desenvolvidos com recursos de incentivo à pesquisa e ao desenvolvimento tecnológico. A proposta autoriza que contratos firmados pelo governo para atividades de pesquisa e desenvolvimento possam incluir cláusula que garanta a compra do produto ou processo inovador resultante desses projetos, inclusive nos casos de encomendas tecnológicas e transferências estratégicas de tecnologia. A deputada Maria do Rosário, do PT do Rio Grande do Sul, relatora na comissão, explicou que o objetivo é dar segurança aos investimentos em inovação.
5: Propõe resolver essa lacuna ou incluir dispositivo que trata da garantia de mercado para produtos e serviços resultantes de projetos contratados por meio de encomendas tecnológicas, conferindo previsibilidade e atratividade aos investimentos em inovação.
3: Segundo a justificativa, embora existam recursos públicos significativos aplicados em inovação por meio de editais de subvenção econômica e fundos tecnológicos, ainda não há mecanismos claros que assegurem mercado para os produtos desenvolvidos com esse apoio. Para a deputada Alice Portugal, do PSDB da Bahia, relatora na Comissão de Administração e Serviço Público, a mudança busca justamente superar essa limitação.
6: Esse dispositivo não tem sido amplamente aplicado, pois carece de mecanismos que garantam a continuidade dos investimentos e, consequentemente, o interesse do setor privado no desenvolvimento tecnológico como parceiro dos interesses públicos, traduzidos pelo avanço tecnológico do país a médio e longo prazo. É exatamente desse ponto que reside o objetivo dos projetos.
3: Os autores do projeto, a deputada Jandira Fegari, do PSDB do Rio de Janeiro, e outros parlamentares, defendem que ao garantir a possibilidade de aquisição dos produtos desenvolvidos com recursos públicos, o texto amplia a segurança jurídica para empresas e instituições de pesquisa e fortalece a autonomia tecnológica do país. Atualmente, a Lei da Inovação estabelece mecanismos de fomento à pesquisa, mas não prevê de forma explícita a garantia de aquisição pelo Estado das soluções desenvolvidas. O projeto pretende fechar esse ciclo, fortalecendo a política de inovação e estimulando a consolidação de uma base produtiva nacional mais competitiva. Agora, o projeto que permite a compra pública de produto inovador financiado com recursos públicos segue para análise da Comissão de Finanças e Tributação. Da Rádio Câmara de Brasília, Sofia Peçanha.
0: Justiça.
14: Marcelo Moraes, do PL do Rio Grande do Sul, critica a operação realizada pela Polícia Federal na residência de Jair Bolsonaro por determinação do ministro Alexandre de Moraes. Para o deputado, a medida foi uma perseguição política e, segundo ele, não encontrou irregularidades.
12: Marcelo Moraes também questiona a atuação da Polícia Federal em outros casos envolvendo autoridades e familiares do ex-presidente. O parlamentar conclui manifestando solidariedade a Jair Bolsonaro e afirmando que o ex-presidente é alvo de perseguição política.
14: Termina agora o Jornal Câmara dos Deputados, produzido pela Rádio Câmara, com trabalhos técnicos de Everson Urani e apresentação de José Carlos Andrade e Márcio Crisardi. Uma boa noite para você.
12: Boa noite, a Voz do Brasil volta na segunda-feira. Bom fim de semana.
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8: Ontem, a Polícia Federal fez uma nova ação para colher provas sobre o recebimento de dinheiro de Vorcaro para influenciadores na internet falarem mal do Banco Central ou defenderem o Master perante o Banco Central, como se o Banco Central fosse se impressionar com influenciadores, né? Mas para fazer barulho e dizer aquela churumela do Vorcaro, de que ela era um coitadinho, um banco pequeno, que estava sendo oprimido pelos grandes bancos, ou seja, né, Itaú, Santander, Safra, BTG, né, para evitar concorrência no mercado. Só que a concorrência dele era comprar pessoas, né? Comprou autoridades, eu fiquei sabendo, né, de conversas da prisão, que ele comprou muito mais gente do que nós já sabemos. A Polícia Federal talvez já saiba mais. Tem um partido, então, que teve pouca gente fora. E é muita gente. Eu não sei se vão conseguir abafar esse tamanhão, né? Mas só que tem certas pessoas que ele está querendo preservar porque ele acha que com isso ele vai preservar a família dele. Só que eu acho que não. Eu falei com alguns advogados, eles acham que é o erro dele, que o melhor é contar tudo. O que a polícia não encontrar no celular. Eu acho que pouca coisa vai ficar fora do celular. Mas, enfim, tinha um esquema, pagava muito, né, para esses influenciadores falarem mal do Banco Central. Aliás, está cheio de gente, eu vi o Cid Gomes, senador, falando mal do Banco Central também. O Banco Central é o guardião da moeda, para preservar a moeda, não é a nota em si, né? Mas é o valor da moeda circulante, que já não é mais algo físico, mas a inflação se sente no feijão e no arroz, principalmente, né? Então, para não desvalorizar o real, é preciso controlar o crédito, né? A expansão do crédito significa também, pode significar a expansão da inflação com desvalorização da moeda. Esse é o trabalho, o dilema do Banco Central, né? Tendo que cobrar juro para evitar o imposto mais injusto que existe, que tira dos pobres, que é a inflação. Porque quem tem dinheiro aplicado, ele compensa a inflação na aplicação, né? O pobre que não tem dinheiro aplicado não tem essa compensação, perde direto. Bom, um outro assunto que eu queria conversar com vocês hoje, vou falar da Inglaterra, né? Porque vocês sabem ainda, ontem foi o dia da decapitação, né, em 1520 e poucos, do Thomas Morris, que virou santo, e do cisma na Igreja Católica, que formou a Igreja Anglicana, em que o rei da Inglaterra é o chefe da igreja. Pois agora o rei Charles III, aparece como não mais chefe da Igreja Anglicana, mas diz que ele era o defensor da fé, agora ele é o protetor da fé na nação multirreligiosa. Já estão admitindo que a nação virou multirreligiosa, não é mais só a Igreja da Inglaterra, a igreja Anglicana. Ele até, dizem os críticos lá da Inglaterra, que ele esqueceu a Páscoa, mas lembrou do Ramadã. A Europa que resistiu aos ataques otomanos, né? Aquela Europa do Leste foi muito assediada, agora está caindo diante de uma infiltração. O inimigo vem para dentro para tomar o poder político, a cultura e a religião. Bom, e para terminar, o fato que todo mundo já noticiou, mas é incrível, né? O instrutor em Córdoba, Argentina, no sábado, estava com a aluna e o instrutor resolveu saltar do avião. Avião voando. e dizia, você sabe pousar. E ele saltou, se estatelou lá embaixo, caiu numa fazenda, demoraram um ou dois dias para achar o corpo dele, e ela pousou. Estão investigando para saber qual foi o motivo. Aconteceu comigo isso que eu estou contando. Estava só eu e o piloto, em Angola, da Namíbia para Angola. E o piloto capotou, bebeu demais, capotou, perguntou se eu sabia pilotar. Eu disse, só teoricamente, jornalista tem que conhecer tudo, né? Eu já tinha lido sobre avião, voo e pilotagem, né? Sabia porque o avião voa, como se pilota. Eu tive que assumir e fiquei gostando. Puxei o nariz para cima, né? Mudei o profundor um pouquinho, levantei a cauda, aí eu mexi no leme, né? E saí da rota. Quando ele acordou, uns 50 minutos depois, estava desacordado, ele verificou a nossa posição, estávamos em cima de mísseis cubanos. Sobrevivi. Aí ele picou e ficou espantando macaco em cima das árvores para sair do radar. Foi a única forma. De Brasília, Alexandre Garcia.
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10: Opa, beleza? Como você tá? Tudo bem? A partir de agora, começando o seu programa de flashback, Timeline. Se liga, porque aqui a gente vai tocar as músicas que arrebentaram nos anos 70, 80, 90, sempre com aquela pitadinha de anos 2000. A gente toca tudo aquilo que os DJs tocavam na época lá atrás. Muita coisa que ninguém toca por aí, aqui a gente toca. O programa hoje tem o Classic Rock, aquele rockinho que você fica esperando pra ouvir qual vai tocar hoje, né? E lá no set número 4, tem o Dance Floor. 30 minutos mixados com muita coisa legal. Vai tocar Thalissa, lembra da Thalissa? O ATB, The Human League. Tudo isso vai acontecer lá no último set. Está no ar o Timeline. Yes?
11: Yes.

Você lembra dessa? O timeline toca a seguir, logo após essa.

0: Flashback do Brasil, Michael Jackson, Billie Jean, do álbum Thriller. Essa música foi lançada em 2 de janeiro de 1983. Esse álbum que foi uma produção fantástica do Quincy Jones, né? Que som, que som. Foi o segundo single desse álbum. Aqui é o Timeline, daqui a pouco você vai ouvir. Corona, The Rhythm of the Night.
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Flashback do Brasil, Philip Bailey e Phil Collins, Easy Lover. Diretamente dos anos 80, agora a gente vira tudo e vamos aos anos 90. Esse é The Crew. Tocou muito esse hit, hein?

0: Timeline, o maior programa de flashback do Brasil. Ice MC, como tocou isso, hein? Era uma delícia tocar isso aqui. A pista explodia, explodia. Aqui é o Timeline, na sequência tem esse som. África Bambata é o hit Planet Rock.
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0: Party people, can you get funky? Foi rapidinho, já estamos de volta. Atendendo o pedido, África Bambata. Planet Rock. Yeah.

0: Brasil. Esse é o JD, lembra do JD Plastic Dreams? Essa aqui, como eu sempre falo, o pessoal chegava na cabine e falava assim: Gilson, toca o underground aí! Esse ritmo underground surgiu ali, né? Depois daquela fase da Eurodance, surgiu o ritmo underground, assim, músicas mais instrumentais, mais eletrônicas, tirando um pouco a voz, né? E fez muito sucesso ali no final, do meio para o final dos anos 90, vamos dizer assim. Já já tem o Dance Floor, 30 minutos mixados. Fica aqui!
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1: 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Meia hora direto. Pra você dançar. 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
0: In the mix. É isso aí, já estamos por aqui, tudo pronto, iniciando o set mixado agora, e a gente começa com essa maravilha do The Human League.

0: do Brasil, essa é Alice DJ Better Off Alone. Maravilhosa. E antes tocou Let's Go Dancing, ATB Don't Stop, lembra? Miss Jane, Thalissa, Brain Bug, Gigi D'Agostino e Human League abrindo o set. Quero agradecer a sua audiência. Nesse clima, a gente encerra o timeline de hoje. A gente volta numa próxima. Valeu, tchau, tchau.
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0: Meia-noite e 13 minutos.
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0: Obrigado, Brunito, Lu.
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1: 1 hora e 13 minutos.

0: Boa noite! Prazerar estar aqui com vocês nessa noite. Obrigado pela presença.
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2: 2 horas.
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0: 2:11.
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2: 3 horas e 2 minutos.
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0: 3:17.
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0: 3:49. 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

0: Alô, meu companheiro das madrugadas, bom dia! Bom dia, dona de casa. Bom dia, motoristas, caminhoneiros. Você que já está pegando o estradão, boa viagem. 4:02.
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Bem, vamos ao sabadão. Hoje é dia 11 de julho. Dia 11 de julho, sábado. Estamos aí já no mês 7 do ano 2026. O tempo passa, o tempo voa. E a Copa do Mundo chegando ao final, hein? O Brasil já se despediu, né? Ontem a vitória, ontem um dos favoritos, né? Venceu, a Espanha venceu ontem, já está na semifinal a Espanha. Então acho que vai ficar aí o título entre, né? França, Argentina, Espanha, por aí, hein? Vamos começar o programa de hoje. Um abraço aniversariantes, parabéns pelo aniversário. Quatro e três, bom dia, 4 e 3.

0: que Renner Sonhando. Antes, Tião Carreiro e Pardinho, Minha Mágoa. Bom dia! Agora são 4:10. Confira, 4:10.
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0: E vamos que vamos! Hoje, 11 de julho! Um abraço a você que está aniversariando. Amanhã, dia 12, vem aí a festa do colono e do motorista, hein? Paróquia Santa Luzia.

0: Dia 26, né? Ô, Padre Valdivino, dia 26 nós teremos a festa do colono, a festa do caminhoneiro, do motorista, paróquia Santa Luzia, a festa do agricultor, a festa de São Cristóvão.
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0: Vamos trazer mais música. O Mato Grosso. A Siriema do Mato Grosso. A dupla Tostão e Guarani. Eles cantam a música Siriema do Mato Grosso.

Aê, Tostão e Guarani, a música Siriema do Mato Grosso. Legal, um abraço para você, bom dia. Agora 4h14, eu quero lembrar também, agora o próximo mês em agosto, menos de um mês já, para o Dia dos Pais. Ô, papai, um abraço, né, a todos os pais. Quem tem o seu papai ao lado, feliz da vida, né? Vai chegando o dia da alegria. Quem já não tem mais o papai, né, conosco, foi morar com o papai do céu, então o coração começa a apertar de saudade. 9 de agosto, dia dos pais. E nós teremos uma grande festa no CTG. Festa da comunidade São José, da Igreja São José. É o Costelão. Já tradicional, costelão na brasa, churrasco, almoço, muitas novidades para você, tá? 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Né, Jennifer? Um abraço para vocês, um abraço ao Jenner, um abraço a toda a equipe. 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Ô, Evandro, bom dia. Um abraço, meu amigo corintiano Evandro da Strike, a Cristiane, palmeirense. O Evandro é corintiano. Um abraço para vocês, bom dia, amigos. Também o programa é dedicado a todos os amigos. Estamos convidando para a festa do Dia dos Pais, né? 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O convite a todos vocês. Roda mais música. Flor da Fronteira. Olha a hora, 4h17.

0: Flor da Fronteira, ô Mato Grosso. Olha a hora, gente boa. 4h20 agora, hein? Confira, 4h20.
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0: E o programa Café e Viola.
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0: É, e vamos que vamos. Deixa eu ver o pedido aqui do Eloy. Ô, Eloy! Bom dia, Eloy. Tudo bem? Um alô também pro Pagode. Ligadinho conosco. Ô, Pagode! Vamos que vamos. Bom dia. Aos amigos aí da Secretaria Municipal de Saúde, aos motoristas, aos servidores da saúde, um abraço a todos vocês. Pessoal das ambulâncias. Né, Pagode? Bora trabalhar, tá certo, amigo? Um abraço para você e vamos que vamos. O que diz aqui o Eloy? Socorrista, o Eloy. Da SAMU. Ô, Eloy, bom dia. Eu falei agora do Pagode lá da ambulância. Olha o pessoal da SAMU. Ligadinho também conosco, né? Socorristas do SAMU. Eloy. Diz, olha, 11 de julho. É o Dia Nacional do Socorrista. Ô, amigo, então parabéns a vocês que fazem um trabalho maravilhoso, né? Não tem dia, não tem hora, não tem chuva, não tem sol. Estão sempre prontos para trabalhar, para atender, para salvar uma vida, né? Os socorristas, os profissionais socorristas responsável pela assistência pré-hospitalar, né? Na urgência, na emergência, desempenhando um papel fundamental para a manutenção do serviço de saúde, né? Toda a vida importa e eles estão sempre prontos e fazendo todo o possível para salvar a vida. Eloy, parabéns, um abraço a vocês, viu? É o Eloy, socorrista do SAMU Duque de Caxias. Um abraço e parabéns pelo Dia do Socorrista. Então, você do SAMU, o pessoal do Bombeiro também, os amigos lá do Corpo de Bombeiros, e a todos os amigos, né, da ambulância, lá da Secretaria Municipal de Saúde, um abração para todos. De volta ao Reino Encantado. Olha a hora, 4h22.

0: De volta ao Reino Encantado. A resposta, né? Da música O Reino Encantado. Um grande sucesso do Daniel e outros que gravaram. E agora o Vanderlei, né? O Vanderlei e o Tony Campos, né? Gravaram a resposta. Não, Tony Max. Vanderlei e Tony Max. Lembra muito Teodoro Sampaio nessa dupla. Vanderlei e Tony Max, de volta ao Reino Encantado. Bom dia pra você, vamos que vamos.
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0: O seu despertador musical, 4h26. E um abraço a todos que acompanham, os caminhoneiros. Ah, falar nos caminhoneiros, veio aí a saudade pesada aos motoristas, aos caminhoneiros. Lembrando que no dia 26 tem a festa do colono e do motorista na paróquia Santa Luzia. Mais uma vez, bom dia para vocês. O pagode, vamos que vamos, hein? Pegando cedo, trabalhando, motorista de ambulância. Mais uma vez, o Eloy, socorrista do SAMU. Um abraço a vocês. Hoje, né, 11 de julho, dia nacional do, né, socorrista. Hoje comemoramos o dia nacional do socorrista. Bom dia, Eloy. Bom dia, o pessoal dos pedágios. Alô, amigos operadores do pedágio, bom dia. Alô, caminhoneiros.

0: Saudade Pesada. Nós ouvimos Rick Renner, né, caminhoneiro? Ô, Saudade Pesada, um abraço aos motoristas, aos caminhoneiros, pessoal do Estradão ouvindo a gente, obrigado pela companhia, um grande abraço. Hoje, dia 11, tem a Festrilha, não é isso? Festrilha. Dani Robi, um abraço, amigos Dani Robi, participam hoje da Festrilha. Um abração para vocês, bom dia. Olha a hora, 4:32, eu volto já.
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2: 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Olha a hora, 4:36. Levanta, tá na hora. 4:36. Bom dia.
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2: Opa! Opa! Vem aí, saudoso Luiz Gonzaga. 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
1: Oh, Luiz Gonzaga, deixou saudade, Luiz Gonzaga, o rei do Baião, e a música Casa de Reboco, nós ouvimos com Luiz Gonzaga, um dos grandes sucessos, né? Depois da Asa Branca, depois de vários sucessos também esta. Bom dia, 4h40. Tá na hora, gente boa. Daqui a pouco eu mando um alô aqui para os aniversariantes. Praião e Prainha. Ô, Goiás. Aquela parede.

Praião e Prainha. Música bonita, hein, do Praião e Prainha. Aquela parede. Aquela parede. Lembrando aí o tempo da infância, né? O tempo da adolescência. Praião e Prainha. Bom, vem aí o Dia dos Pais. Opa, deixa eu dar um recado aqui, gente boa. 9 de agosto, Dia dos Pais. Vem aí a festa do Costelão na Brasa, no CTG. Promoção da Igreja São José, né? Lá do bairro Bela Vista, o bairro Jardim Primavera. 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Bom, por falar no Dia dos Pais, 9 de agosto, ao Teixeirinha, saudoso Teixeirinha cantando, meu velho pai. 15 para as 5, hein? Bom dia.

0: Ô, Teixeirinha, velho pai, meu velho pai. Saudade, né, do meu velho pai. Foi morar com Deus. E dia 9 de agosto é o dia dos pais. Hoje é aniversário o padre Joãozinho. Aniversário de sacerdócio, né, vida religiosa, ordenação. Padre Joãozinho trabalhou tempo aí na Santa Luzia, depois foi para Novo Biratã. Um abraço, Padre Joãozinho. Parabéns, Deus abençoe. Mais um ano de vida sacerdotal. Hoje aniversaria também a Elisângela. Parabéns, Elisângela. Valdemar, parabéns pelo aniversário hoje. O Cícero, aniversaria hoje. A Yara. Yara Aguiar, pelo aniversário, parabéns. Um abraço. E amanhã? Amanhã é dia 12. Hoje é o dia do socorrista, né? O dia nacional do socorrista. Pessoal da SAMU, Corpo de Bombeiros, né? O pessoal das ambulâncias, um abraço a vocês. Amanhã é dia do engenheiro florestal. Um abraço ao Marcos Giotti, né, lá da Cor e Sabor, pelo aniversário amanhã. Um abração. Carlos Filipim, parabéns do Darcy, da Dona Tereza, pelo aniversário também amanhã. Dia 14, meu filho Theo Fernando Mazei, pelo aniversário. Ô, Theo, lá nos Estados Unidos. Um abraço, Theo. Né, pelo aniversário próximo dia 14. Dia 14 também, Isabela. Isabela, filha do Alaô, Zibete. Parabéns pelo aniversário, viu? Um abraço do papai Alaô, da mamãe, da mana Luísa. É, Luísa. Um abraço, Isabela, filha do Alaô, Zibete. Lá no Alaô. Ele está participando do programa. Olá, ô. Bom dia. Roda aí.
1: Da fronteira, tudo bem por aí?
0: Bem, graças a Deus.
1: É, se você puder hoje, tchê, já oi, que você não tocou o final de semana passada?
0: Não.
1: Toca a nossa aí hoje, tchê.
0: Velha
1: que barbaridade.
0: Pera, maquiô.
1: Tá frio por aí ou não?
0: Tá não. Tá um clima maravilhoso, gostoso. Agora de manhã, né? Durante o dia é um sol que não é brincadeira. Alaô, velha porteira, vai também lá pro o senhor Mauro. Ô Mauro, Mauro é o Terra Seca lá de Itapurá. Bom dia, Mazei, bom dia. Vamos ver o que diz aqui o senhor Mauro, o meu amigo Terra Seca de Itapurá. Gostaria de ouvir a música Chico Mulato. Valeu, Terra Seca. Depois da velha porteira, o Chico Mulato.

0: Ô, velha porteira! Lourenço Lourival, né? Velha porteira. Valeu, Alaô! Parabéns, é aniversariante. Um abraço para vocês. O programa é dedicado, hein? Olha a hora, olha a hora! Hã? Olha, esse galo tá mais reforçado que o outro, né? Hã? Aí, 4h56. 4h56. Vamos trazer o Chico Mulato, né? Depois tem a oração da manhã, né? Com o padre Reginaldo. A oração da manhã, 5 horas todos os dias. Nabor Churrasqueiro, um abraço, meu amigo Nabor. Parabéns pelo aniversário. Transcorreu aí a semana, né, ô Nabor? Abração, hein? Felicidades, amigo. Um grande abraço para o amigo, o Brás. Ô, Brás! Família Volpato. Um abraço, Brás Volpato, pelo aniversário. Parabéns de toda a família. Um grande abraço também. Chico Mulato, segura aí, terra seca. 3 para as 5.
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0: Maravilha, né? Música antiga, sucesso clássico da música sertaneja. Nós ouvimos o Chico Mulato. Agora, pausa para a nossa prece, a oração da manhã, mas eu volto já. Peterson! Bom dia, um abraço, Sinop. Bom dia, Peterson. Depois da oração da manhã, atendo você, amigo. Mersoni! Bom dia, o amigo Mersoni. E a todos do Rota, um abração. Vamos à oração da manhã.
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2: 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Bom dia, querido povo de Deus. É sábado, família que reza unida. Põe no teu coração, unida sempre estará. Repita comigo, família que reza unida. Unida sempre estará. E é unidos que vamos rezar nesse sábado, em nome do Pai, do Filho e do Espírito Santo. Amém. A cruz sagrada seja minha luz. Não seja o dragão meu guia, retira-te, Satanás. Nunca me aconselhes coisas vãs, é mal. O que tu me ofereces, bebe tu o teu veneno. Ó Deus, no início deste dia, venho pedir, por intercessão do glorioso São Bento, que sempre se mostrou compassivo com os necessitados, fazei com que nós obtenhamos o auxílio em todas as nossas aflições. Ó Deus, no início deste dia pedimos, por intercessão de São Bento, nas batalhas da nossa vida, nas batalhas diárias que travamos no trabalho, na família. Ajudai-nos, Senhor, para que reine a paz e a tranquilidade, e que se afastem todas as desgraças, tanto corporais como espirituais, especialmente o pecado. Ó Deus, por intercessão de São Bento, dai-nos a graça que tanto necessitamos. Coloque diante de Deus nesta manhã uma graça que te é muito urgente, ou uma batalha que você está travando. Repita comigo: a cruz sagrada seja minha luz, não seja o dragão meu guia, retira-te, Satanás. Nunca me aconselhes coisas vãs, é mal o que tu me ofereces, bebe tu mesmo o teu veneno. Ó Deus, dai-nos a graça de, ao terminarmos nossa vida neste vale de lágrimas, possamos estar contigo no paraíso. Rogai por nós, ó glorioso São Bento, para que sejamos firmes na batalha, decididos na luta e fiéis no discipulado. Ó Deus, por intercessão de São Bento, livrai-nos do mal. Ó Deus, por intercessão de São Bento, livrai-nos da inveja. Ó Deus, por intercessão de São Bento, livrai-nos do pecado. Pai nosso, que estais no céu, santificado seja o vosso nome. Venha a nós o vosso reino. Seja feita a vossa vontade, assim na terra como no céu. O pão nosso de cada dia nos dai hoje. Perdoai-nos nas nossas ofensas, assim como nós perdoamos a quem nos tem ofendido. e não nos deixeis cair em tentação, mas livrai-nos do mal. Amém. O Senhor esteja convosco. Ele está no meio de nós. Que a bênção de Deus recaia sobre todos. Sobre as crianças, os adolescentes, os jovens, os adultos e os idosos. Sobre a água que será tomada e partilhada. Em nome do Pai, do Filho e do Espírito Santo. Amém.
0: Hoje, 11 de julho, dia de São Bento. São Bento, rogai por nós.
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0: Ô, gente, olha a hora certa pra você. Bom dia. Cadê o galo índio? Agora tem um galo índio aqui, opa, aquele, o galo velho ali, o canjarana, já não acorda ninguém. Vamos ver o galo velho aqui. Esse é galo índio, esse é do bom. Ô, Beto, como é que estão as coisas, rapaz? Tá na estrada já, Beto? O Beto lá da Pedrão Motos. Abraço, né? Mandou aqui a mensagem, daqui a pouquinho vou ver o seu recado, amigão. Um abraço, Beto, para você, para os amigos que acompanham a gente nas manhãs, um abração. Mersoni, daqui a pouco eu atendo você, agora é o Peterson Silva de Sinop, bom dia.
1: Bom dia, meu amigo locutor da Rádio Sorriso 99.1. Um grande abraço, um bom dia de sabadão a todos. Toca música Biquíni Bordô com Trio Parada Dura. Aqui é o Peterson Silva de Sinop, ouvindo a Rádio de Sorriso na programação Café e Viola. Uma grande manhã, um bom final de semana. Bom dia.
0: Igual, abraço, Peterson. A vocês de Sinop, o carinho, abraço, obrigado pela audiência.

0: Peterson, lá de Sinop, bom dia. Um abraço, tá aí o Biquíni Bordeaux, um dos grandes sucessos, né, do Parada Dura, rodamos para você. Bom dia! Olha a hora, 5:14.
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0: Vamos lá, Mersoni, pedido do Mersoni. Bom dia, amigo.
2: Bom dia, Iamazém.
0: Bom dia.
2: Um ótimo sábado para todos nós.
0: Sabadão, se Deus quiser.
2: Pra vocês aí, tudo obrigado. Nós no final.
0: Muito obrigado.
2: E desde já quero começar já pedindo para homenagear o Dia dos Pais, agora o dia 9, para você aí, que você é um grande paizão, para que a gente vê o comentário, né? E percebe
0: obrigado,
2: você,
0: Marçô,
2: pro meu pai, para todos os pais, aquele sorriso. E aí uma música aí boa aí, e lá pro Ronaldo também, que ele sempre tá mandando aí, né, pedindo música aí no programa.
0: Ô, Ronaldo!
2: Ronaldão, pra todos meus conhecidos aí também.
0: Valeu!
2: Beleza? Beleza. Um ótimo sábado e que Deus continue guardando e abençoando nossos passos.
0: Amém. Obrigado, Marçoni. Deixa eu ver aqui o pedido. Ô Beto, tudo bem, Beto? Pessoal do motocross.
3: Bom dia, seu Toninho.
0: Bom dia, Beto.
3: Que o senhor tá?
0: Mas bem barbaridade.
3: Um semana.
0: Obrigado, igual.
3: Aqui é Beto. Do
0: Valeu,
3: Beto. Sorriso. Eu, Chicão, Marcinha, a galera, estamos indo pra Cláudia, não é?
0: Cláudia!
3: Lá.
0: Motocross e Cláudia!
3: E eu quero pedir aquela música que o senhor sempre sabe que a gente pede aí.
0: Meu Deus!
3: Lobisomem do Arvoredo.
0: Ai, o lobisomem.
3: Um abraço. Beleza?
0: Valeu, Beto!
3: E um ótimo final de semana para todo mundo aí de Sorriso.
0: Um abraço para você, os colegas que estão na escuta. Boa sorte lá no motocross, amigo. Valmir Maciel. Cascavel, Paraná, quero ouvir uma do Teodoro Sampaio. Foguinho, como é que foi a festa aí, Foguinho? Alto Celeste. Zilmar, bom dia, Zilmar. Um abraço, amigo Zilmar. Quero ouvir a música Deus é Assim. Valeu, Matana. Um abraço para vocês, mas agora homenagem aos pais. Meu pai!

0: União do Carro e Pagodinho. A música Meu Pai. 9 de agosto é o dia do papai. Bom dia para vocês. Vários pedidos. Depois dos comerciais eu vou atender, né? Deixa eu ver o que está programado já aqui, ó. Deus é assim. Depois tem o Teodoro e Sampaio lá para Cascavel. Valmir! Ô, Valmir Maciel, tá frio em Cascavel? Deve estar, hein? É lá no sudoeste do Paraná, meu amigo. A belíssima cidade, Cascavel. Um abraço para vocês aí, Valmir Maciel. Cafezinho, tomando um cafezinho quentinho. Olha aí, que beleza. Um abraço, Valmir, para você e a família. Programa é dedicado. Deonel do Kohlenberg. Ô Beto, o meu amigo Deoneldo, lá da fazenda, é o sítio da Paz, em Vera, diz, ô Mazei, manda um abraço lá pro Beto, o Pedrão, pessoal da Pedrão Motos, um abraço do amigo Deoneldo Kohlenberg, fazenda sítio da Paz, município de Vera, é isso? É isso. Um abraço então, viu, para o Pedrão, para o Beto, toda a gente boa lá do Pedrão Motos, né, Deoneldo? Valeu, amigo, um abraço. E eu volto já. 99.1. Olha a hora, hein? 5:21.
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0: Ô, friso. Um abraço, meu amigo Friso. Friso Terra Planagem. Alvarito, bom dia, um abraço. Lídia Nogueira, um abraço para vocês. Deoneldo, um abraço, Deoneldo. Francisco de Souza, bom dia. O Índio Joe, um abração. Rubens, obrigado, Rubens. O Gordo Borracheiro. 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
0: Oswaldir e Carlos Magrão. Deus é assim. Olha, ó.

Deus é assim. Hoje é dia de São Bento, 11 de julho, dia de São Bento. O pai dos monges, São Bento, rogai por nós. Próximo sábado, olha aí, atenção, convite. Sábado próximo é dia 18. Sábado próximo, dia 18. Nós teremos o show, é o Dia da Paz.

e evangélicos juntos, assistindo ali, participando, comemorando o Dia da Paz, ok? Então vamos lá, para você que pediu, Teodoro Sampaio. Um abraço, bom dia para o Francisco, o índio Joe. O índio hoje está lá em Sinop, né, índio? Um abraço a vocês em Sinop, obrigado aí também pela audiência. Ô, Garanhão da Madrugada! 5:31

0: Ô, vaneirão gostoso, né? Garanhão da madrugada, ô, Cascavel, bom dia, obrigado, né, pela audiência, vocês, os amigos em Cascavel. Agora, o intervalo, né? Vamos rapidinho ao intervalo, eu já volto com a música Avenida Boiadeira, né? Eu já volto com a música Avenida Boiadeira. 5h34.
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0: 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Bom dia. 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Oh, você que pediu Avenida Boiadeira. Alvarito, bom dia. Lídia Nogueira, bom dia. Cruzeiro do Oeste, Paraná. Leonardo, bom dia.
4: A nossa homenagem ao inesquecível José

0: Daniel, Avenida Boiadeira, uma composição do saudoso José Fortuna. Que maravilha, né? Que música bonita também, que letra, que música bonita. Ô, Claudir, tudo bem, amigo? Um abraço para o Claudir, o pessoal lá do Posto Redentor. Um grande abraço, amigo. Vamos que vamos. Deixa eu ver o pedido dele. Inclusive, a missa é dia 2, né, Claudir? A missa é dia 2. Tá onde hoje, hein, Claudir? Bom dia.
1: Bom dia, meu amigo Toninho.
0: Tudo bom dia, bem? Claudir. Tudo tá, bem?
1: Canto feliz, viu?
0: Canto feliz.
1: Estamos aqui ouvindo o seu programa cedinho hoje.
0: Bom dia, Claudio.
1: Um grande abraço. Diego. Deus abençoe. E pode mandar uma do Daniela aí.
0: Tá certo.
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0: Opa! Para lembrar o nome da fazenda aí. Um abraço, Claudir! Para o Diego, para o Cláudio e o pessoal que estão na escuta do programa, um abraço. Depois dos comerciais eu mando para você. 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
0: Ô, Claudir, bom dia. É já que vem meu reino encantado com Daniel. 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
0: 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Olha a hora, 10 para as 6. Bom dia, Daniel, meu reino encantado. Alô, Feliz Natal. Alô, Claudir. Alô, pessoal lá da fazenda, um abraço.

0: Daniel, meu reino encantado. Maravilha. Olha, sábado tem o Dia da Paz em Sorriso. Próximo sábado, dia 18, nós vamos comemorar o Dia da Paz. Show música gospel, né, e o show música católica. Na Aline Barros e o Juninho Cassimiro. Então você está convidado para sábado na Praça das Fontes. E atenção, vem aí a festa do colono e do motorista.
1: Paz na terra aos homens de boa vontade.
0: Atenção, motoristas, caminhoneiros. Bem, alô, agricultores. A festa do colono e do motorista, paróquia Santa Luzia.
2: Bem-aventurados que choram.
0: Dia 26 deste. Falar.

0: Ô, Duduca e Dalvan!
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0: O mensageiro da paz! Valeu, né, seu Alvarito? Seu Alvarito, essa música é um hino. Tá certo, amigo, um abraço. Alô, Piatan! Bom dia! O José Gonçalves, bom dia, Zé Costa, Geraldo Amaral, muito obrigado pela audiência a vocês, eu volto já.
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0: 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Olha, no próximo sábado nós teremos em Sorriso o Dia da Paz. Católicos e evangélicos juntos na Praça das Fontes. Para celebrar o Dia da Paz, nós teremos dois shows sábado à noite. A partir das 6 horas já começa, hein? 6 da tarde. Tem o show da Aline Barros, uma das maiores cantoras, muito querida, né? Gospel. Aline Barros e o Juninho Casimiro. O Juninho Casimiro é cantor da música católica. Aline Barros, né? Grande cantora da música gospel. Vamos lá, sábado, hein? Sábado próximo, dia 18. Não hoje, no outro sábado. 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Bom dia, Sueli! Bom dia, o Marcos Pração, bom dia, equipe da Safari! 9 de agosto, Dia dos Pais. 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

0: Ô, seu Manuel!
1: Vamos atender o seu Manuel que tá pedindo essa música, né? Tempo ao Tempo. Christian Ralph. Bom dia, seu Manuel!
2: Bom dia, Toninho Mazei.
1: Bom dia.
2: O senhor está, meu amigo?
1: Tudo graças bom? A Deus.
2: Como sempre, Toninho. Seu programa alegrando a nossa manhã de sábado.
1: Opa, vamos que vamos.
2: Deixa muito feliz.
1: Obrigado, amigo.
2: Toninho, toca para nós hoje uma música muito bonita do Christian Ralph.
1: Olha.
2: Tempo ao Tempo. Ofereço para todos os que gostarem da música.
1: Eu gosto, particularmente.
2: Essa música é muito linda.
1: É bonita.
2: Valeu, meu amigo.
1: Grande abraço.
2: Fica com Deus. Um bom final de semana para nós.
1: Amém. Até mais, seu Manuel. Tempo ao Tempo. Falar no tempo, olha a hora, 6:06.

0: Christian e Ralf, né? E a música Tempo ao Tempo, né, seu Manuel? Tempo ao Tempo. O que estão pedindo aqui agora? O João Mineiro e Marciano. João Mineiro e Marciano. E com o Daniel. Um abraço, obrigado, Lídia, pela participação. Bom dia.
1: Bom dia.
0: Bom dia.
1: Quero oferecer música para eles, Anja do Salgado, da vovó. Ela já tá de pé. Já tá no pega. Os seus pastelzinhos quentinhos, fritinhos na hora.
0: Opa.
1: Bom dia.
0: Bom demais, ué. Um abraço, Geralda. Valeu. Ótimo final de semana para vocês. Piatã, bom dia, obrigado, Piatã. E aí, uma festa de rodeio das melhores do Brasil. Montaria em Touros.
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Lídia pediu o nome dele, Marciano. Um abraço, dona Geralda Amaral, bom dia. Ô, Piatã, vem aí o GAF, a maior festa, rodeio. Rodeio igual de Barreto, seu amigo. Premiação excelente, os melhores touros. É, válido pelo campeonato nacional, não estadual, nacional. Foguinho, ô, Mazei, a festa aqui foi muito boa, que maravilha. Um abraço para vocês, viu? O programa é dedicado, valeu, Foguinho. Ô, Alex Super, tudo bem, Alex? Bom dia, um abraço. Partiu pra Cláudia, é, o Beto lá do Pedrão, o Alex Schupel e a equipe aí lá pro motocross, etapa lá de Cláudia, né, amigo? Um abraço.

0: João Mineiro e Marciano, Paixão Proibida. Olha a hora, hein? 6h20. Daqui a pouquinho, o programa Luz do Mundo com o Padre Valdivino, Paróquia Santa Luzia.
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3: Bom dia, Maveia.
0: Bom dia.
3: A FM Sorriso.
0: Edilson.
3: Motorista Edilson. A colheita do milho.
0: Ô, caminhoneiro.
3: Pra nós aí, de longe também se ama com o milionário José Rico. Ofereço pra todos. Se estiver curtindo a programação, empelhando na boleia de um caminhão e vareu.
0: Valeu, amigo. Se der tempo, vou rodar pra você, porque agora vem tocando em frente.

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0: Daniel com a Priscila, participação da Priscila, tocando em frente. Seu Inácio, Tivisque, um abraço. O seu Sebastião Fardim, a todos os que gostam da música, meu filho lá nos Estados Unidos, que aniversaria dia 14. Theo Fernando Mazei, parabéns pelo aniversário dia 14, um abraço. Agora 6h25, nós estamos chegando ao final do programa, vamos ao intervalo, daqui a pouquinho o programa Luz do Mundo com Padre Valdivino da Paróquia Santa Luzia.
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0: Olha aí a festa do colono e do motorista do caminhoneiro, dia 26 desse, hein? Paróquia Santa Luzia. Ô, Padre Valdivino, bom dia. Chegando por aqui o Padre Valdivino, daqui a pouquinho, Luz do Mundo. Sua bênção, Padre. Amém. 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

Bom dia, meu irmão, bom dia, minha irmã. Estamos no ar com o programa Luz do Mundo, aqui pela paróquia Santa Luzia, aqui na Sorriso FM, pela paróquia Santa Luzia. Nosso abraço muito fraterno a você que nos acompanha. Hoje, dia 11 de julho, já estamos caminhando para a metade do mês, já passamos da metade do ano, caminhando para a metade do mês de julho de 2026. Nós estamos aí caminhando na missão, temos a alegria de estar recebendo o nosso bispo diocesano, Dom Canísio Claus. Bem-vindo, Dom Canísio. Dom Canísio, que ficou em casa, está se organizando para daqui a pouco nós vamos para a Primaverinha, São Roque Primaverinha, para a celebração da Santa Missa, também é a missa com a Crisma dos nossos jovens e adultos. E ontem foi na Igreja Matriz Santa Luzia, hoje de manhã, 9 horas, vai ser na São Roque Primaverinha, 18 horas hoje vai ser lá na Comunidade Sagrada Família, Mário Reit. É nossa alegria de acolher o nosso bispo diocesano, Dom Canísio Claus. Queridos irmãos e irmãs, nosso abraço a você que nos acompanha, Deus te abençoe, Deus te proteja. Vamos rezar, vamos colocar na mão de Deus a nossa vida. Vamos agradecer a Deus a semana que tivemos, também os aniversariantes, rezar pelas pessoas que estão enlutadas. Quantas pessoas, famílias que estão enlutadas, perderam seus entes queridos, doença ou mesmo alguma situação de acidente, muitos acidentes, a violência também. Então queremos rezar por você que está nesse momento difícil também. Sabemos que no momento difícil é a oração que nos sustenta, é a oração que nos conduz. Vamos rezar, vamos colocar nas mãos de Deus a nossa vida. Em nome do Pai e do Filho e do Espírito Santo. Amém. A graça de nosso Senhor Jesus Cristo, o amor do Pai e a comunhão do Espírito Santo esteja sempre com você e com sua família e comunidade. Senhor, obrigado pelo sono repousante que tive nesta noite. No início deste dia, venho pedir-te saúde, força, paz e sabedoria. Quero olhar hoje o mundo com os olhos cheios de amor, ser paciente, compreensivo, justo, calmo, alegre. Quero ver, além das aparências, os teus filhos e filhas como tu mesmo os vês, e assim não ver senão o bem em cada um. Cerra meus ouvidos a toda calúnia, guarda minha língua de toda maldade, que só de bênção se encha o meu espírito, que eu seja tão bondoso e alegre, que todos, quanto se aproximarem de mim, sintam a tua presença. Senhor, reveste-me interiormente de tua beleza, e que no decorrer deste dia, eu revele o teu amor aos meus irmãos e irmãs. Amém. A palavra de Deus ilumina a vida. A palavra de Deus é como chuva, é como fogo. Deixa sinal em nós.

Naquele dia, Jesus saiu de casa e foi sentar-se às margens do mar da Galileia. Uma grande multidão reuniu-se em volta dele. Por isso, Jesus entrou numa barca e sentou-se, enquanto a multidão ficava de pé na praia. E disse-lhes muitas coisas em parábolas. O semeador saiu para semear. Enquanto semeava, algumas sementes caíram à beira do caminho, e os pássaros vieram e as comeram. Outras sementes caíram em terreno pedregoso, onde não havia muita terra. As sementes logo brotaram, porque a terra não era profunda. Mas quando o sol apareceu, as plantas ficaram queimadas e secaram, porque não tinham raiz. Outras sementes caíram no meio dos espinhos. Os espinhos cresceram e sufocaram as plantas. Outras sementes, porém, caíram em terra boa e produziam a base de 100, de 60 e de 70 frutos por semente. Quem tem ouvidos, ouça. Os discípulos aproximaram-se e disseram a Jesus: Por que falas ao povo em parábolas? Jesus respondeu: Porque a vós foi dado o conhecimento dos mistérios do reino dos céus, mas a eles não é dado. Pois à pessoa que tem, será dado ainda mais, e terá em abundância. Mas a pessoa que não tem, será tirado até o pouco que tem. É por isso que eu lhes falo em parábolas, porque olhando, eles não veem, e ouvindo, eles não escutam, nem compreendem. Desse modo, se cumpre neles a profecia de Isaías: Havereis de ouvir sem nada entender, havereis de olhar sem nada ver, porque o coração deste povo se tornou insensível. Eles ouviram com má vontade e fecharam os seus olhos, para não ver com os olhos, nem ouvir com os ouvidos, nem compreender com o coração, de modo que se convertam e eu os cure. Felizes sois vós, porque vossos olhos veem e vossos ouvidos ouvem. Em verdade vos digo, muitos profetas e justos desejaram ver o que vedes e não viram. Desejaram ouvir o que ouvis e não ouviram. Ouvi, portanto, a parábola do semeador. Todo aquele que ouve a parábola do reino e não a compreende, vem o maligno e rouba o que foi semeado em seu coração. Este é o que foi semeado à beira do caminho. A semente que caiu em terreno pedregoso é aquele que ouve a palavra e logo a recebe com alegria. Mas ele não tem raiz em si mesmo. É de momento. Quando chega o sofrimento ou a perseguição, por causa da palavra, ele desiste logo. A semente que caiu no meio dos espinhos é aquele que ouve a palavra, mas as preocupações do mundo e a ilusão da riqueza sufocam a palavra, e ele não dá fruto. A semente que caiu em boa terra é aquele que ouve a palavra e a compreende. Esse produz fruto. Um dá 100, outro 60 e outro 30. Palavra da salvação. Glória a vós, Senhor.

Queridos irmãos e irmãs, este evangelho que acabamos de ouvir, São Mateus, capítulo 13, de 1 a 23, ele é deste domingo, final de semana, sábado, domingo, esse final de semana, 15º domingo do tempo comum. Então, nas missas hoje de noite, à tardezinha e amanhã, nós vamos ouvir esse evangelho, grande, um evangelho bem longo, mas muito bonito. Esse evangelho, quando eu era criança, eu achava tão interessante. Hoje também acho, mas eu ficava pensando, Jesus semeando a semente e a terra recebendo ali aquela semente. Depois, nós recebendo essa semente no coração. Então, a semente é a palavra de Deus e o terreno é o coração de cada um de nós. Então, nós somos terreno, nosso coração é um terreno. Como que está o nosso terreno? Está com espinho, está com pedra? Como que está o nosso terreno, como que está o nosso coração para acolher a palavra de Deus? Então eu acredito, meus irmãos e irmãs, que devemos cuidar do nosso coração para que ele possa receber a palavra de Deus e produzir fruto. A nossa missão é produzir fruto, ou seja, a nossa missão é fazer o bem. Tem muita gente que não faz o mal, mas também não faz o bem. Olha, está condenada também. Então é preciso não fazer o mal, fazer o bem, é preciso fazer o bem. E fazer o bem é produzir fruto, é isso aí. É receber a mensagem, a palavra de Deus, a semente no coração e compreender. Compreender e praticar, ou seja, produzir fruto. Essa é a nossa missão. E a missão da igreja é anunciar a palavra, o cuidado com a palavra. Como que nós estamos tratando a palavra de Deus? Nós estamos rezando com ela? Compreendendo a palavra? É preciso pensar nisso, é preciso rezar com a palavra. E aí, nós somos, ao mesmo tempo, nós somos terreno, recebemos a palavra de Deus, e ao mesmo tempo nós somos também semeador. Nós temos que semear também a palavra. E aí, quem vai fazer frutificar é o próprio Deus, respeitando o coração, o terreno de cada um, que é o coração de cada pessoa humana. Queridos irmãos e irmãs, esse evangelho é muito bonito. E a música que vamos ouvir agora, a mensagem musical, ela fala sobre esse evangelho. Vamos ouvir a nossa primeira mensagem musical.

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0: Programa Luz do Mundo, aqui pela Rádio Sorriso FM, da Paróquia Santa Luzia. Nós estamos aqui no ar e queremos mandar um abraço para você que nos acompanha. Queremos agradecer também nossos patrocinadores, a Pronova, Drogaria Nebraska, Cressol, Aban, nossos patrocinadores que aí estão colaborando com a evangelização. Nosso abraço a todos vocês. 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Queridos irmãos e irmãs, mandando um abraço ainda, mandar um abraço também para o Denis Fardim. Ô Denis, um abração para você, Denis Fardim, um abração. Também um abraço para o nosso amigo, meu amigo, o Turra, nosso Carlinhos Turra, o Carlinhos da Coavil, um abração também, o Carlinhos sempre é parceiro, amigo e ajudando na evangelização. Também um grande abraço para você, para toda a sua família. E a dona Adelaide também, Adelaide, um abração para a senhora, sempre acompanhando a nossa programação. E nós temos um convite, o Rafael e a Milena têm um convite, o Mazei vai soltar agora para nós, da nossa Festa do Motorista e do Colono. Vamos ouvir.
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0: Que bom! Então nós está chegando já a nossa Festa do Motorista e Colono. Vai ser um festão e você pode adquirir a sua cartela conosco. Quem mora em outras cidades também. Você que mora em outra cidade, pode, outro estado, está nos acompanhando, pode também concorrer, não precisa estar presente. E cada cartela tem dois números, ou seja, duas chances de ganhar. Ou seja, você adquirindo uma cartela, você concorre com duas chances para ganhar. Nós colocamos dois números em cada cartela. Então, com R$50, você concorre duas chances. É praticamente R$25 cada número. Então, você vai concorrer esses cinco prêmios maravilhosos. Um carro zero quilômetro, uma moto zero quilômetro e mais três prêmios importantes. Uma TV 50 polegadas, uma cervejeira e uma Starlink Mini, uma Mini Starlink. Então participe, colabore com a evangelização. Vamos para os nossos avisos. Hoje nós temos daqui a pouco, então, missa de Crisma, lá na comunidade São Roque Primaverinha, 9 horas da manhã. Então daqui a pouco, 9 horas da manhã, o senhor bispo Dom Canísio Claus, nós vamos estar lá com o Dom Canísio presidindo esta santa missa. E hoje à noite, 18 horas, a missa de Crisma, na comunidade São Sagrada Família, Mário Reiter, 18 horas. 19h30 tem a missa, celebração na comunidade São Mateus. Aí não vai ser de Crisma, não. Vai ser a celebração da normal do 15º domingo do tempo comum. Amanhã, domingo, 7 horas da manhã, missa na Igreja Matriz Santa Luzia. 9 horas, nós vamos ter celebração da palavra na comunidade São Roque Primaverinha. 9 horas da manhã, missa na comunidade Nossa Senhora de Caravaggio. Então era para termos lá amanhã, ontem, mas devido à visita, à missa de Crisma, vai ser amanhã. Então, 9 horas da manhã, missa na comunidade Nossa Senhora de Caravaggio, lá no distrito de Caravaggio. Então, amanhã participe. E 19 horas, vamos ter a missa na Igreja Matriz Santa Luzia. Então aí, a nossa programação deste final de semana. Te convido à oração, vamos rezar. E no próximo sexta-feira, Próxima sexta-feira é dia, deixa eu ver aqui certinho, dia 17, nós temos a missa na comunidade São Luís Gonzaga, 19 horas. Então, na próxima sexta, São Luís Gonzaga, às 19 horas. Toda quarta-feira, nós temos missa, nós temos uma programação especial. 18h30, adoração ao Santíssimo, 19h30, missa e novena de Santa Luzia. Então, toda terça, toda quarta-feira, temos essa programação especial na Igreja Matriz Santa Luzia. Então, participe, você e sua família. Vamos rezar, vamos pedir a Deus que abençoe nosso povo, abençoe nossas famílias, abençoe a nossa igreja. Pai nosso que estais no céu, santificado seja o vosso nome. Venha a nós o vosso reino, seja feita a vossa vontade, assim na terra como no céu. O pão nosso de cada dia nos dai hoje, perdoai as nossas ofensas, assim como nós perdoamos a quem nos tem ofendido, e não nos deixeis cair em tentação, mas livrai-nos do mal. Amém. Ave Maria, cheia de graça, o Senhor é convosco. Bendita sois vós entre as mulheres. Bendito é o fruto do vosso ventre, Jesus. Santa Maria, Mãe de Deus, rogai por nós, pecadores, agora e na hora de nossa morte. Amém. Santa Luzia, rogai por nós. O Senhor esteja convosco, Ele está no meio de nós. Por intercessão de Santa Luzia e da Sagrada Família, desça sobre vós, sobre vossas famílias, a bênção do Deus Todo-Poderoso, Pai e Filho e Espírito Santo. Amém. Irmãos e irmãs, fiquem com Deus. Até sábado, se Deus nos permitir. Lembre-se, você é luz do mundo.

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2: Olá, seja bem-vindo ao Estação Sicredi, o seu programa de todo sábado sobre cooperativismo de crédito. 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
1: Nesta edição você vai ouvir...
2: Ação que transforma recursos em oportunidades e apoia projetos.
3: No programa de hoje, vamos conhecer um pouco mais sobre o Fundo Social da Sicredi Celeiro e os impactos gerados nas comunidades nesses mais de 20 anos de existência.
2: E você confere também. Plano Safra 26-27 é lançado e o Sicredi segue como grande parceiro do produtor. Serão mais de 72 bilhões de reais em crédito rural disponíveis.
3: Essas informações você acompanha a partir de agora, aqui no Estação Sicredi, que está começando.
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2: Iniciativas que transformam vidas e fortalecem as comunidades. Hoje, o nosso primeiro assunto do Estação Sicredi é uma ação que representa, na prática, um dos grandes princípios do cooperativismo.
3: É isso mesmo, Carol. Estamos falando do Fundo Social da Sicredi Celeiro Mato Grosso Roraima, uma iniciativa que há quase duas décadas vem apoiando projetos que promovem inclusão, desenvolvimento social e qualidade de vida nos municípios onde a cooperativa está presente.
2: Exatamente, Thiago. E para você que está nos ouvindo, o Fundo Social nasceu lá no ano de 2005 e desde o início tinha um propósito muito claro: fazer com que os resultados gerados pela cooperativa retornassem para a comunidade em forma de oportunidades.
3: É, e esse propósito está sim gerando muitos resultados. Hoje os números mostram a força, pois em 2026 o Fundo Social da Sicredi Celeiro alcançou a marca de 101 projetos aprovados, envolvendo 96 entidades.
2: Isso mesmo, foram investidos só neste ano 2 milhões e meio de reais. Mas desde a criação, o Fundo Social já destinou mais de 15 milhões de reais e apoiou cerca de 1.160 projetos. Olha, é um crescimento que vai muito além dos resultados financeiros.
3: É verdade, Carol. São resultados, impactos positivos e vidas transformadas. E para falar sobre o Fundo Social e de todo o orgulho da cooperativa em fazer esse trabalho nas comunidades, nós conversamos com o presidente da Sicredi Celeiro Mato Grosso Roraima, senhor Laércio Pedro Lenz.
2: Presidente Laércio, seja muito bem-vindo ao Estação Sicredi. Que maravilha falar do Fundo Social, né? Porque é um programa que muda realidades e transforma vidas, não é mesmo?
4: É muito importante esse fundo, porque ele contempla projetos de entidades beneficentes, sem fim lucrativo e devidamente constituídas, da gente estar presente fisicamente ou não dentro da nossa área de atuação. É um programa muito importante, ele visa ajudar e colaborar com essas entidades que fazem tão bem para os nossos municípios e para a nossa sociedade também.
3: Presidente, nós falamos que neste ano a Celeiro investiu 2 milhões e meio nos projetos sociais e esse valor só foi possível com a participação dos associados, né?
4: E esse valor, ele saiu do recurso que seria distribuído para o associado. O associado aprovou em assembleia esse recurso para ser destinado para o Fundo Social, ou seja, cada um dos mais de 195 mil associados Sicredi Celeiro Mato Grosso Roraima é um pouco doador desse fundo, conforme o retorno que teria, conforme a participação no rateio de sobras que a pessoa teria, ele tem a participação também no Fundo Social. Então, cada um de nós associados pode falar que ele é também doador do Fundo Social. E o Fundo Social, então, desde a sua criação, ele já beneficiou 1.160 projetos. Então, isso é muito importante, é muito projeto durante toda a trajetória da nossa cooperativa, desde o tempo, logicamente, que vem atuando no Fundo Social.
2: Presidente, sempre comentamos dos pinheirinhos, tanto social como econômico. E é importante destacar, né, que sem o econômico, não seria possível realizar tantos projetos sociais.
4: Eu considero muito essa questão dos dois pinheirinhos. pinheirinhos do cooperativismo, né? Que a gente fala sempre, tem o pinheirinho social e o pinheirinho econômico. Aí se me perguntarem qual que é o mais importante, eu falo que os dois têm a mesma importância. Porque você faz o social, acho que é muito importante fazer o social para a comunidade, porém, você tem que ter o econômico para poder fazer o social. Então isso é muito importante e na prática isso é um propósito do cooperativismo, é um compromisso social da Sicredi Celeiro com o desenvolvimento local.
3: Para encerrarmos, presidente Laércio, nós agradecemos a sua participação aqui no programa e gostaríamos de destacar a atuação dos mais de 100 mil associados que marcaram presença na Assembleia e votaram pelo Fundo Social, destinando esse recurso que fará a diferença na vida de muitas pessoas, né?
4: O nosso agradecimento a todos os associados que em Assembleia, que foi mais de 100 mil associados participando da nossa Assembleia. Então, um agradecimento a todos os associados que apoiaram e que aprovaram o Fundo Social. Agradecer a todos os colaboradores também que se dedicaram aí para que tudo isso acontecesse de uma maneira legal, de uma maneira correta, e esperamos aí que no ano que vem a gente tenha um ótimo resultado e possa cada vez mais fazer crescer esses valores aí para todos os programas sociais da cooperativa, não só para o Fundo Social, mas para todos os programas sociais. Beleza, pessoal? Um abraço a todos e até uma próxima oportunidade.
2: Porque no fim, o cooperativismo é isso, é unir forças, olhar para o próximo e entender que uma comunidade mais forte é construída com a participação de todos.
3: Cada projeto aprovado representa uma oportunidade, uma transformação e uma história que começa a ser escrita. Quando uma entidade recebe apoio para colocar uma iniciativa em prática, os benefícios chegam para muitas pessoas e fortalecem toda a sociedade.
2: E a Sicredi Celeiro Mato Grosso Roraima se orgulha demais de fazer a diferença na vida das pessoas. No fim, são pessoas cuidando de pessoas.
3: É, porque no Sicredi é ter com quem contar.
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2: Já que falamos que com o Sicredi é ter com quem contar, agora vamos falar com quem contribui para o desenvolvimento do campo e movimenta uma das principais forças da economia brasileira, o agronegócio.
3: Isso mesmo, Carol. O assunto agora é o Plano Safra 2026-2027, um dos principais programas de apoio ao produtor rural brasileiro. E, mais uma vez, o Sicredi é parceiro de quem trabalha todos os dias para fazer o agro girar, levando crédito, soluções e apoio para os produtores.
2: Exatamente, Tiago. O Plano Safra representa uma importante ferramenta para fortalecer a produção rural, oferecendo recursos que ajudam agricultores e pecuaristas a investir, modernizar suas atividades e também ampliar os seus negócios.
3: E olha que notícia importante. Para esse novo ciclo, o governo federal disponibilizou mais de 525 bilhões de reais para apoiar o produtor rural brasileiro. Um grande incentivo para o campo, não é mesmo, Carol?
2: É sim, e o Sicredi, mais uma vez, estará ao lado dos produtores, com a disponibilização de mais de 72 bilhões de reais em crédito rural. São recursos que chegam para apoiar diferentes perfis de produtores, desde a agricultura familiar até os grandes.
3: É, Carol, o Sicredi estima realizar cerca de 340 mil operações de crédito, com o compromisso de contribuir para uma agropecuária cada vez mais forte e sustentável.
2: Até porque no Sicredi, o produtor rural encontra mais do que crédito, ele encontra soluções. E quem vai falar sobre o Plano Safra é Luiz Felipe Maier, assessor de segmentos de associados da Sicredi Celeiro.
3: Que bom receber você aqui no Estação Sicredi, Luiz Felipe. Bem, como nós falamos, foi lançado o Plano Safra 26-27. Explica para os nossos ouvintes por que ele é tão importante para o agronegócio brasileiro.
5: Olá, ouvintes da Estação Sicredi. É um prazer estar falando com vocês neste momento tão especial, que é o lançamento do Plano Safra, o principal programa de financiamento da agricultura brasileira. Todos os anos, o governo federal disponibiliza recursos e define as condições para apoiar os produtores rurais em suas diversas atividades, como seja de produção, investimento, comercialização, industrialização, entre outros. É muito importante pelo fato de garantir o acesso ao crédito rural para que o produtor possa plantar, investir em tecnologia, ampliar a produtividade e fortalecer a competitividade do agronegócio. E o Sicredi está à disposição para atender todos os nossos associados com o lançamento desse novo Plano Safra.
2: Luiz, neste ciclo, o Sicredi vai disponibilizar mais de 72 bilhões de reais em crédito rural. Como a cooperativa se prepara para atender toda essa demanda de produtores?
5: O Sicredi realiza um planejamento antecipado para o atendimento dos produtores rurais associados, capacitação da equipe para conhecer as regras, as oportunidades e depois repassar para os produtores de uma maneira mais próxima e assertiva. A gente também organiza, junto com o produtor rural, os cadastros, os limites, para que quando tenha de fato as portarias liberando essas operações de crédito rural, a gente já esteja apto a fazer a contratação junto aos produtores rurais. Esse é um trabalho que a gente faz antecipadamente para quando de fato sair as linhas, a gente ter a possibilidade de estar emprestando recursos para os produtores, que a gente já esteja pronto para não demorar muito e atender as demandas dos nossos associados da forma mais assertiva possível.
3: Luiz, e quem pode acessar os recursos do Plano Safra? Ele é exclusivo para produtores?
5: Os recursos podem ser acessados por todos os perfis de produtores rurais. Temos linhas voltadas para a agricultura familiar, que são encarados no Pronaf, os médios produtores, ali pelo Pronamp, e os grandes produtores, e além das cooperativas e empresas que estão ligadas ao agronegócio. Cada categoria dessa possui o seu porte, a sua renda, a sua finalidade diferente. Por isso que é importante que a gente faça esse treinamento com a equipe e depois passe para o produtor para levar para eles quais são as possibilidades de tomada de crédito que ele tem.
2: Você falou que o Plano Safra é para vários setores do agro, mas quais são as principais linhas e a finalidade desse crédito, Luiz?
5: Das principais linhas de crédito contempladas pelo Plano Safra, a gente tem alguns que são primordiais para o segmento e desenvolvimento da agricultura do nosso associado. É dentre elas o custeio, que vai fazer a aquisição de sementes, do combustível, todas as despesas ali para fazer a produção em geral. Também temos investimento, que uma correção de solo para aumentar a produtividade do produtor, uma irrigação, vai se fazer também uma estrutura de armazenagem, a própria energia solar, para tudo que é de investimento, um barracão, um galpão que vai ser utilizado para benfeitoria da propriedade do nosso produtor. Além de algumas linhas de comercialização para aguardar uma melhora no preço, industrialização de produtos in natura para a gente industrializar e agregar mais preço no produto do produtor rural. Então são essas linhas que a gente acaba fornecendo junto com o governo no Plano Safra para o nosso produtor rural associado.
3: E qual é a orientação para o produtor que já está pensando na próxima safra e quer aproveitar as oportunidades? Quando é o momento ideal para procurar uma agência da Sicredi Celeiro Mato Grosso Roraima?
5: O melhor momento para nos procurar é o quanto antes. O produtor que se antecipa consegue planejar melhor sua necessidade de recursos, organizar documentação, avaliar investimentos, aproveitar as oportunidades disponíveis. Esperar a safra começar pode reduzir o tempo para uma tomada de decisão e até comprometer o planejamento financeiro da propriedade. Por isso, a nossa orientação é que o produtor converse com seu gerente assim que nascer o planejamento da próxima safra e discutir com eles esses produtos que a gente tem, o seguro, os derivativos, fazer cotações, comparações, a fim de avaliar a melhor oportunidade, o melhor benefício para a sua safra.
2: Para encerrarmos, Luiz, deixamos o espaço para você convidar os nossos ouvintes, produtores rurais, associados ou não, para que aproveitem esse momento do Plano Safra e também conheçam outros produtos e serviços da Sicredi Celeiro.
5: Eu gostaria de convidar todos os produtores rurais que ainda não conhecem o Sicredi a visitarem uma das nossas agências. Somos uma instituição financeira cooperativa que acredita no desenvolvimento das pessoas e das comunidades. O produtor rural participa dos resultados da cooperativa. Por isso, venha conhecer as nossas soluções financeiras, conversar com nossos especialistas e descobrir como que a gente pode te ajudar nesse planejamento e no seu negócio.
3: Nós agradecemos a participação do assessor de segmentos de associados Luiz Felipe no programa de hoje.
2: E não esqueça, o agro brasileiro movimenta a economia, gera empregos e leva desenvolvimento para milhares de comunidades. E contar com parceiros que acreditam no potencial do produtor faz toda a diferença.
3: O Sicredi é parceiro de quem produz, de quem empreende, de quem faz o desenvolvimento acontecer.
2: E o Plano Safra é mais uma oportunidade para investir, produzir e transformar projetos em realidade.
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3: E assim encerramos mais uma edição do Estação Sicredi.
2: Agradecemos a você, nosso ouvinte, pela companhia em mais um programa.
3: O Estação Sicredi traz para você as ações dos municípios da área de atuação da Sicredi Celeiro Mato Grosso Roraima.
2: Em Mato Grosso, a Sicredi Celeiro está presente em Sorriso, Sinop, Santa Carmen, Vera e União do Sul.
3: Cláudia, Feliz Natal, Novo Biratã e Boa Esperança do Norte.
2: Presente também nos distritos de Primavera e Água Limpa.
3: Em Roraima, a Sicredi Celeiro está presente no município de Boa Vista, capital do estado.
2: Você pode ouvir este programa também no Spotify. É só buscar no aplicativo por Estação Sicredi Celeiro.
3: E para ficar por dentro das novidades e enviar mensagem para a gente, acesse as redes sociais da cooperativa. No Instagram e no Facebook é só digitar Sicredi Celeiro MTRR.
2: Na próxima semana estaremos de volta com mais informações.
3: Muito obrigado pela sua companhia e até o próximo programa.
2: Um abraço e até lá.
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8: Bom dia, Sorriso, cidade e campo. Está no ar mais uma edição do Cultivando Sorriso, o programa que conecta você ao que há de mais importante no agronegócio da nossa região. Hoje, dia 11 de julho de 2026, quem está com você sou eu, Rafael Silva, trazendo informação, conteúdo e as principais notícias do mundo do agro, sempre valorizando quem produz e move a nossa economia. Quero começar agradecendo de coração a todos os produtores rurais que nos acompanham. O apoio e a confiança de vocês fazem toda a diferença e fortalecem ainda mais o nosso trabalho. E claro, nosso agradecimento especial aos parceiros que caminham conosco. O Sindicato Rural de Sorriso e a AproSoja, a Associação dos Produtores de Soja e Milho do Estado de Mato Grosso. Juntos, seguimos trabalhando pelo fortalecimento e pelo futuro do nosso agronegócio. Confira a partir de agora os principais destaques do programa de hoje. GAF 2026. Autoridades de Datagro vistoriam obras da estrutura da feira em Sorriso. Colheita do milho avança e supera 44% da área em Mato Grosso. Crédito problemático em Mato Grosso já encosta em 20%, aponta IMEA. Essas e outras informações você acompanha a partir de agora no programa Cultivando Sorriso, que já está no ar.
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8: Muito bom dia para você, meu amigo. Bom dia para você, minha amiga. Muito obrigado pelo carinho da sua audiência. Você que está na cidade, você que está no campo, trabalhando no seu maquinário agrícola, você que passa aqui pela BR-163 no seu caminhão, carregando aí a produção. Muito obrigado por estar conectado, acompanhando a programação da Sorriso FM. E a gente já começa a edição de hoje trazendo informações aí sobre uma das maiores feiras de conteúdo e cultura do agro que vai acontecer aqui em Sorriso, pela primeira vez fora de São Paulo, entre os dias 23 e 26 de julho. Na reta final dos preparativos, autoridades municipais e representantes da Datagro vistoriaram na última quinta-feira a montagem da estrutura no Parque Tecnológico, que receberá milhares de visitantes durante o evento. Faltando pouco mais de 2 semanas para a realização do GAF 2026, considerada a maior feira de conteúdo do agronegócio do Brasil, autoridades municipais e representantes da Datagro realizaram na tarde desta quinta-feira uma visita ao canteiro de obras, onde o evento será realizado em Sorriso. A vistoria teve como objetivo acompanhar o andamento da estrutura, que receberá expositores, palestrantes e visitantes de diversas regiões do país.
10: Há 2 semanas eu conversava com o Luiz da Datagro, está tudo dentro do cronograma conforme previsto. Parece que falta muito, mas existem mais de 200 homens e mulheres trabalhando todos os dias aqui. Agora estamos criando um ambiente para que possa trabalhar à noite também. Então nós estamos muito tranquilos para receber o GAF nesse espaço, que vocês estão vendo, praticamente aí uma área de pouco mais de 9 ou 10 hectares, que trará debates de vários níveis que nós precisamos para o agronegócio. Nós estamos falando de um fórum, que nós teremos praticamente mais de 60 palestrantes e mais de 15 painéis, onde vários temas serão debatidos, logística, infraestrutura, a verticalização do agro, enfim, quem vai estar aqui acompanhando poderá debater, fazer um network, e esse network com certeza trará muitas condições de negócio.
11: Isso já tem impactado a nossa cidade com rede hoteleira, com mão de obra, né, e comércio, empresas prestando serviço aqui na estruturação disso tudo. Então isso é importante para que as pessoas vejam o aquecimento da nossa economia com isso. Que quando a gente fala do fórum em si, ele tem um objetivo que é um público, né? E tanto que o Luiz Felipe deixou claro, o fórum, por exemplo, ele tem que fazer a inscrição e tem que pagar uma taxa para poder participar, porque ele é o fórum que vai discutir as políticas nacionais em todas as áreas, né? De hidrovias a etanol, biocombustíveis, um assunto que é o lançamento também do Programa Estadual de Habitação, vai ser aqui durante o fórum, né, no Prefeitos do Agro. Então são N assuntos aí que vão ser discutidos aqui no município de Sorriso, que vai impactar no Brasil, que vai impactar nas políticas que nós vamos seguir daqui para frente, né, para a gente ter um norte para poder avançar.
8: Pela primeira vez fora de São Paulo, o GAF será realizado em Sorriso, com foco na geração de negócios e na atração de grandes empresas e investidores do agro. Além das oportunidades comerciais, a feira também será palco de debates sobre temas estratégicos para o fortalecimento e o desenvolvimento do agronegócio no Mato Grosso e no Brasil.
12: Recebe aí as maiores autoridades do setor, tanto do Brasil como de fora do Brasil, para discutir estratégia e colocar Sorriso na importância dessas discussões. Então, alguns dos palestrantes confirmados, nós vamos contar com a presença do Mauro Matoso, que ele é o chefe do Departamento de Biocombustíveis do BNDES. Vem o José Uribe, que é o diretor executivo da Organização Mundial do Açúcar, que é um palestrante internacional. O Frederico Zerboni, que é o presidente da Maisar. A Maisar é a Associação dos Produtores de Milho das Américas, né, junto com a Maisal. A Maisal, para vocês terem uma ideia, eles representam 70% da produção de milho no mundo. Então, é o presidente dessa associação que vem falar aqui sobre a importância desse setor. Vem o CEO da Hidrovias do Brasil, que é o Décio Amaral, também para falar sobre a importância desse segmento. O nosso ministro de Defesa da Ciência, Tecnologia e Inovação, o Aldo Rebelo, né? Então é uma das palestras mais esperadas aqui também do fórum. O Eduardo Mota, que é da FS Bioenergia, ele é responsável por relações institucionais da FS. Outros grandes palestrantes estão presidentes de sindicatos e associações como a ProSoja, Abramilho, Abrafrutas, ABCZ, ABIEC, enfim, todos esses vão estar aqui presentes. A ProBio, o Jerônimo, né? Jorge, que é o presidente da ProBio, também estará aqui conosco. Enfim, pessoal da telecomunicação, então o diretor Carlos Marins, que é do Instituto Nacional de Telecomunicações, da Inatel, para falar sobre a importância da tecnologia, né, da comunicação nas áreas rurais. O ex-senador Cidinho Santos, que vai estar aqui representando também o conselho, que é do Conselho Administrativo da Nova Rota do Oeste, ele que está à frente, inclusive, das organizações das ferrovias aqui da região, né? O ex-ministro Roberto Rodrigues, né, um grande representante aí, o nosso caixeiro viajante, né, do agro, que roda o mundo inteiro levando a nossa bandeira. O Plínio Nastari, que é o presidente da Datagro, ele é uma das maiores autoridades dos setores de biocombustíveis do mundo, né, ele que representa também toda a classe dos setores de açúcar, etanol, biocombustíveis, transição energética. Ele é quem está à frente de todos os assuntos. Ele foi, inclusive, o formulador do Renovabil, né? Então é uma grande autoridade aí e presidente da Datag, que será conosco aqui também.
8: Enfim. Na Praça de Alimentação, a Prefeitura prepara um espaço destinado à valorização dos produtores da agricultura familiar e do trabalho dos artesãos do município.
10: Toda a parte do nosso agricultura familiar, artesãos do município, a cultura do município sendo mostrada aqui para o Brasil e para o mundo. Então nós teremos vários processos acontecendo dentro do período das 8 da manhã às 18.
12: É um evento para todos os públicos, desde crianças, alunos e pessoas que querem conhecer o evento, conhecer a agricultura e a pecuária, fazer negócios, empresas já consolidadas. Então o GAF, ele é aberto para que todo mundo se sinta parte desse movimento. Então, se vocês quiserem trazer os seus filhos para conhecerem as estruturas e assim a gente já começar a plantar a sementinha da importância da agricultura e pecuária nessa nova geração. Essa é a intenção do GAF também. Então, venham com as suas famílias, venham aproveitar o evento e venham fazer bastante negócios, que é o que vai estar todo mundo procurando por aqui.
11: Vai ter possibilidades para todo mundo participar, todo mundo conhecer, interagir aqui. Gastronomia, feira, fórum, divertimento, praça de alimentação, com acessibilidade a todos, né? E para a gente ainda melhorar a condição, nós estamos botando transporte coletivo, né, mobilizando todo o setor de transporte para que possa levar e trazer as pessoas, quem não tiver seu carro próprio, para que todo mundo possa ter a oportunidade de participar.
8: E a construção por lá segue a todo vapor. Pessoal, Sorriso vai receber aí uma das maiores feiras do mundo do agro, viu? Além disso, teremos também o entretenimento, né, com o rodeio da PBR e 4 noites de shows com cantores aí nacionais. Bom, a principal rodovia para o escoamento da produção agrícola de Mato Grosso segue em obras, isso mesmo. A duplicação da BR-163 avança em ritmo acelerado e a previsão é que seja concluída em um prazo recorde, de 8 para 4 anos. Para acompanhar o andamento dos trabalhos no Médio Norte, representantes da AproSoja, da Assembleia Legislativa, da NTT, da Associação Brasileira de Concessionárias de Rodovias e de outras instituições participaram na última quinta-feira de uma visita técnica ao trecho em obras. E é claro, a nossa equipe acompanhou a vistoria e traz mais detalhes. Iniciada em julho de 2023, a duplicação da BR-163 no trecho entre Posto Gil e Sinop segue em ritmo acelerado. Recentemente, o governo de Mato Grosso anunciou que a obra inicialmente prevista para ser concluída em 8 anos deverá ser entregue em apenas 4, reduzindo pela metade o prazo de execução. Para acompanhar o andamento dos trabalhos na região Médio Norte, entre Lucas do Rio Verde, Sorriso e Sinop, a concessionária Nova Rota do Oeste promoveu nesta semana uma visita técnica, reunindo representantes de diversas instituições.
13: Isso, nós temos um setor de controle de qualidade muito rigoroso, onde toda a metodologia construtiva, desde o projeto até a execução final, é acompanhado por uma fiscalização nossa e de nossos supervisores. Então a gente tem exaustivamente um acompanhamento de mais do que do cronograma de obras, também na execução e nos controles de qualidade. Um cronograma arrojado que foi determinado, que a gente temos um prazo contratual de 8 anos e estamos antecipando para 4 anos. Então isso exige um reforço na estrutura, turnos noturnos. Nosso objetivo esse ano é concluir as obras de Posto Gil até Sinop até dezembro de 2026. O cronograma, ele, apesar de ser arrojado, nós estamos conseguindo cumprir os nossos objetivos. Desde 2024, que entregamos 100 quilômetros de duplicação, no ano passado mais 130, e esse ano devemos entregar em torno de 100 quilômetros novamente.
14: Hoje a ponte aqui era um grande desafio para nós, né, porque precisa ligar de um lado para o outro aqui dos municípios. Então esse desafio, basicamente em setembro, a gente deve liberar essa ponte para o usuário já trafegar e começar o alargamento do outro lado, que é a ponte existente, né, que ela falta ainda fazer o acostamento. Faremos esse alargamento para a conclusão do acostamento também, para ter mais segurança para os usuários ali, né, nessa parte aqui do Telespires. Além disso, temos dois dispositivos também, que é um em Primaverinha, que está em andamento, e um em Sorriso, né, que também estamos avançando com a obra de arte e em breve iniciaremos já a terraplanagem.
8: Entre os participantes da visita esteve o deputado estadual Júlio Campos, que representou a Comissão de Infraestrutura da Assembleia Legislativa de Mato Grosso.
15: Uma comissão da Assembleia que fiscaliza Mato Grosso. É um projeto que a Comissão de Infraestrutura instituiu para fiscalizar as obras em andamento. E hoje nós estamos tendo o privilégio de acompanhar de perto a obra da duplicação da BR-163, que está sendo feito pela MT PAR através da Nova Rota, um consórcio de empresas. Estamos hoje aqui ao lado do Telespires, este rio maravilhoso, vinificando a nova ponte que está sendo construída pela Chance Tripoloni através desse grande projeto da duplicação da BR-163. Eu tenho certeza absoluta pela qualidade técnica apresentada ontem para nós em termos da pavimentação, está sendo com uma qualidade técnica muito boa, aprovada, com tecnologia moderníssima e de alta qualidade. E agora estamos vendo a área da construção das pontes, que também não foi demonstrado tecnologia avançada com condição de realmente ser uma obra de qualidade aprovada pelo povo mato-grossense.
8: Colheita do milho em Mato Grosso segue com 40% em andamento. No próximo bloco, eu trago mais detalhes.
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1: Estamos de volta com o Cultivando o Sorriso aqui da Sorriso FM 99,1. 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Muito bem, a colheita da segunda safra de milho segue acelerada em nosso estado, isso mesmo, que já ultrapassou 44% da área colhida, com destaque para a região do Médio Norte, isso mesmo, Lucas, Sorriso e Sinop, que lidera o ritmo dos trabalhos.
2: A colheita do milho segunda safra em Mato Grosso avançou 11,86 pontos percentuais na última semana. Segundo o levantamento do Instituto Mato Grossense de Economia Agropecuária, o IMEA, regiões como Médio Norte, Norte e Noroeste são as que apresentam o maior ritmo nos trabalhos, enquanto a Sudeste caminha a passos lentos, com apenas 15,34% da área colhida.
3: Os principais pontos que explicam essas diferenças entre as regiões é o período de semeadura, que nós tínhamos lá atrás uma velocidade mais rápida em algumas regiões do estado, o tamanho do parque de máquinas de algumas regiões, principalmente propriedades com perfil menor, que eu tenho uma capacidade maior de operacionalização, tanto de colheita barra semeadura, que propiciam esses resultados, e até mesmo os índices que a gente viu de cultivares, que os produtores decidem, às vezes, de alguma região para outra, que também podem variar o tempo e o ciclo de cultivo dessas culturas. Mas que é um indicador que deve ser corrigido nas próximas semanas.
2: Apesar de positivo, o andamento da colheita, que supera em 4 pontos percentuais o resultado observado no mesmo período na safra 24-25, a velocidade das máquinas acende o sinal de alerta quanto à armazenagem do cereal e à logística, principalmente em meio a uma desaceleração no escoamento da soja.
3: Realmente a velocidade que nós temos a colheita no estado é um desafio para a logística, principalmente pelo volume de milho que acaba entrando em toda a estrutura, e principalmente também que nós temos esse ano uma desaceleração em relação à saída de soja, como naturalmente nós já deveríamos ter escoado praticamente toda a produção. Então, é um desafio que os armazéns, produtores, trades têm realmente de colocar esse milho para dentro dos armazéns, mas que realmente é algo comum que a gente já costuma ver aqui no estado de Mato Grosso e que precisa ser vencido, principalmente para conseguir acomodar toda essa produção que nós temos aqui no estado.
2: Ainda de acordo com o IMEA, a perspectiva de uma safra elevada, projetada atualmente em 53,35 milhões de toneladas, tem pressionado as cotações do milho em Mato Grosso nas últimas semanas. Na última semana, a saca de 60 quilos fechou em média a R$ 40,44, apresentando uma desvalorização de 1,53% em relação à semana anterior.
3: O preço já vem cedendo ao longo das últimas semanas com o início da colheita e principalmente agora com o forte da colheita entrando aqui no estado de Mato Grosso. A disponibilidade de produto, assim como naturalmente acontece em grande maioria dos anos aqui no estado, tem pressionado as cotações em praticamente todas as regiões do estado de Mato Grosso.
1: Em meio à colheita, aparecem aí grandes desafios. Uma doença fúngica, ainda em investigação, já provoca perdas superiores a 10% em algumas lavouras de milho em Mato Grosso. A reportagem mostra os impactos do campo e os desafios enfrentados pelos produtores, enquanto especialistas buscam identificar a origem do problema.
4: Por fora, a planta parece saudável, mas basta abrir a espiga para descobrir que o fungo já comprometeu os grãos de forma silenciosa e altamente agressiva.
5: Vem debaixo, com esse mofo, debaixo para cima, né? Você não nota, né? Vamos quebrar aqui.
6: E é impressionante, como lembra muito a diplódia mesmo.
5: Muito, né? Olha só. É perca total, né? Você vai andando aqui, você vai achando, né? E aí, é um problema sério. Olha aqui, ó. Já acho o problema, ó.
6: Mais um.
5: Olha aqui, ó.
6: Nossa, esse veio tá bem contaminado.
5: Bem. Né? Eu achava uma espiga ou outra, né? Mas a gente não achava que o problema ia ser tão grande a nível de pegar todos os talhões da fazenda, né?
4: Os reflexos da doença já foram medidos na colheita. Segundo o agricultor, nos primeiros talhões, as perdas passaram de 19 sacas por hectare. Na propriedade em São José do Rio Claro, foram cultivados 1.550 hectares de milho segundo a safra. O prejuízo já ultrapassa os R$ 100 mil.
5: Fizemos 13 fungicida, inclusive alternando os princípios ativos e um com protetivo, né? Nas épocas certas, recomendadas, né? Nós tivemos um talhão de 220 hectares, nós perdemos mais de 10% só por causa dessa doença aqui.

0: avanço do fungo também preocupa produtores de outros municípios mato-grossenses. Segundo este engenheiro agrônomo, que acompanha cerca de 30 mil hectares de milho no médio norte do estado, os casos têm sido registrados em diferentes propriedades.
1: A gente está tendo bastante relato aqui na região da 163, aqui mais voltado para o oeste, ali no norte também, produtores relatando ali de 30 a 45% ali de dano causado no milho. E as indústrias também reportando problema no carregamento, descontos mais enxutos também, né? A doença aqui, querendo ou não, ela impacta drasticamente ali no produtor. Por exemplo, a gente pega um relato deste de 30 a 45% de dano, um prejuízo muito grande para o produtor. Como é que ele armazena esse milho? Vai contaminar tudo. Isso é questão de tempo. Ainda mais com umidade alta dessa, chuvas irregulares também. Então é um negócio, uma situação um pouco complicada. E até para as indústrias também, que, por exemplo, as indústrias de etanol, que estão crescendo muito aqui no estado, chamar um especialista que vai de fato indicar ali qual que é realmente a doença exata, porque a gente vê vários murmurinhos, vão criando novos rumores no mercado, então assim, tem que ser bem específico, não é saindo a aplicação de defensivo nem nada, porque isso aí pode causar até mais resistência, né, no fungo.
0: Para chegar a um diagnóstico preciso, o momento agora é de investigação. A convite da ProSoja Mato Grosso, um especialista em doenças de plantas, veio de Passo Fundo, no Rio Grande do Sul, para acompanhar os casos registrados em Mato Grosso e auxiliar na identificação do fungo responsável pelos danos nas espigas.
2: Quando surge um problema assim, acaba dificultando o cumprimento dos contratos. E a ProSoja dá todo o apoio para que o produtor sempre tenha melhores condições. E a nossa equipe já está trabalhando, coletando amostras, fazendo análises para ter uma solução definitiva na indicação também de controle dessa doença para o próximo ano, para que não volte a se repetir.
0: Depois de percorrer a propriedade em São José do Rio Claro e outras lavouras do estado, o especialista confirmou qual fungo está por trás dos prejuízos. Na próxima reportagem, você vai conhecer o diagnóstico e entender quais são os riscos e os caminhos para o controle da doença.
3: Nós já fizemos várias amostras de 10 metros de comprimento, contamos as plantas, arrancamos as espigas e fizemos então a diagnóstico.
4: China pode reduzir em 25% importação de soja até 2030. No próximo bloco eu trago mais detalhes.
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4: Voltamos com o Cultivando Sorriso, o programa que fala a língua do produtor e da produtora rural. Continuando por aqui com o Cultivando Sorriso, trazendo aí as principais informações do mundo do agro. O maior estado produtor de grãos do país enfrenta um cenário financeiro desafiador da porteira para fora. Um levantamento do Instituto Mato Grossense de Economia Agropecuária revela que o volume de crédito rural considerado problemático, que engloba renegociações, atrasos e risco de inadimplência, já se aproxima de 20% em Mato Grosso. O indicador acende aí um sinal de alerta máximo entre os produtores, cooperativas e instituições financeiras, colocando a sustentabilidade econômica das propriedades, safras e o acesso ao custeio no centro dos debates do setor.
8: Não é uma preocupação pontual. O aumento da inadimplência no campo é uma ameaça ao futuro da produção agropecuária brasileira. Impõe desafios à safra atual, à capacidade de investimento e à continuidade da atividade nos próximos anos.
9: Esse é um ponto de grande relevância que vem se discutindo pelo setor afora e principalmente traz preocupação ao desenvolvimento dessa próxima safra, mas também a perpetuidade, o desenvolvimento da estrutura da agropecuária mato-grossense e brasileira como um todo. Então, quando a gente analisa os últimos anos, né, a taxa de inadimplência rural no Brasil tem crescido ano após ano, quando nós analisamos os últimos dados disponibilizados pelo Bacen, nós estamos falando de um índice de inadimplência próximo dos 7,4% em relação ao total de crédito disponibilizado, e que principalmente nesse período que a gente está discutindo um plano safra de formalização, disponibilização de recursos, eu tenho uma preocupação também em relação às garantias. Então, não basta simplesmente eu ter realmente o crédito disponível, mas principalmente os produtores que estão inadimplentes, que têm um comprometimento realmente das garantias, realmente conseguir disponibilizar e acessar esse novo crédito para a próxima temporada.
8: Os indicadores mostram uma deterioração gradual do crédito rural. Na avaliação do setor, é preciso ainda olhar esses números com cautela, já que uma parte importante do financiamento da produção acontece fora do sistema oficial.
9: O cenário hoje no estado de Mato Grosso é de cerca de 5% do crédito inadimplente, que totaliza cerca de 5,25 bilhões de reais. O que chama atenção é que esse dado é inferior ao dado do Brasil, mas que ele não necessariamente se explica de maneira tão simples, porque o crédito do estado de Mato Grosso ele também se captura, ou o produtor se financia de outras formas, principalmente com o mercado financeiro, e que nem todo esse crédito ele passa por dentro do Bacen. Então, ele pode não estar sendo contabilizado e pode também ter um número maior do que realmente nós observamos nesse índice.
8: Outro sinal de alerta é que parte dessas dívidas deixa de ser resolvida em uma safra e acaba sendo carregada para os ciclos seguintes. É um passivo que reduz a capacidade de reação do produtor, justamente em um momento de maior necessidade de crédito.
9: Outro ponto que chama atenção, além do crédito inadimplente, é que o crédito problemático ou ativo que foi renegociado ou que foi prorrogado também tem crescido aqui no estado. Então, quando a gente soma esses três tipos de indicadores, nós temos cerca de 18% aqui no estado de Mato Grosso que realmente é um ativo problemático e que principalmente essa dívida ela vai passar para frente para as próximas safras para que o produtor consiga cumprir e honrar com seus compromissos. Então, além dos desafios que nós temos cada vez mais, a margem apertando, os desafios em relação a preço, custo de produção, o produtor ainda herda essas dívidas das últimas temporadas que vão precisar ser honradas no futuro e trazem ainda mais desafios para a produção.
8: Na avaliação do setor, a eficiência na produção continua sendo fundamental, mas ela já não garante sozinha o equilíbrio financeiro da atividade.
9: Então, o que fica realmente para o produtor é que realmente ao longo desses últimos anos não basta somente produzir bem, como ele tem feito realmente todo o trabalho de campo, conseguido conquistar esses resultados, mas que isso não tem esse resultado em resultado financeiro. Nós temos outros dois grandes fatores, que é a questão de custo de produção, que tem aumentado drasticamente, o produtor tem trabalhado para gerenciar e operacionalizar isso, e também os preços que realmente têm sido praticados menores ano após ano, comparados aos preços que nós tivemos lá, principalmente no pós-pandemia. Então, realmente conseguir equilibrar todos esses pratos, fazer realmente a operação cada vez mais eficiente, conseguindo conquistar os resultados, tem ficado realmente esse dever de casa e obrigação para os produtores, principalmente conseguir atravessar esses momentos que nós temos atravessado nos últimos anos.
10: Continuando falando de problemas, desafios do agro, a China pode reduzir em até 25% a importação de soja até 2030. O diretor executivo da ProSoja Brasil, Fabrício Rosa, afirmou que o Brasil tem condições de absorver, ao longo dos próximos anos, a redução prevista nas importações de soja pela China. Segundo ele, o plano chinês prevê uma diminuição de cerca de 25% nas compras entre 2026 e 2035. O equivalente a aproximadamente 30 milhões de toneladas. Para Rosa, a expectativa não representa uma mudança brusca no mercado e poderá ser compensada por fatores como a ampliação dos mercados compradores e o fortalecimento da demanda interna. Vamos acompanhar o que ele fala.
11: Bem, em relação ao plano quinquenal da China, que prevê uma redução de 25% na importação de soja entre 2026 e 2035, algo em torno de 30 milhões de toneladas, na perspectiva brasileira, nós achamos que o Brasil tem total condição de absorver essa redução ao longo dos próximos anos, seja porque tem aumentado a diversificação nas exportações de soja, especialmente para os países do Sudeste Asiático, também para o Oriente Médio, seja porque nós temos um programa de biocombustíveis, de biodiesel, principalmente quando falamos de soja, que tem também incrementado aí a demanda interna pela oleaginosa. De maneira que, olhando para o médio e longo prazo, o Brasil tem total condição de absorver isso. Também salientamos que isso não é uma mudança abrupta, o mercado normalmente ele absorve. Por enquanto, a China só tem uma estabilidade, né, na demanda de soja. E também destacamos a importância do governo brasileiro, né, do país, do Brasil, implementar políticas de incentivo, não só ao consumo de proteínas de qualidade, mas também da industrialização, focado justamente numa demanda de uma população que cada vez mais irá seguir aumentando o consumo de proteínas de qualidade, ovos, leites, carnes, com uma qualidade superior. E o farelo de soja hoje é o principal insumo, né, de proteína vegetal para produzir proteína animal, mais barato no mundo, né, o mais viável para essa produção de proteínas. Então, o Brasil está numa posição de destaque e privilegiada nesse ponto de vista.
10: E assim a gente vai chegando ao final de mais uma edição do Cultivando Sorriso. Nosso muito obrigado a todos os parceiros, o Sindicato Rural e a AproSoja, a Associação dos Produtores de Soja e Milho do Estado de Mato Grosso. E muito obrigado por confiar em nosso trabalho. Um grande abraço a todos os produtores, a todas as produtoras. Um excelente final de semana e a gente se encontra novamente na semana que vem. Até lá!
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12: Olá, Sorriso! Alô, você, servidor! Alô, você, servidora! Estamos chegando aqui no Sabadão da Sorriso FM, até você, com mais uma edição do programa Servidor em Foco. Aqui nos estúdios conosco já o presidente Leocir Fácio. Presidente, sempre bem-vindo, bom dia!
13: Bom dia, Marlene, bom dia a todos que estão aí sempre ligados no programa Servidor em Foco, todos os sábados de manhã, levando as informações sobre o nosso sindicato.
12: Muito bem, a gente começa com um assunto bem interessante, que é a questão de passar o sindicato a ser uma entidade de utilidade pública, presidente. Em que pé está essa discussão?
13: Nós encaminhamos junto à Câmara Municipal essa solicitação. Utilidade pública, ela vem no sentido de que as entidades são sem fins lucrativos e realizam serviços diversos para a sociedade, ou diversos grupos, enfim. O sindicato tem um leque de atendimento aos servidores que são filiados, aos seus dependentes, que passa de 5 mil pessoas aí ligados diretamente. Fizemos vários atendimentos na área, não só no campo profissional, mas também cuidando da saúde, da área social dessas pessoas, mas também fizemos outros serviços para a nossa sociedade, tipo doação de sangue, nos engajamos em diversas campanhas, o Setembro Amarelo, Outubro Rosa, Novembro Azul. Enfim, são diversas ações que a gente faz para a sociedade. Tendo essas ações, ele caracteriza, então, como uma entidade de utilidade pública. E nós fizemos a solicitação, que deve observar outros critérios a mais também, né? Uhum. E os vereadores avaliaram e concederam. Então, nessa segunda foi a terceira e última votação. Nós queremos, então, agradecer de antemão a colaboração dos vereadores nesse sentido. Nós temos também, Marlene, agora nesse processo a construção de nossa sede, né? Daí nós vamos buscar captar recursos também públicos, né? Através dos vereadores, a emenda positiva, ou a algumas questões relativas à emenda parlamentar. E essa utilidade pública abre caminhos, portas, facilitas para que a gente possa fazer esses empreendimentos no sentido de atender demandas na área da saúde, na área do lazer, da assistência social, para os nossos servidores, para as famílias, porque a nossa construção ali também vai direcionar, quando temos a nova sede aí da nossa policlínica, a um percentual de atendimentos a várias camadas aí da nossa sociedade, especialmente ali a gente quer fazer um convênio com a escola que fica ao lado da nossa sede.
12: Muito bem, muito importante esta ação. E esta semana também teve mais uma reunião para tratar questões ligadas à categoria dos ACS e ACEs, né, presidente?
13: Dos ACS, ACI, vigentes da endemia, tivemos uma reunião ordinária onde que a Tatiana representa o sindicato, então é uma categoria que também tem algumas demandas específicas. Daí se reuniram e discutiram o regulamento, a organização interna, porque é uma comissão nova que foi instituída esse ano. Estão também discutindo o decreto que vai regulamentar o incentivo que vem a um recurso do governo federal sempre no fim do ano, então determinando critérios para fazer essa distribuição da mais justa forma possível.
12: Muito bem. Continua online também a votação para a escolha do presidente dos filiados, né, presidente?
13: Nós pedimos para que todos os filiados fiquem atentos, entre lá nos nossos grupos de WhatsApp ou no nosso site, porque nós vamos encaminhamos já nos nossos grupos de WhatsApp um link que ele remete ao nosso site, e lá no nosso site tem as sugestões, a sugestão de três presentes que um deles, conforme a escolha de nossos filiados, será o presente de aniversário 2027. Então tem três opções, então escolhe aquela que você achar a melhor, e aquela que ganhar mais votos, então será o presente que a gente vai adquirir para presentear os nossos aniversariantes em 2027.
12: Essa votação tem prazo também, então quanto antes melhor, né, presidente?
13: Até o final do mês de julho, porque daí a gente já vai fazer o processo, já temos um levantamento, uma pesquisa de valores, né? Mas é temporário, né? Então a gente tem que já, no mês de agosto, já fazer o contrato de aquisição desses materiais.
12: Muito bem, não poderíamos deixar de falar aqui do grande evento no último sábado. Estive lá, da minha avaliação é 1000% positivo, eu sou suspeita, né, presidente?
13: Foi um sucesso o nosso encontro, nosso chá da tarde dos aposentados e pensionistas. Já é um evento tradicional, onde a gente busca valorizar os nossos aposentados e pensionistas, trazer familiares junto, num momento de reencontro, confraternização, de brincar, de tem comes, bebes, enfim, tinha uma série de atividades. E a gente viu a expressão no olhar de todo mundo, que foi um dia muito especial. E nós também queremos, então, aqui de pronto agradecer a participação de todos. E quem não veio, se organize, no próximo ano com certeza vai ter novamente, e participe, porque é feito com carinho e especialmente para vocês. Até o prefeito se fez presente com a primeira dama também é uma filiada aposentada. E daí, numa conversa prévia, para o ano que vem nós queremos fazer algo ainda melhor.
12: Muito bem, é muito importante isso, porque eles se sentem valorizados, e esse é o propósito deste evento, né, presidente? Lembrar daqueles que tanto contribuíram, não é? E hoje não estão trabalhando, mas merecem esses aplausos ainda, né?
13: Com certeza, porque muitos desses aí às vezes acabam sendo esquecidos, tem um ritmo acelerado na sua vida profissional, do dia a dia, e daí chega a aposentadoria, muitas vezes também não está preparado de diversos aspectos, nem emocionalmente, nem socialmente e nem financeiramente, né? Muitas vezes
12: tem que pensar em tudo, né?
13: Quando você chega lá, está muito focado no seu cotidiano, quando viu e sai, e muitos acabam se isolando, até entrando em situação de depressão. Então, em conversa com o prefeito, até já a gente vai fazer alguns trabalhos, né, para resgatar essas pessoas, congregar, deixar na ativa. Essa ativa não significa que você precisa voltar a trabalhar, mas desenvolver diversas atividades, ou esportiva, ou recreativa, ou ir passear, ou fazer encontros de socialização. O Previso já faz algumas atividades nessa direção, e implementar ainda mais essa situação no sentido de deixar essas pessoas mais saudáveis, mais animadas e viver bem.
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12: Muito bem, e ainda sobre esse lindo evento realizado, temos aqui a vice-presidente Ana Paula, que esteve também à frente da organização junto com a equipe, né, Ana? Tranquilo, boa tarde, bom dia, aliás, né? Estou lembrando da tarde do evento aqui.
15: Exatamente, Marlene. Mas bom dia, Marlene. Bom dia, Leucir, Tati, todos os nossos servidores aí que acompanham o programa Servidor em Foco. E hoje a gente vem aqui fazer um agradecimento especial, né, Marlene? No sábado passado, a gente então teve na tarde do sábado lá um evento belíssimo para os servidores aposentados. E eu gosto de reforçar que esses servidores, eles foram essenciais na vida pública, foram aqueles que, muitos deles, são aqueles que iniciaram o nosso município, né? É, e hoje estão, então, aí aproveitando dessa sua aposentadoria. Mas enquanto entidade sindical, a gente sempre faz esse evento para lembrar o quanto eles são importantes e foram importantes na história do município e continuam sendo para o nosso sindicato. Também quero fazer um agradecimento especial a todos que contribuíram para que esse evento realmente fosse um sucesso. Agradeço à equipe do Sinses, a você, Marlene, Robson, enfim, que abrilhantaram lá durante, né, a questão dos brindes, os bingos, que é uma atividade interativa que todo mundo gosta de participar. Em especial as empresas, né, que patrocinaram os brindes para nós. A gente então agradece ao comércio local, muito deles aí nos doando alguns brindes para que a gente pudesse estar presenteando os nossos servidores aposentados. Assim como também todos aqueles que estiveram lá colaborando com serviços, né? Uhum. Porque por si só a gente não consegue fazer um evento, então tivemos lá as meninas do salgado, dos chás, enfim, que contribuíram para que esse evento fosse de sucesso. E não podemos deixar de agradecer também a presença do prefeito e da primeira-dama, também demonstrando essa valorização por esse servidor que tanto contribuiu para a história do nosso município.
12: Muito bem. E lembrando ainda, o presidente já falou um pouco, mas precisamos votar para escolher o presente dos filiados para o ano que vem, né, Ana?
15: Exatamente. Marlene, eu venho aqui reforçar, então, já uma fala do Leucir, mas assim, lembrando que todo servidor filiado ao Sinses, todo ano a gente comemora o aniversário de uma maneira simbólica ali, através de um presente. Então, está aberta a votação, ela irá até o dia 30 agora deste mês, no site do Sinses, sinses.com.br, onde o servidor vai clicar na aba lá de escolha e vai na enquete e vai votar em um dos três brindes, sendo uma cuia e bomba de tererê ou um kit de churrasco, não é um kit churrasco, é um kit festa, né? Uhum. Que é a bolsinha, um prato e um jogo de talheres, ou então aquela tabuinha de queijo, enfim, lá de frios. Então, o servidor filiado ao Sinses, não deixe de escolher, pois o presente que terá o maior índice na votação será o adquirido para o presente, então, de aniversário para o ano de 2027.
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16: Eu me chamo Vanderleia. Eu participo do Sinses, dos eventos aposentados, há 3 anos já que eu me aposentei. Todos os anos são ótimos, todos os anos eu ganho presentes. Esse ano eu ganhei R$300. É uma maravilha, tem comida, tem bebida, a gente se diverte. É maravilhoso. Todos os anos são muito bons.
17: Olha, eu acho que o sindicato é uma das coisas mais boas que o servidor tem e que o servidor tem que valorizar. O sindicato, ele ajuda o servidor a buscar e se organizar e receber as suas coisas, melhorar o seu salário, faz com que as coisas aconteçam, porque associa. E num evento como esse, que é patrocinado pelo sindicato, um evento que todos os anos é feito, o servidor tem que valorizar, tem que se juntar, trabalhar junto, buscar junto, fazer uma festa junto, desestressar um pouco, sair daquele foco do dia a dia, brincar um pouco, conversar com os amigos, encontrar com os amigos, conversar, fazer a diferença. Isso que eu acho que é sindicato. Não é só a gente trabalhar, só estar reivindicando, só buscando, só querendo. É você também estar desfrutando do momento como esse que tem aqui. E eu já é o terceiro, só nenhum eu não vim, mas é excelente, muito bom. Eu fico muito agradecido por isso. Ganhar R$500 eu nem esperava, cara. Eu ainda tinha, pensei assim, então recebi visita, que é meu filho que mora em Campo Novo. E ele chegou e falei, amanhã eu vou comprar carne pro churrasco. Falei, agora eu já tenho carne pro churrasco. E a cerveja também. Imagina, posso fazer um churrasco e a cerveja. Estou muito feliz.
18: Estamos aqui reunidos no CTG, comemorando o chá, né, dos aposentados do Sintem. É uma maravilha isso. Todo ano eu participo e eu acho que deveria ter mais vezes isso, porque é uma confraternização, é saúde para nós, é divertimento, é alegria, é tudo para nós aqui. E tá de parabéns o sindicato.
19: Isso aí, eu ganho muita coisa.
18: Ah, isso aí, ó. Ganhei bastante presente dessa vez, porque da outra vez não tive sorte.
19: Mas como você ganhou o quê dessa vez?
18: Oh, vários presentes. Ganhei amigos, os meus amigos que não via há muito tempo aqui, né? E nós nos encontramos aqui, beleza? Beijo e abraço para todo mundo.
16: Bom, hoje nós estamos aqui, né, no CTG, participando do chá dos aposentados e pensionistas. Que tarde maravilhosa, né? A gente se reunir, encontrar os amigos. Eu, enquanto aposentada e hoje primeira-dama do município, secretária da Mulher e da Família, parabenizar o sindicato por esse momento, por proporcionar esse momento, né, que é um momento de integração, de compartilhar ideias, de dar um abraço em quem faz tempo que a gente não vê. Enfim, uma tarde de diversão. Esse dia a dia do aposentado, né, é uma fase nova da nossa vida e que a gente é cheio de surpresas. Então, eu estou aí aposentada há 2 anos, porém numa nova missão também aí, né, no nosso município, mas estou muito feliz. Então dizer que para mim é uma grande honra, né, para mim e para o Alê, poder participar desse momento, né? A gente tem feito aí um trabalho muito de parceria com o sindicato, então ouvindo as demandas e tentando resolver sempre da melhor maneira possível. Disse aqui antes para os colegas que é a nossa obrigação, enquanto servir o município, dar essa atenção especial aos aposentados, aos pensionistas, enfim, aos servidores. E enquanto nós estivermos lá, pode ter certeza que nós vamos ter esse olhar carinhoso, esse olhar cuidadoso, de cuidar bem do nosso servidor, dos nossos aposentados e dos pensionistas.
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12: Muito bem, conosco hoje aqui no Servidor em Foco a servidora Tatiana Pul, que integra também a equipe do Sincense e tem acompanhado muito de perto as situações que envolvem os ACSSC. Uma mudança importante na lei esse ano, né, Tati? Seja bem-vinda, bom dia.
20: Bom dia, Marlene, bom dia, Ana Paula, bom dia, ouvintes da rádio que nos escutam. Exatamente, Marlene, esse ano foi feita uma alteração na lei municipal, a que regulamenta o pagamento do incentivo. É a lei 38.052, de 1º de abril de 2026. Ela foi alterada em alguns critérios, foi alterada no seu texto e trouxe alguns parâmetros para o pagamento.
12: Tudo isso está sendo discutido por vocês agora numa comissão especial para acompanhar isso bem de perto, é isso, Tati?
20: Isso mesmo, Marlene. Essa lei municipal, ela traz a criação de uma comissão especial, a qual foi criada, já estamos com 2 reuniões nessa comissão. A primeira pauta dela foi a escolha do presidente e do secretário e recentemente foi elaborado o regulamento dessa comissão, como que vai acontecer essa comissão.
12: Como vai funcionar para vocês acompanharem esse processo. E o que, que vem pela frente agora? Vai ter mais encontros?
20: Isso, posterior a isso agora, vai ter a criação e a elaboração de um novo decreto, que seria o decreto que vai trazer as diretrizes para o pagamento desse incentivo.
12: Muito bem, aí que começa a beneficiar efetivamente os servidores que estão atuando na pasta, né, Tati?
20: Isso mesmo, Marlene, porque esse incentivo, o IFA, mais conhecido, ele é um incentivo que ele vem do governo federal, ele vem de forma anual e ele já vem para valorizar os ACS, para incentivar o trabalho deles dentro da atenção básica.
12: Hoje você não está no campo, mas como servidora dessa pasta, você vê a importância disso.
20: Sim,
12: né?
20: Com certeza. com certeza.
1: Para que eles possam desenvolver melhor o seu trabalho.
20: Isso mesmo.
1: E esse incentivo vai ser feito de acordo com a produtividade do servidor.
20: Isso mesmo, por isso que vai ter a criação do decreto, vai ter a elaboração do decreto, será a próxima pauta dessa comissão especial, onde ela vai trazer as diretrizes para o pagamento.
1: E aí vai ser analisado sempre pela gestão para que possa fazer esse pagamento efetivamente.
20: Isso mesmo.
1: Que bom, Tati. Obrigada pela vinda aqui. Você teve sábado lá também no encontro dos aposentados. O que, que você achou? Você ainda não é aposentada, mas estava lá acompanhando também.
20: Então, Marlene, sim, com certeza. O chá dos aposentados é sempre muito esperado pelos aposentados. Realmente, eles comentam. Foi maravilhoso, foi excelente, a gente só vê ótimos comentários. E até para nós ali é um encontro onde muitos se encontram, né? Se acham colegas de trabalho que já aposentaram, então é uma interação entre eles. Então eu achei que foi sensacional.
1: Festivo bastante, como era para ser.
20: Sim, tem muitos que já ficam até esperando do próximo ano.
1: Que bom, obrigada, Tati. Bem, e assim a gente vai chegando ao final de mais uma edição, né, presidente?
13: Então, obrigado a todos que estiveram acompanhando o nosso programa Servidor em Foco. Sábado que vem teremos outro, né? Então, a gente quer aqui externar e desejar a todos um feliz e abençoado final de semana.
1: E assim a gente encerra mais uma edição do Servidor em Foco, trabalhando com as edições do colega Pedro Henrique, a redação e apresentação minha, direção geral de Leocir Fácio. Sábado que vem tem mais.
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0: Olá, amigos e amigas, muito bom dia. Hoje, sábado, olha só o sabadão, mais um sabadão, dia 11 de julho de 2026. E nós estamos aqui começando mais um programa, O Lado Bom da Vida de Se Viver. Bom dia, meu amigo Ivan.
1: Olá, Diomar, ouvintes, bom dia, bom sábado para todo mundo. Sejam bem-vindos ao nosso estudo da doutrina espírita.
0: E como é bom estudar. Só se adquire conhecimento com muito trabalho, esforço, dedicação e estudo em qualquer área. O cientista precisa estudar em média 18 horas por dia para fazer novas descobertas. E o espiritismo não é diferente, é uma ciência que estuda a essência do espírito imortal que somos.
1: E hoje, Diomar, a gente vai se aprofundar exatamente nessas obras básicas trazidas por Allan Kardec e, claro, toda a equipe espiritual encarnada e desencarnada, para que a gente pudesse ter essa benesse de estudar essa doutrina que nos revela a vida além da vida.
0: Perfeitamente. Para começarmos o programa de hoje, o Momento Espírita, com mensagens belíssimas, como todos os dias aqui pela Sorriso FM, nós temos no programa que traz aqueles 10 minutos de reflexão para que a gente tenha um dia de alegria. E o tema de hoje do Momento Espírita é Deus Existe. Vamos ouvir.
2: A pergunta ainda baila na mente de muitas pessoas. Criaturas que se dizem agnósticas, descrentes de Deus. Pessoas que têm ideias muito próprias a respeito da criação, como se a harmonia que a tudo rege não nos dissesse em altos brados que uma ideia diretriz comanda o universo. Mas, para quem tem olhos de ver, basta um perpassar de vistas pela natureza para concluir pela existência desse Criador incriado, perfeição inigualável. Como se poderia, de outra forma, admirar os campos de lavanda perfumados e coloridos? Quando se admira o arco-íris, já nos indagamos quem o traça de forma tão perfeita nos céus? Quem dobra as pétalas dos botões que se abrem em corolas brilhantes? Quem coloca música tão diversa no cantar das águas do rio manso, da cachoeira altíssima, das cataratas volumosas? Como admirar a pétala aveludada de uma rosa sem se perguntar quem nela colocou tanta maciez? Quem dispôs que no mesmo canteiro de jardim que recebe o mesmo sol, a mesma chuva, sementes minúsculas que por vezes até se assemelham, confundindo o leigo, se tenha resultados tão diversos? Aqui as rosas apresentam seu brilho nas pétalas. Ali os cravos espalham perfume. Logo além as margaridas se exibem, enquanto o vento as vai despetalando e murmurando: bem me quer, mal me quer. Ela me ama, ela não me ama. Quem estabelece a rota dos astros no infinito? Quem determina que a gravidade nos mantenha presos ao planeta, enquanto ele gira vertiginosamente no espaço em dois movimentos constantes, de rotação e translação? Quem explica isso? Leis, leis universais. Mas quem as estatuiu? Quem estabeleceu a rota do Sol, das estrelas, das galáxias, que se movem no infinito? Quem criou a lei que determina se perpetuem nossos traços em nossos descendentes? E que, ao demais, é regida por uma lei de amor, em que quando as etnias se mesclam, as raças se misturam, novos e belos espécimes aparecem. Quem definiu que duas minúsculas gotículas originassem um novo ser? A tudo isso, o vento responde, a cascata faz eco e os astros estribilham em coro: Deus, Senhor dos mundos, Senhor do universo. Foi Deus que tudo criou, concebeu e não cessa de criar, surpreendendo o homem a cada passo. O homem que, estudando, observando, se dá conta de que quanto mais descobre, menos sabe e mais há por descobrir. O infindável mundo de Deus, sem fronteiras, em constante expansão. Um mundo que se agiganta no espaço e se esconde no microcosmo. Um mundo a ser estudado para que se louve o seu Criador. Um Deus Pai que a cada dia engendra um espetáculo na aurora e outro no crepúsculo. Um Deus de amor que compõe sinfonias nas águas que descem dos montes e nos filetes que escorrem quase ocultos por entre pequenos seixos. Um Deus que dedilha sinfonias na cabeleira do arvoredo e murmura canções na pradaria. Um Deus, um Pai, nosso Pai.
0: Deus é a força suprema de todas as coisas. Ele é a inteligência que criou-nos para que a gente aprenda a ser feliz. Deus é onipotente, ele tem a força, onisciente, sabe o que faz e onipresente, está em todos os lugares ao mesmo tempo.
1: E no programa de hoje, de Omar, nós vamos apresentar um dos episódios da série documental da FEB TV, à época lançado para comemorar os 165 anos da doutrina espírita. Nós vamos ouvir Geraldo Campetti, Jacobson Trovão e o Evandro Noleto nos levando a refletir sobre o espiritismo, a sua natureza, bem como a revelação da doutrina espírita com Deus.
0: Vamos ouvir.
3: Olha, o processo de comunicação com as mesas girantes, através das mesas girantes, era algo assim muito curioso. Porque você imagina, nos bares de França, as mesas dançavam, elas pulavam, elas se movimentavam, elas saíam do ar e iam de um local para o outro. E aquilo despertava muita curiosidade. As pessoas ficavam assim, mas o que está acontecendo? E aí então, descobriram que as mesas, além de fazer esse movimento, elas também respondiam a perguntas.
4: Ela respondia com batidas. Eram perguntas cuja resposta seria basicamente sim ou não. Uma batida sim, duas batidas não. Muitas vezes a batida era da própria, do pé da mesa, no solo, via-se a mesa levantando e batendo no chão. Outras vezes era uma batida dentro da madeira da mesa. É assim que o fenômeno era descrito. Então você via um estalar na madeira.

0: um amigo de Allan Kardec foi procurá-lo e dizer para ele, falou, olha, as mesas estão se movimentando, elas estão dançando e, além disso, estão respondendo a perguntas.
1: Quando Allan Kardec assistiu pela primeira vez a uma sessão dessas mesas, é que ele viu a importância dessa comunicação por meio dessas mesas.
2: E ele começou a submeter a esses produtores invisíveis dos fenômenos as questões para verificar a capacidade, a possibilidade de existir uma inteligência.
1: E formulava uma série de perguntas sobre temas diversos, mas ele agrupava essas perguntas por assunto, por enredo.
0: E aí então se percebeu, pela própria explicação desses que se comunicavam, porque eram comunicantes, não era só a mesa era só um instrumento. Por detrás da mesa, esses que estavam utilizando a mesa eram espíritos que se identificaram como inteligências, que eram, na verdade, o que os homens, já no outro plano da vida.
1: E submetia os espíritos, porque ele dizia, já que esses espíritos estão aí, e parece que eles revelam um conhecimento maior do que o nosso, vamos aproveitar e fazer aquelas perguntas que, ao longo dos séculos, elas têm preocupado a humanidade. Mas, a partir daquele ponto, as coisas, os processos de comunicação entre os dois planos iam sendo paulatinamente aperfeiçoados, até chegar na psicografia, até chegar na psicofonia, onde o médium escrevia de forma corrente, muito mais rapidamente, o pensamento que os espíritos transmitiam a ele.
0: Então, os espíritos se comunicavam, traziam uma informação. Ora, como é que eu vou saber se aquilo é verdadeiro ou não? Era uma coisa nova, diferente. O que Kardec fez no seu espírito científico positivista? Ele queria confirmar se aquilo era de fato verdadeiro ou não.
2: Então, dessas perguntas, ele encaminhava para médiums em lugares diferentes, que não tinham contato uns com os outros. E recebendo a resposta, ele comparava. E ele informa que muitas das questões, elas tinham mínimas variações.
0: A única diferença era quanto à forma, às vezes a linguagem, a maneira de dizer, mas a essência do conteúdo era a mesma.
1: Então isso foi muito importante para ele, quando ele foi sistematizar o Espiritismo, para que ele não atribuísse importância indevida à resposta dos espíritos. Porque um espírito podia estar errado e podia, como acontecia, saber menos do que sabiam os homens.
2: Ou seja, toda vez que ele fazia uma pergunta, determinada categoria de espíritos dava a mesma resposta. Ele podia fazer essa pergunta por qualquer médium, que ele obteria a mesma resposta. Isso é um princípio científico, de você fazer uma testagem e encontrar o mesmo resultado. Ele, inclusive, coloca que essa seria uma garantia de que, no futuro, o Espiritismo não sofreria variações, porque tudo que ele anotou passou por um controle, por uma testagem, e obtida a resposta, o que ele coloca nas chamadas obras básicas, atendeu a o entendimento comum das faixas superiores dos Espíritos. Por isso, a universalidade do ensino dos Espíritos.
0: A primeira obra lançada por Allan Kardec foi O Livro dos Espíritos. Já começa assim com um título muito curioso, né, para dizer que esse ensino ele é dos Espíritos. Os ensinos são dos Espíritos, o livro dos Espíritos. Então não é o livro dos Espíritas, é dos Espíritos. Significa daqueles que estão do outro lado do mundo, não é? No outro plano, e vem trazer para nós uma revelação. É uma obra constituída de perguntas e respostas. dividido em 4 partes.
1: Então o Livro dos Espíritos, de forma pergunta e resposta objetiva, facilitaria a compreensão dos leitores. As primeiras perguntas são de forma mais fáceis, e a partir da resposta que os Espíritos dão, ele vai elaborando uma segunda, uma terceira, cada vez mais complexa.
2: Ele reuniu ciência com religião, com filosofia, numa ligação inimaginável à época. Então, as questões colocadas por Allan Kardec em O Livro dos Espíritos atendia a pessoa mais simples, daquela que tinha dúvidas em relação à própria vida, às lutas, às dificuldades, até aqueles que buscavam entendimento da existência humana, da sua origem, de onde viemos, para onde vamos. Dava o consolo às pessoas que buscavam as respostas dos conflitos humanos, mas também levava aqueles que buscavam uma compreensão científica a um outro olhar sobre a existência humana.
0: Quando a obra chegou trazendo um monte de informações que as pessoas desconheciam, aquilo foi assim. Ao mesmo tempo causou um susto e ao mesmo tempo causou aquela vontade de querer saber.
2: Segundo anotações do próprio Allan Kardec, o impacto foi muito grande na sociedade.
0: Que houve um interesse tão grande que esgotava as tiragens, que eram feitas ali em torno de 800 a 1.200 exemplares, esgotavam, e depois Kardec vai fazer uma segunda edição de 1860, a edição definitiva de O Livro dos Espíritos, já com 1.019 perguntas seguida das suas respostas.
3: Nossos estudiosos hoje colaborando aqui no Lado Bom da Vida, falando do Livro dos Espíritos, esta obra no qual traz todas as dúvidas da humanidade, aquilo que a gente nunca imaginou. Então, ele é um livro esclarecedor, um livro no qual a gente busca o conhecimento da verdade que liberta o ser humano.
4: Você sempre traz um exemplo aqui no programa, Dilma, que tem muito a ver com a nossa região do agronegócio, né? Que lá naquela época, 1800, já se falava sobre transgenia, tá? Em O Livro dos Espíritos, né?
3: Exatamente, na questão 692, Allan Kardec perguntou se era lícito, né? Se Deus permitia a transgenia do vegetal, do animal e do hominal. E a resposta é que sim, porque Deus se utiliza do homem para ajudar o homem a viver melhor. Então vemos aí as pesquisas, né? Hoje os transgênicos é o que salva o alimento no mundo.
4: Visto que a gente está em quase 10 bilhões, né, de seres humanos. Bom, ouvimos então como surge a doutrina espírita, a obra primeira, O Livro dos Espíritos. Agora, de Omar e ouvintes, nós vamos reflexionar sobre outras duas obras básicas: O Livro dos Médiuns e O Evangelho Segundo o Espiritismo.
3: Vamos ouvir.
0: O Livro dos Médiuns é uma obra que é oriunda também, ela surge do Livro dos Espíritos. O Livro dos Espíritos, só lembrando, são 4 partes, não é? E O Livro dos Médiuns vai sair ali daquela segunda parte, quando Kardec faz uma série de perguntas aos espíritos, ao Espírito da Verdade, sobre exatamente o mundo espiritual. Como é que é essa relação, no que consiste, como é que se estabelece através da mediunidade, enfim.
1: Médium é todo aquele que sofre a influência dos espíritos. Nesse sentido mais geral, todos nós somos médiums, porque todos nós sofremos a influência dos espíritos. Mas de uma forma mais particular, quando a gente diz que alguém é médium, é porque ela dispõe de uma faculdade mais apurada, mais ostensiva de ouvir, de ver, de escrever, de falar o que os espíritos dizem, de pressentir coisas que vão acontecer no futuro, de ver coisas que já aconteceram no passado.
0: E aí O Livro dos Médiuns vai desenvolver essa parte científica do espiritismo, essa parte da chamada fenomenologia, os fenômenos, aquelas coisas curiosas, miraculosas, né, sobrenaturais. Kardec explica que não é nada disso. que é tudo fruto de uma lei natural, porque está tudo no contexto da lei divina. E vai explicar então com lógica, com razão, vai adentrar nesse mundo do outro lado, que é o mundo espiritual, e vai mostrar os vários tipos de mediunidade, desde o conjunto de mediunidades, por exemplo, de efeitos intelectuais, inteligentes, como aqueles de efeitos materiais, aqueles efeitos que são mais assim, digamos, né, mais palpáveis, por exemplo, da movimentação, né, dos ruídos, do som, da própria materialização em si, que são efeitos, então, materiais. E ele vai trazer para nós também, ao final da obra, numa segunda parte, exemplos de comunicações.
2: Kardec fala uma coisa muito importante nos primeiros capítulos de O Livro dos Médiuns. Ele diz que todo o estudo da mediunidade tem que estar voltado para a alma humana, ou seja, para o autoconhecimento. E é o que o estudo da mediunidade faz, ele te leva a entender por que você pensa, com quem você pensa, por que você pensa, e a possibilidade que você tem de dominar pensamentos seus e que te chegam. Para falar do Evangelho segundo o Espiritismo, eu vou utilizar uma expressão de Emmanuel. Ele nomina o Evangelho segundo o Espiritismo de O Livro da Esperança. E realmente, é um livro que conduz o indivíduo a um estado psíquico diferente.
0: É uma obra que traz o ensino moral do Cristo. É também o Evangelho segundo o Espiritismo. A gente precisa entender que não é o Evangelho dos Espíritas. Que às vezes o pessoal diz, os Espíritas têm o seu próprio Evangelho. Não. O Evangelho nosso é o próprio Evangelho de Jesus.
1: O que fez Allan Kardec com esse livro? Ele viu logo de cara, isso ele coloca logo na introdução do livro, que a gente pode classificar o livro Evangelho de Jesus em 5 partes. Os atos comuns da vida do Cristo, né? Que foi a vida dele, o nascimento, a pregação, a morte. Os milagres que ele operou, os ditos milagres, que nós não entendemos como tais, porque seriam derrogações das leis da natureza. As predições, aquilo que ele falava do que ia acontecer, os tempos futuros, né? É outra parte. Outra coisa, as palavras que foram tomadas pela igreja para a sistematização dos seus dogmas, para a fundamentação dos seus dogmas. Então Allan Kardec compreendeu que para ele escrever um livro que atingisse todas as religiões, toda a população, que ninguém tivesse dupla interpretação, é preciso que ele tomasse apenas o ensino moral de Jesus. Por que o ensino moral? Porque nenhuma religião briga, tem interpretação divergente sobre palavras de Jesus a respeito da moral. Quando Jesus fala, amai os vossos inimigos, fazei o bem aos que vos odeiam, orai pelos que vos perseguem e caluniam, quem é que vai entender de forma diversa?
0: Vai falar da caridade, de tudo que é o bem e que todos nós podemos praticar, independentemente de situação, de condição, de circunstância, de estado social, de condição econômica, de gênero, todos nós podemos praticar o bem. E esse ensino moral transformador é a base de todo o Evangelho segundo o Espiritismo.
2: O referencial do Evangelho segundo o Espiritismo é Jesus. E o que Jesus fez com a humanidade? Ele levou a humanidade de um plano para outro plano. Então, se a doutrina espírita, podemos dizer que ela te leva a uma consciência existencial, o Evangelho te leva a uma superconsciência, a uma percepção de uma vida completamente diferente.
3: Todo esse bate-papo de hoje falando sobre a doutrina espírita com estudiosos, Ivan, de Brasília, falando agora do Evangelho segundo o Espiritismo, que são tirados da Bíblia, os evangelhos dos evangelistas, e deixando para nós com uma luz, com uma lupa, para que a gente consiga enxergar a beleza que é os ensinamentos do Cristo.
4: E na minha opinião, Diomar, um livro extremamente consolador.
3: Com toda certeza, porque Jesus é o consolo. Ele veio dizer que nós somos filhos de Deus que ama, que oportuniza quantas vezes nós necessitarmos a vida. Trouxe a imortalidade.

0: outra também muito profunda, que é a Gênese.
1: Vamos ouvir.
2: O Céu e o Inferno é uma obra extremamente interessante. Ela foi a quarta obra publicada por Allan Kardec. E ela trata exatamente da realidade do espírito depois da morte.
3: É uma obra que está dividida em duas partes. Na parte inicial, Kardec traz assim a fundamentação filosófica, os conhecimentos, as informações, para que a gente possa entender como é que funciona exatamente essa questão, por exemplo, de anjos, de demônios, né, do diabo, do purgatório, do céu, do inferno. Essa trajetória toda que vai sendo explicada com naturalidade. E na segunda parte, vai trazer os exemplos através da conversa de Allan Kardec com os espíritos.
4: Então, ele evocava pessoas que haviam sido criminosos, pessoas que tinham tido uma vida que não tinham feito bem, mas também não tinham feito mal, e pessoas boníssimas, exemplares aqui na Terra, para que cada uma delas, desse o testemunho do que encontraram do lado de lá e que confirmassem, não é, aquela ideia de Jesus, aquele ensinamento: a cada um será dado conforme as suas obras.
2: Embora não exista um céu e um inferno em termos espaciais, regionais, existem estados psíquicos que nos levam a uma derrota em função da consciência da culpa, do erro, do medo. Mas os espíritos mostram em um céu e inferno que não existe um castigo eterno, que nós não somos punidos eternamente, que na verdade nós somos aprendizes num processo evolutivo, e que o ato de errar e reparar o erro para acertar adiante constitui um método, um processo dentro da chamada evolução humana.
3: Só para se ter uma ideia, o primeiro espírito que é catalogado na conversa com Kardec é Sansão, que foi membro da Sociedade Parisiense de Estudos Espíritos, o primeiro centro espírita fundado no mundo pelo próprio Allan Kardec. E aí, em 1858, um ano depois, né, da publicação de O Livro dos Espíritos. E ali Sansão se comunica como um espírito feliz. Ele havia prometido, ele falou: olha, quando eu desencarnar, eu quero que você me evoque, por favor, já durante o velório. Olha que coisa impressionante. E não é que Kardec evocou, o corpo estava sendo velado e Kardec conversando com o espírito ali. Que coisa impressionante. E ele relatando tudo como foi. Então, uma obra prática, realmente, que deu toda a base para o que depois viria, para esse trabalho todo da mediunidade, propriamente, na relação com os dois mundos.
4: É o livro que traz em si o espírito Allan Kardec, mais do que nos demais que ele escreveu antes desse livro. A maior contribuição de Allan Kardec como espírito encarnado está nesse livro.
2: Ele é um livro que estuda a origem do universo, ou seja, o princípio material, a matéria.
4: Então aqui ele trata da gênese espiritual, como é que o espírito é formado, da origem do espírito e também da gênese física, da formação do universo, da formação dos planetas, da formação da Terra, das diferentes fases da Terra.
3: Tem o capítulo 14 que fala dos fluidos, por exemplo, das curas, do magnetismo, do uso do poder da vontade, da condição que nós temos como médiuns de também empreendermos pela chamada fluidoterapia, a imposição das mãos, o passe, a oração, a cura diante das enfermidades espirituais, quando isso estiver na programação.
4: Fala que os milagres operados por Jesus são milagres no entendimento pobre das pessoas daquela época. Porque milagre, por definição, é quando nós derrogamos uma lei da natureza. Por exemplo, aquele milagre de Jesus que está no Evangelho. Jesus ressuscitou Lázaro. Quando O corpo morre.

0: que as forças vitais cessaram por completo, o espírito se desliga. Então o espírito que foi desligado de um corpo verdadeiramente morto, ele não pode mais animar aquele corpo que já não tem vitalidade. Então aquele milagre de Jesus, na verdade, Lázaro não estava morto. Ele estava num estado de catalepsia, de profundo desprendimento. É como se fosse assim uma emancipação da alma em grau máximo, mas o desligamento completo não se havia operado. O que que Jesus fez? Sabedor disso, detentor de um conhecimento muito grande sobre os fluidos, sobre o tratamento espiritual, ele direcionou o seu poder, os seus fluidos, o seu conhecimento sobre aquele corpo que estava prestes a desencarnar, fazendo com que a vitalidade nele retornasse, mas ela ainda não estava totalmente extinta, trazendo aquele corpo à vida, dando às pessoas a impressão de que ele havia ressuscitado.
1: Kardec, na Gênesis, estuda fenômenos produzidos por Jesus, mas tudo tem base no estudo da matéria. A Gênesis estuda a matéria, estuda o pensamento e a ação desse pensamento sobre a matéria.
2: E o 18º capítulo, que é o último, trata exatamente dos sinais dos tempos e da nova geração. É ali que Kardec traz a revelação, pela orientação da espiritualidade superior, de que nós estamos numa época de transição. A Terra atravessa, nesse momento, a era da transição, o momento da transição de um mundo de expiação e provas para um mundo de regeneração. E aí traz o conceito da nova geração, a geração nova e toda essa perspectiva que a gente tem da melhoria do nosso planeta pela melhoria de cada um de nós.
3: Vamos agradecendo a equipe de Brasília, do Geraldo Campetivan, que traz esse estudo das obras básicas muito bem esclarecida para os nossos ouvintes que acompanham o programa O Lado Bom da Vida.
4: Me marcou muito a última frase que o nosso estudioso Evandro Noleto traz, né? Junto com o Jacobson Trovão, que a gente estuda então a ação do pensamento sobre a matéria, quer dizer, a energia mental podendo sim transformar. E a gente tem, Diomar, inclusive diversas pesquisas, uma delas de um pesquisador japonês que coloca dentro de uma água congelada palavras específicas, palavra amor, palavra ódio, congela e fotografa, e os cristais vão trazendo cada qual exatamente o reflexo, né, do que tem cada uma dessas palavras. Também assim, os nossos pensamentos. A doutrina espírita tem esse convite do autoconhecimento. Conforme vibramos, é aquilo que temos ao nosso redor.
3: Exatamente, é muito linda essa pesquisa. Quem quiser procurar é sobre a água, né? Os fluidos da água, que ela vai se cristalizando conforme as palavras. Eu, no momento, nós não lembramos o nome do japonês, mas ele é um japonês que é estudioso das energias emitidas no ar. E agora, para nós encerrarmos o programa de hoje, Divaldo Pereira Franco, esse trabalhador incansável que deixou um legado de amor aos 98 anos. Desencarnou, mas nós ainda continuamos estudando seus ensinamentos. Vamos ouvir.
5: Então, comecemos pelo princípio. Allan Kardec, o ínclito codificador, o homem que reuniu as informações do mundo espiritual, deu-lhes um código, ordenou-as e comentou algumas dessas informações, diz ipsis verbis, para ideias novas, palavras novas. Existia a palavra espiritualismo, o maçom espiritualista, o católico e sucessivamente todos aqueles que creem em Deus e na vida espiritual são espiritualistas. Mas o espiritismo é uma doutrina espiritualista com características muito próprias. Além daqueles conceitos espiritualistas comuns a todas as religiões, soma mais algumas propostas filosóficas, científicas e ético-morais. Por exemplo, o Espiritismo tem como base fundamental a crença em Deus. Todos os espiritualistas também creem em Deus. O segundo item é a imortalidade da alma. Todo espiritualista crê na sobrevivência do espírito. O terceiro item já é uma variação: comunicabilidade dos espíritos. Para muitas doutrinas, aqueles que desencarnaram não retornam. E alguns ainda atestam que Moisés proibiu as evocações. Se Moisés proibiu as evocações, é porque evocados os espíritos voltavam. Não é o caso do Espiritismo. O Espiritismo afirma que os desencarnados comunicam-se com as criaturas humanas. Outro item, a reencarnação. Ela não é comum a todas as doutrinas espiritualistas. A algumas, sim, a outras, não. Os católicos, protestantes, não admitem a reencarnação, embora acreditem na ressurreição dos mortos. O Espiritismo procura elucidar, do ponto de vista moral, na reencarnação, a justiça divina. Por que uns sofrem mais do que outros? Por que alguns destinos tão ingratos? Por que as vidas teratológicas, aqueles que nascem com deformidades absolutamente grandes, outros que se dirá, mas para que nasceu? É uma vida inútil, não fala nenhum deles, não ouve, não tem nenhuma comunicação com o mundo e ainda tem algumas patologias mentais. Por quê e para quê? O Espiritismo, através da reencarnação, elucida que esses indivíduos estamos resgatando erros cometidos em outra existência, não é em outra vida, porque a vida é única. No corpo ou fora do corpo, nós estamos na vida. As existências corporais é que são muitas, como as roupas que nós vestimos, de acordo com a nossa idade, com as tradições ou as imposições da época. Então a reencarnação é básica do Espiritismo, de algumas linhas do esoterismo e de outras doutrinas, mas não de todas. Também a pluralidade dos mundos habitados. Jesus o disse: na casa de meu Pai há muitas moradas. Se não eu vou, não teria dito, vou preparar-vos lugar. Mas eu sou o caminho, a verdade e a vida, e ninguém vai a meu Pai senão através de mim. É um conceito bastante profundo. Quando nós olhamos para a nossa Via Láctea e sabemos que ela tem 200 bilhões de sóis, nós ficamos impressionados. Mas quando nós somos informados que existem mais de 2 bilhões de Via Lácteas em nosso universo e que diariamente astros, sistemas e galáxias são absorvidos pelos buracos negros do universo, enquanto outros surgem da poeira das estrelas, afirmado pela doutrina que é isso dos astros, nós perguntamos por que só a Terra deve ter habitantes. Nesses sextilhões de astros, por que o privilégio da Terra? Dir-se-á, porque a Terra tem oxigênio, etc. E sabemos nós o que existe em outros planetas? Saberemos que a vida, para viver, necessita do oxigênio na Terra. Mas será que não existem constelações que brilham no universo com outras formas de vida? Vamos supor, nós nos mantemos com a respiração aérea. Os batráquios tanto respiram nas águas como fora delas. Os peixes vivem exclusivamente a respirar através de brânquias. Nós necessitamos de pulmões, de traqueia, etc. Então o Espiritismo tem 6 itens fundamentais. Então Allan Kardec disse: ideias novas, palavras novas, proponho. Foi ele quem criou a palavra. A palavra Espiritismo, que quer dizer, é a ciência que estuda a origem, o destino e as vidas da alma, como também as comunicações entre o mundo corporal e o mundo espiritual.
3: Gratidão ao nosso Divaldo Pereira Franco, que traz sempre ótimos esclarecimentos, Ivan.
4: Verdade, obrigado ao nosso Di, sempre conosco aqui, e de maneira muito especial, né? Nos trazendo hoje um programa extremamente doutrinário, no sentido de convidar você aí de casa, que queira estudar, que queira se aprofundar, essas 5 obras que citamos aqui hoje, sem sombra de dúvidas, nos dão uma base muito segura, de Omar, para professarmos essa fé de que a vida segue além da vida.
3: E esses estudos, Ivan, nós temos no Centro Espírita Caminho da Luz. Temos ali grupos de estudos segunda-feiras às 7 horas, às 6 às 7, eu acho, por ali. Temos também às terças à tarde, à noite, à quarta-feira às noites às 20 horas, sexta-feira às 7h30 e aos sábados. São um grupo de estudo do Centro Espírita Caminho da Luz, que estuda a natureza, a origem, o destino das nossas vidas. Olha que beleza. Por isso que é uma ciência, né? Estamos sempre em evolução.
4: Para saber os horários direitinho, é só entrar nas redes sociais do Centro Espírita Caminho da Luz. Está logo afixado na bio. Venha estudar com a gente. Vai ser muito bem-vindo, muito bem-vinda.
3: Gratidão pela sua companhia. Mais uma vez, o programa O Lado Bom da Vida encerra com muitas felicidades. Voltamos amanhã com mais O Lado Bom da Vida de Se Viver.
6: Oito horas e 50 minutos.

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6: Bora, minha gente, com o nosso show da manhã. Bom dia, Maria Antônia.
8: Bom dia, Raquel. Bom dia, meu povo.
6: Tudo bem, mulher?
8: Opa, agora sim, né? Agora barriguinha sim. Cheia.
6: Nossa, nem me lembro. Daqui a pouco vai dar uma...
8: patrão hoje foi generoso.
6: Uma depressão pós-prato, já, rapaz. Já pesou no bucho aqui, rapaz.
8: Até meio dia, tem que aguentar, né, fiano?
6: E hoje nós vamos lá, né?
8: Vamos.
6: Almoçar lá?
8: Vamos.
6: Então, beleza.
8: Vou tu me dar vácuo pra tu ver, viu? Vai apanhar.
6: Chamou a Mônica também, não?
8: Não, a Mônica nem tá aqui, tá, filha?
6: Ah, é mesmo?
8: A Mônica tá curtindo o marido.
6: Tô ficando doida, rapaz.
8: A Mônica largou nós foi ontem, menina. Já tchau, Marabá.
6: Chama a Milena, então, também.
8: Acho que só a Milena, se ela não tiver compromisso, né?
6: Ela é cheia dos compromissos,
8: porque
6: ela.
8: Porque nós, né, tem que botar no 12 aí hoje, porque, ó, tem uns conteúdos que nós vamos fazer hoje lá na quadrilha.
6: Ah, na festrilha?
8: Isso.
6: Ah. Que chique.
8: Aí eu já tenho que ver o Nádia Suferinha.
6: Você vai ir de vestidinho de...
8: Eu
6: de,
8: não.
6: De coisa,
8: eu não
6: fala.
8: Vou dançar quadrilha.
6: De caipirinha?
8: Olha, eu vou usar um xadrezinho, mas não sei se vou dançar quadrilha assim não, né?
6: Mas quebrar os cocos você vai?
8: Vou nada. Deus me livre. Gente, eu não aprendi a quebrar coco no Maranhão. Não tive esse prazer, porque eu achava bonito. Menina é bicho cão atentado, né? Ei. Falo mesmo isso, porque eu era uma menina atentada.
6: Não, era um anjinho.
8: Gente do céu, minha mãe descuidou enquanto deixou lá o machado jogado lá perto dos cocos. E eu digo, vou quebrar agora. Sentei lá e ajuntei o coco aqui do lado, me preparei.
6: Olha o perigo.
8: Quando fui peguei o, como é que diz? A madeirinha pra dar ali em cima do coco. Dá ali em cima do meu dedo. Eu saí doida gritando com o dedo empendurado. Apartou o pedacinho do meu dedo, eu saí doida.
6: Meu Deus, Maria Antônia. Ora,
8: não. Diga, agora pronto. E saí doida correndo, menino.
6: Como é que é? Eu vou morrer.
8: Eu vou morrer. Com o dedo pendurado. Nunca mais.
6: Tadinha, Maria Antônia.
8: E meu dedo não ficou defeituoso. Graças ao meu bom Jesus. Mas eu tenho essa cicatriz aqui que eu lembro. Eu só gosto de comer o coco.
6: Eita, Maria.
8: Fazer o baião de dois com azeite do coco.
6: Chique.
8: Fritar o peixe, tambaqui com azeite do coco.
6: Coco, bom.
8: Que eu tô te devendo ainda esse peixe.
6: E faz bem pra saúde, é verdade.
8: Aham, uhum. E ó, eu vou te contar aí, é bom, menino. Então, uma vez pra mim no Maranhão, vai me trazer um azeitinho pra mim.
6: Aí, ó, pronto.
8: E a mãe sempre quando vem também, traz.
6: Chique nos últimos.
8: Pois é, mas eu não sei não, gente. Quebrar coco, só sei quebrar coco dançando. Na dança.
6: Dançando?
8: É, tu não viu, pô, tu nunca dançou quadrilha.
6: Mas nunca
8: e quebra o coco, aí vem pra trás, batendo a palminha.
6: Tá. Nossa, viajei agora.
8: Então, né? Hoje vai ter quadrilha, viu, gente? Lá na Zona Leste.
6: Nós, coisa chique, rapaz.
8: Pra nós ver o pessoal dançando, vai ter disputa, né?
6: Vai ter, o trem vai ser grande lá, rapaz.
8: Muita apresentação de quadrilha vem do Peixoto, vem da Alta Floresta.
6: Olha, lá da minha terra.
8: Vem de alguns lugares aí dançar aqui hoje.
6: Que chique.
8: Meu tempo de quadrilha, achava bom.
6: Eu acho lindo o pessoal dançando. Aqui, aquele...
8: Vai ter o Bumba, meu boi, também, hoje.
6: Mulher, é Flor do Cerrado, não é? O pessoal que dança aqui?
8: É, os meninos da... É Joia do Cerrado.
6: Joia do Cerrado. Nossa, eu errei.
8: Alô, mãe, contou a gente desses meninos. Passa sempre de canela nas canelas desses meninos. Passa sempre de carneiro.
6: Eu acho bonito demais assistir o pessoal
8: dançando. Bota
6: esse menino
8: pra dançar hoje.
6: Eita, Maria Antônia. Bora, minha gente. 9:09 já, ó. A gente já tá no clima, assim, de sabadão.
8: Aí, ó. Bora, minha filha. Racha o sofá do lado e varre de baixo.
6: Exatamente, ó.
8: Varre de baixo, sujeira.
6: Aqui é mais ou menos assim, ó. Os flashbacks pra matar a saudade, pra dar um up aí no seu sabadão. Pra quem tá trabalhando, pra quem tá em casa, pra quem tá na faxina, né, Maria Antônia?
8: É, dá uma animada boa. Tô falando, racha o sofá.
6: Exatamente.
8: E varre de baixo.
6: Chique nos últimos. E também vai rolar muito modão. Você que tá aí já começando os trabalhos. Aqueles trabalhos, Maria Antônia, você abriu uma ontem, não?
8: Abri. Uma não, duas.
6: Duas.
8: E eu vi ainda ouvi a música do Mirosmar, 35 latas de cerveja.
6: Nossa senhora, pai do céu. Ó, tem promoção, pô, ele mandou aqui, minha amiga Maria Antônia.
8: É, hoje tá recheado o programa, né?
6: Deixa eu até falar aqui já, pro pessoal já ir participando com a gente. O nosso WhatsApp é o 669-9634-6964. Manda aquele bom dia, fala aí que você tá junto aqui com a Sorriso FM, com a Maria Antônia e com a Raquel. Nesse sabadão e hoje, Maria Antônia.
8: Olha, o que será?
6: Olha só, tem duas cartelas.
8: Olha,
6: e um
8: é
6: vale,
8: minha?
6: E um vale churrasco. E um vale churrasco lá da tradicional festa da Santa Luzia, motorista do colono.
8: Olha, que top.
6: Que vai acontecer dia 26 de julho, minha gente.
8: Eita.
6: São três ganhadores então, hein? Duas cartelas. Um leva uma cartela, outro leva a outra. Se a Maria Antônia não pegar pra ela. E um vale churrasco também lá pro dia da festa.
8: Pra lá também?
6: Pra festa, exatamente.
8: Rapaz, olha.
6: Vale churrasco.
8: Lá é festão, hein? Quando é festa do motorista, lá é festança.
6: Inclusive, quem levar a cartela vai concorrer lá na festa.
8: Nossa, Raquel.
6: A um Renault Kwid 0km, tem uma Honda Bee 0km também. Tem uma TV 50 polegadas, uma cervejeira.
8: Quero não.
6: Muito me interessa.
8: Me interessa a Starlink.
6: Starlink Mini também. Exatamente.
8: A Starlink me interessa. Eu ganhando um desses aí, tava ótimo.
6: Ah, tá. É,
8: eu vou comprar
6: chique.
8: A minha. Tem que comprar, viu, Raquel? Porque que como nós divulgamos aqui, o povo vai, quem te ganha, acho que é Xuxa.
6: É verdade.
8: Vamos comprar nossa cartelinha, viu, meu povo? Vou comprar e vou tirar foto tirando, porque vai que eu ganho. Vai que eu ganho. É Xuxa, que Xuxa eu comprei.
6: Marinha. Então é o seguinte, duas cartelas e um vale churrasco, então são três ganhadores e participa com a gente que lá pertinho do meio-dia vai rolar sorteio, então vai dar bastante tempo pro pessoal juntar os dados, nome completo e o bairro, mandar aqui pra gente, tá bom? 669-9634-6964 é o WhatsApp da Sorriso pra participar e concorrer. Aô, Maria Antônia, você sabia que ontem era o dia da pizza, Maria Antônia?
8: E eu ganhei a pizza hoje.
6: Tá zoando. Vai terminar
8: hoje
6: a pizza
8: comer
6: hoje?
8: Uma pizza hoje, é que eu não vou fazer janta não. fazer janta de nada.
6: Ah, mas você não vai lá na festa?
8: Então, mas eu saio de casa bem abastecida, tá, filha?
6: Aí chega lá, come tudo de novo, Maria Antônia.
8: Não, lá eu vou pra mim, quero ver o Nádia Soferinha. E tomar um suquinho, sabe?
6: Um suquinho de confusão?
8: Tomar um suquinho assim, sabe, moderado.
6: Eita, meu povo, e hoje é o Dia Mundial do Cavalo.
8: Dia do cavalo?
6: Dia do cavalo.
8: Olha, rapaz.
6: Queria saber montar cavalo, não sei montar cavalo. Sabe montar cavalo, Maria Antônia?
8: Não lembro mais, não, filho, como que é, não.
6: Eu também não.
8: Se fosse se montar no jumento, rapaz, eu dei muita taca no jumento.
6: Olha só.
8: Andei muito. Lá, inclusive, rapaz, a Fernanda Fração foi lá pro Nordeste. E tava numa praia que tinha, mas tinha muito jumentinho. Eu digo, ei, traz um desse pra mim.
6: Tão bonitinho. Tão
8: me devendo jumento, viu?
6: Sim, vai trazer no avião, certo?
8: Jumento é brabo demais, você tá doido.
6: Ei, Maria Antônia, seja o diabo, bichinho, é? Coitadinho. Maria Antônia, Maria Antônia. O que, que eu ia falar aqui mais, Maria Antônia? Meu Deus, eu tô,
8: passou
6: tô
8: branco.
6: Perdida aqui, rapaz. Ixi. Ah, tá. Não, eu só ia continuar aqui.
8: É.
6: Deixa eu retomar aqui. Você viu? O pastel já tá começando a fazer efeito aqui já.
8: Aí, viu?
6: Tá pesando
8: fala
6: no bucho.
8: Fala baixo, o patrão não traz mais.
6: Dia... Dia Nacional do Socorrista, Dia Mundial da População e Dia de São Bento hoje também. Dia 11 de julho de 2026. Já tá quase na metade do mês, Maria Antônia. Só que sabe quantas semanas faltam ainda pra acabar esse mês? 3 semanas, Maria Antônia.
8: Chega, Edu. Eu quero que chegue dezembro.
6: Suas férias, né? Bonita. Bonito sim, é você, rapaz.
8: Ei, então, solta, solta, solta, solta.
6: Bora, bora, bora começar esse sábado maravilhoso.

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0: Rony acorrentada em você, é o nosso show da manhã, né, pra você, vamos junto. Sorriso FM. Maria Antônia, chega mais aqui que tem um recado pra você, mulher. Aliás, quanta gente já passando aqui pelo nosso zap, exagerimos. Chega mais, Maria Antônia, chega junto, que tem um recado pra você. Aliás, vou mandar um abração aqui pra Adriana Araújo, o pessoal do Mario Raider. Diz que a Maria Antônia é uma graça. Uma desgra... Não, brincadeira. Uma graça, Maria Antônia.
1: Nossa, um que palhaça.
0: Manda um beijo pra Adriana.
1: Ô, Adriano, um beijo, mulher.
0: Aqui, ó, tem um recado pra você, Maria.
1: Misericórdia, lá vem.
0: Mala,
2: bom dia.
0: Bom dia,
2: Raquel. Bom dia, Mônica.
0: Mônica não dá por quê, mas tudo bem.
2: Raquel. Antônia, Maria Antônia, uhum. Deixa eu te perguntar uma coisa.
1: Oi, meu amor.
2: Não sei se foi hoje, não sei se foi ontem, você tinha postado lá que você tava colocando um prato de comida bem gostoso lá. Uma hora dessa, Maria, vou experimentar a tua comida. Eu gostei da sua tapoé aí. Não quer dividir comigo, não?
1: É
2: eu
1: réplica.
2: Sou apaixonada pela tapoé também,
1: Ei,
2: Maria
1: é
2: Antônia.
1: É réplica, gata.
2: Uma hora dessa eu vou... Comentar tua comida, vou passar aí na
1: eu
2: rádio.
1: Uhum.
2: Comentar teu cafezinho.
1: Pode vir, mulher.
0: Bom, muito
2: tá?
0: Bom.
2: É um bom final de semana aí pra bom final de semana aí pra você, pra Raquel.
0: Obrigada, meu bem.
2: Manda a Raquel tocar uma música aí, qualquer música aí do Amado Batista. Tá bom, minhas lindas?
1: Tá bom.
0: Maria Antônia, você dividiu essa tapoa com ela, Maria Antônia.
1: Pois é, cara. Não é tapoa, não, gente, é réplicas.
0: Esse aí, então, a pessoa pode ir lá comer na sua casa, levar embora e...
1: Não, eu também não. Eu não gosto de dividir meus potes, não. Eu tenho umas réplicas e tenho uns potes de sorvete. As latinhas de manteiga, as de margarina, eu junto tudo pra levar pra ir embora.
0: E tem, eu vi mesmo o vídeo que você postou atrás, assim, tudo cheio lá em cima.
1: E, Raquel, tu também tá prestando atenção.
0: Com a Juliana, rapaz.
1: Não, Juliana, lá é réplica, mas eu tenho os potes de sorvete. Que às vezes também não mando nem nos potes de sorvete pras casas. Porque... eu mando na sacola mesmo.
0: Você tem a ciúme mesmo dos seus potes, é
1: mais. Eita, Josh!
0: Vamos mais ou menos assim então, Maria Antônia?
1: Bora! Daqui a pouco vou pregar uma coisa aqui, daqui a pouco.
0: É quê?
1: Vou pregar uma coisa aqui bem legal.
0: Um prego.
1: Um prego aqui no meu microfone daqui a pouco. Vou falar um negócio aqui daqui a pouco.
0: Eita, nós! Segura!
1: Segura, girassóis!

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Gente, vou trazer o pedido aqui do meu amigo Arilson, porque essa semana a gente perdeu essa grande cantora maravilhosa, Bonnie Tyler. E essa aqui é o clássico dela, né, produção? É o clássico. Arilson, um abraço pra você, meu querido. Obrigada pela sintonia. E bora de Bonnie Tyler.

Bonnie Tyler, maravilhosa, saudosa, gente do céu. Ela que é dona de outros grandes clássicos também, como esse aqui. Você lembra desse? It's a Heartache. 9h39, bom dia pra você.

Bonnie Tyler, que tinha uma voz inconfundível, né, minha gente do céu? Você sabia que essa voz dela, marcante, assim, meio rouca, foi resultado de uma cirurgia nas cordas vocais, realizada lá em 1977? Porque, assim, logo depois do procedimento, para remoção de nódulos, ela teria desobedecido a recomendação médica de repouso vocal absoluto, forçando a voz, olha aí. E aí gerou uma cicatrização que deu origem a esse timbre único de Bonnie Tyler. Ei, Bonnie Tyler, essa daqui também é uma das minhas preferidas. Inclusive, minha gente, hoje, a partir das 3 da tarde aqui na Sorriso FM, tem o Baú da Sorriso com a Branca Moraes, que já retorna de férias hoje. E ela vai fazer um especial pra você com a Bonnie Tyler, belezura? Além de outros grandes clássicos, né, pra gente matar a saudade. Bora mais com mais essa aqui, ó. Holding Out for a Hero, 9:42. Bonnie Tyler, inconfundível, maravilhosa, saudosa.

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2: Simbora, Maria Antônia!
6: Alô, rapaziada!
2: Maria Antônia!
5: Opa!
2: Você nem viu o vídeo que eu postei lá, né?
5: Que vem aqui, ó. Eu acho que eu tava gravando um
2: a
5: vídeo.
2: A cara
5: aqui
2: dela de preocupada.
5: Eita, nem me pegou no flagrante aí.
2: Ai, não só um, dois vídeos, Maria Antônia.
5: Que isso, Raquel?
2: Não, olha, porque olha, aqui é tudo normal, né, rapaz? Quem trabalha com rádio, quem trabalha com comunicação, se não é doido, fica.
5: Mora, eu pego ela no flagrante, ela vai ver só. Daquele estilo.
2: É. Vamos ver a galera aqui do nosso zap, Maria Antônia.
5: Bora.
2: O que você ia aprontar aí também agora há pouco, você falou?
5: Eu aprontei.
2: Vai deixar pra depois ainda?
5: Não, não, pode falar mesmo. É que eu saí de casa, vim pro serviço, como sempre, né? Tomei banho. Aí quando eu cheguei no meio da estrada, esqueci de passar perfume.
2: Não, mas não tô falando desse aí, não. Mas eu tô falando de outra coisa. Tá, pode ir.
5: Aí, eu chego aqui na rádio, um monte de odorizante com aqueles paletinhos aqui, cheiroso,
2: tá chique,
5: o essência, né?
2: Né?
5: Eu digo, rapaz, vai pegar um trem desse aqui, pingar em mim. Mas eu entro dentro do banheiro, um não, sabonete top, cara, digo, ah.
2: Cheiroso, né? Você viu?
5: Rapaz, que chiqueza.
2: Uhum.
5: Aí, daqui a pouco eu posto. Que chique.
2: Maria Antônia disse que vai passar a mão ali no sabonete e levar pra casa dela.
5: Eu digo, rapaz, deu vontade de pegar. Não, até o palitinho que tirar de dentro do essência aqui pingar em mim.
2: O usar de perfume.
5: É, de que eu não passei perfume, rapaz, é cheiroso.
2: Não precisa nem passar perfume em casa.
5: Precisa não, você tá doido.
2: Chega aqui e passa palitinho no pescoço, fechou Goiás.
5: Ninguém precisa saber.
2: Né? Olha ali, ó, o Papis, Maria Antônia, Papis Poderoso.
7: Bom dia, Raquel, bom dia, Maria, tudo bom? Bom dia a todos os ouvintes da Sorriso FM. Uhum. Passando aqui para parabenizar todos os socorristas aí da 163, BR-163.
2: Ai,
7: os famosos anjos do asfalto, não é isso, Raquel?
2: Exatamente.
7: Ei, ô Maria, estão falando da sua comida aí, Maria. Qualquer dia você vem experimentar a minha comida, vamos ver se vai gostar da minha
5: isso
7: comida.
5: É, Raquel, não deixou aí não.
7: Se for possível, toca um Pink Floyd aí para nós, Raquel.
5: Hã? Tem o quê?
7: E um ótimo sábado, ótimo final de semana, tudo de bom, um beijão do Marcão.
5: Oi, Marcão, que música é essa mesmo?
2: Pink Floyd, mulher.
5: Meu Deus,
2: é o nome da banda.
5: Meu Deus do céu.
2: Calma, mulher.
5: Olha, eu não posso falar não, porque essa eu entendi aqui. O nome horrível.
2: Mas você conhece isso aqui, ó.
5: Olha.
2: Conhece? Conhece, né? Começa a cantar logo, meu filho, pelo amor de Deus. Aí.
5: Eita. Logo eu vou aí.
2: É mesmo, hein, Maria?
5: Vai, aí nós vamos aprontar umas.
2: Tá devendo de lá,
5: eu
2: mesmo.
5: Eu só não vou lá naquele lugar onde a Raquel caiu. Ali tá batizado, ali eu não piso meu pé ali.
2: Nem me lembro disso que eu vou rir tudo de novo, Maria. Não.
5: Eu, se eu ir lá na casa da Raquel, Raquel, onde foi que tu caiu? Ali não posso passar ali.
2: Mas até eu, quando vou passar por lá, agora eu passo por outro
5: Cê
2: caminho.
5: Tá doido, ali tá batizado, menino.
2: Alô, bom dia!
8: Bom dia, Raquel, bom dia, Maria Antônia. Tem o Antônio aqui da Fazenda Vale do Rio Verde.
2: Fala, Antônio.
8: Mandou um alô pra nós aí que estamos aqui na colheita do milho aqui, na Fazenda Vale.
2: Para os
8: nossos parceiros também que estão ali na colheita do algodão ali na Fazenda Tupibarão.
2: Manda
8: um Andu Eduardo Costa aí pra nós.
5: Olha.
8: Imagina eu.
5: Imagina eu.
8: Estamos aqui
5: nada.
8: No sabadão aqui colhendo milho aqui, curtindo a sua programa maravilhoso aí. Valeu! Tchau, Brujó!
2: Tchau, Brujó! Imagino nada, né?
5: Imagino nada. Imagino só tu mesmo, cara.
2: Ei, amigo Antônio, bom trabalho pra vocês aí, viu? A produção vai providenciar. Ô, Maria, o Oziel mandou aqui, ó.
5: Lá vem ele.
2: Fala pra Maria que eu vendo perfume árabe.
5: Maria tá lisinha, igual quiabinho. Se você quiser fazer. Vende no boleto, aí eu compro e vou embora pro Maranhão.
2: Olha, passando a perna nos outros, Maria Antônio.
5: Vou
2: que
5: nada.
2: É
5: o Oziel?
2: É o Oziel.
5: Rapaz.
2: Oziel não quer saber o preço, não. Ela quer saber quantas vezes parcela. Vai embora pro Maranhão.
5: Vamos embora pro
2: Maranhão.
5: Mais
2: vou
5: tu
2: falar,
5: nunca mais acha
2: da Maria Antônia. Quem mais ali, ó? Jaqueline do Santa Maria 2.
5: Olha.
2: Um beijo,
5: alô,
2: mulher.
5: Jaqueline.
2: Alô, nossa amiga Oliva Marquete. Fala, Oliva Marquete. Um beijo pra você. Ela mandou um áudio. Peraí que já vou ouvir. Bom dia, meninas animadas. Sou a Elza. Olha, será que é a Elza do Frozen? Um beijo, Elza, pessoal do Parque das Araras. Na verdade, ela mandou arraias, mas eu acho que é araras, né? Quem mais ali? O nosso amigo Rock, tudo na paz? Raquel e Maria, tudo na paz, graças a Deus. No céu dos braços teus. Boa, Maria Antônia. Essa moda é bonita. No céu dos braços teus. Cadê? Essa aqui mesmo, rapaz. Vamos ouvir ela inteira, Maria?
5: Bora. Quem é o cantor?
2: Quem é o cantor? É de Padre Paulinho.
5: Boa. É boa.
2: É bonita demais, na conta. Caprichada, rapaz. Valeu, meu amigo Rock. Bom sábado pra você.

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3: Bora, Maria. Depois, Maria.
7: Tanto faz.
3: Maria tá meio perdida hoje, Maria.
7: Tô nada, rapaz. Depois que eu recebi uma ligação aqui, de quem a gente acha esse doido? Quem é esse girassol?
3: Manda um abraço pra ele, Maria.
7: Alô, Alan Leandro, seu cabra velho.
3: Sem vergonha.
7: Seu sem vergonha. Vou te pegar de cinto.
3: Tava ele agir lá tomando cafezinho.
7: É, tão aí, só curtindo, hein, bichinhos?
3: Que bom,
7: é,
3: né?
7: Vão fazer um almoço pra nós ou não?
3: É, fazer um almoço pra nós que é bom nada. Ei, Maria Antônia. E ele atrás do girassol até hoje.
7: Agora ele achou o girassol dele, né?
3: Achou?
7: É, agora o Alan achou o girassol dele pronto. Não quer saber de ninguém mais, não. Cabra reguiçado.
3: Maria sabe. Escolheu uma moda aqui da...
7: É, a música é a cara dele.
3: Do Zezé de Camargo e Luciano.
7: Mirosmar.
3: O Alan é apaixonado do Mirosmar.
7: É, ele é apaixonado por ele mesmo.
3: Se bobear, é primeiro Mirosmar, depois agir.
7: Eu acho que é, Raquel. Eu acho que é desse jeito mesmo.
3: Ô, amigo velho, abraço, meu querido. Tamo junto, viu?
7: Aparece.
3: Esperando você aparecer aí.
7: Aparece aí que eu te dou um pouquinho de café, cabra ruim.

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1: Estamos de volta com mais Show da Manhã, Maria Antônia. Já são 10 horas mais 19 minutinhos. Maria Antônia, faz muito rápido.
2: E assim vamos. Que passe mais as horas.
1: Não, deixa o final de semana um pouquinho mais devagar.
2: Não.
1: É porque você já tá querendo ir embora quando é assim, né? Espertinha você, querendo abandonar eu. Olha, pode. Que eu não vou almoçar com cedo aí.
2: Ei, pode abandonar o Jaguel?
1: Não pode não. Ô Maria Antônia.
2: Opa.
1: Vamos falar com essa galera aqui do nosso WhatsApp. Bora. Deixa eu lembrar o pessoal que hoje tá valendo aqui, rapaz.
2: Cartela.
1: Prêmios, exatamente, rapaz. Tem duas cartelas. Olha. E um vale churrasco lá pra festa do motorista e colono, a tradicional festa, né, da Santa Luzia, rapaz. Vai estar chique nos últimos, que vai acontecer no dia 26 de julho. Então, se você quer cartela pra concorrer aos diversos prêmios ou um vale churrasco também, mande aqui no nosso WhatsApp seu nome completo e o bairro, que lá pertinho, meio-dia, vai rolar sorteio, tá bom? Aqui, ó, 669-9634-6964 é o WhatsApp da Sorrisos. Combinadíssimo! Você vai na festa, né, Maria?
2: Vou sim.
1: Maria, já, o nome da Maria é pronta, rapaz. Alô, bom dia.
3: Bom dia. É a Noeli Bazão do Monte Livro 2. Quero participar do sorteio nas cartelas da festa
1: de
3: Santa Luzia.
1: Boa sorte, minha amiga.
3: Toca a música pra mim do Amado Batista, Princesa.
1: Maria.
3: Tá bom? Curti esse sábado aí. Adoro o programa de vocês. Obrigada.
1: Valeu,
3: bom dia. Noeli.
1: Bom dia, sua linda. E aí, Maria, a gente toca o Amado Batista ou não?
2: Pois, já achei pra tocar, mãe. Toca o Amadão aí do povo.
1: Vamos tocando e falando em cima aqui, ó.
2: Iu!
1: Eita,
2: princesa!
1: Nós. Pra você, Maria Antônia, que é uma princesa.
2: Uhum, sei.
1: Alô, Josley, um abraço pra você. Ó, dando carona pra nós, Maria Antônia.
2: Oi, rapaz.
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0: Tá bom. Ô, Maria Antônia, como tem gente perdendo documento, hein? Você tá doido.
1: Pois é, cara, o povo não segura esses documentos dele.
0: Segura os documentos, rapaz. De onde pra hoje, acho que tem uns três já aqui. Deixa eu até ver aqui, ó. Foi achado um CPF em frente ao cantinho da arte. Ah, deixa eu ver aqui o nome da pessoa ali. Na área verde ali, né? Deixa eu ver aqui o nome da pessoa. Cielma Lima Ferreira.
1: Olha.
0: Aí já mandaram foto ali. Tá com a Graciete, viu? Cielma, estiver ouvindo, você conhece a Cielma? Manda um zap aqui pra nós, isso que eu mando o número da Graciete. Tem mais gente aqui que mandou de documento, mas eu vou achando aí, daqui a pouco eu falo mais. Vai, Maria!
1: Princesa! Eu até tosse na garganta.

0: Maria ficou até emocionada, rapaz. Ai, ai, alô, Gessi, bom dia.
1: Bom dia, meninas, tudo bem? Tudo bom? Bom fim de semana com vocês. Eu quero a Gessi aqui do Jardim Aurora. Eu quero participar dos brindes, tá? Que eu quero ganhar churrasco pra mim ir lá.
0: Chique.
1: O churrasco, se não achou... A cervejeira, eu quero ganhar, beleza?
0: Uhum. Chique, mulher. Um beijo pra você, boa sorte. O que mais aqui? Vamos ter que disputar essa cervejeira, hein, Gessi? Bom dia, sou do assentamento Jonas Pinheiro. É a Cícera. Oi, Cícera. Um beijo maravilhosa. A Silvana também tá participando. Bom dia, bom dia. Mandou bom dia a Mônica, você acredita, Mônica?
2: Ah, a Mônica tá longe.
0: Mônica, só segunda-feira. Bom dia. Que o seu dia seja abençoado por Deus, iluminado pelo sol, guiado pela fé e repleto de paz, amor e muitas alegrias. Arrasou, Silvana. Um beijo pra você. Alô, Marcelo Deodato, põe eu no sorteio aí na Cumbuca. Já tá no jeito, Marcelão. Obrigada pela sintonia. A Giselda, feliz sábado. Ah, o que, que ela mandou ali? Ah, já tá na verdinha, rapaz. Na Kryptonita.
2: Tomando suco, ela? De hortelã?
0: É. Boa. Bom dia. Quem foi que mandou ali, ó? Aqui, ó, achei. Achei uma carteira contendo... documento pessoal,
2: dinheiro não?
0: Um cartão da loja, ali próximo é o Ecoponto no bairro Flor do Cerrado. Isso. Manda o nome da pessoa, né?
2: É.
0: Tem um documento aí, rapaz. Deixa eu ver quem mais, o Paulo Silva. Tudo bem, meu querido? Obrigada pela sintonia, bora trabalhar que nós nasceu, foi lindo, não rico.
2: Aí sim.
0: Ai. Meu cavalo chora, como é que é? É o nome da música que mandaram.
2: Cavalo chora?
0: Cavalo... Ué, cavalo chora. Não chora, não? Nando Moreno com Guilherme Silva. Essa eu não conheço, não, Maria.
2: Meu cavalo chora.
0: Deixa eu ver aqui, rapaz. Ó, essa aqui que tá tocando foi o Josley que mandou, ó. A noite do nosso amor.

0: Eu acho, Maria Antônia, que é essa música aqui, ó.
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2: Ai, você tá chorando mesmo, isso daí.
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0: Não é só o cavalo que tá chorando, não. O nome da música é Meu Cavalo Sabe.
2: Ah, meu filho de cavalo chora.

0: Kitsky, um beijão pra você, maravilhosa. Pessoal do Vila Bela, beijão.
1: Opa, meus vizinhos.
0: Oh, é. Deixa eu ver aqui quem mais, Maria Antônia, o pessoal pedindo uma... Ah, minha amiga Márcia. Oi, Márcia, um beijo pra você, mulher. Quanto tempo, ela pediu uma música da Clecinha. Clecinha,
1: Clecinha vai estar
0: hoje,
1: amanhã.
0: Né?
1: É amanhã.
0: Ah,
1: é
0: amanhã?
1: Hoje é Nádia Suferinha.
0: Ah, entendi.
1: A Clecinha amanhã. Vai dar muita cachaça lá no chifre pro povo.
0: Menino, vai com calma nessa cachaçada aí, mas pelo amor de Deus. Clecinha. Tem, qual que é a música da Clecinha? É Estrela Cadente é o nome, ô Maria Antônia.
1: Vai providenciar.
2: Cadê a música?
1: Olha.
0: Você conhece Maria Antônia?
1: Mais ou menos.
0: Mais ou menos. Vamos ver aqui. Vamos pesquisar qual que é essa moda aqui. Enquanto isso, vamos curtindo de novo a moda do César Paulinho. Estrela Cadente, tá aqui. Deixa eu ver. Amei você. É amor demais. Essa aqui, será?
1: A bicha toca. Pra você que já fez de tudo. Canta, mulher!
3: Conseguiu? Escuta aí a letra.
0: Maria, você que tá bem de cantar essas músicas assim. Dá certinho, rapaz.
1: Será?
0: Tem voz boa pra cantar assim, ó.
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0: Antônia, fui ameaçada aqui agora, hein?
1: Eita, diacho.
0: A Márcia falou assim, ó, manda aí essa música, que é essa que tá tocando, senão vou falar pra Maria não fazer mais tapioca pra você.
1: Se lascou, tu tá ameaçada aí, não. Foi tu que ameaçada.
0: Márcia, deixa eu tocar essa música agora, peraí.

0: então, Maria, que ela vai estar por cá?
1: Amanhã, menina. Amanhã o nego vai tomar cachaça no chifre.
0: A Clecinha.
1: Vai botar pra lascar, bicha.
0: Na festrilha, isso, né?
1: É isso.

0: bom, Maria Antônia, tá bom, tá bom.
1: Tá bom, Rachi.
0: Ô, Márcia, já deu, já. Não preciso falar pra Maria Antônia não fazer mais coisa pra mim, não. Pelo amor de Deus, rapaz. Deixa eu com a minha tapioca da Maria. Alô, Palmina, bom dia.
2: Bom dia, Raquel e Maria. Quero participar desse sorteio das cartelas.
0: Boa sorte.
2: Na festa Santa Luzia do dia 26.
0: Bela jura, meu amigo. Um beijão pra você. Boa sorte. Eu quero o Vale Churrasco, foi a Márcia Algandra. Um beijo, minha linda, boa sorte pra você. Bom dia, meninas. Bom dia, bom dia.
1: Bom dia
0: pra Elisandra também, ali do... Aqui do centro, Maria Antônia. Elisandra, boa sorte pra você, mulher. Deixa eu ver quem mais. A Giovana Maria de Carvalho, do bairro Carolina. Um beijo, sua linda, boa sorte também. Fala, Lenimar, bom dia.
3: Você não mandou minha música,
0: oi,
3: pedindo.
0: Oi,
3: vai.
0: Eita, mulher do céu.
3: Fala pra Maria Antônia me convidar pra ir comer lá na casa dela, baião de dois.
1: Não, mulher, compra feijão que nós faz aí na tua casa. Eu vou aí no fogão aí fazer pra tua.
0: Ó, Maria, vai, ó.
1: Eu faço. Vai, compra os trem pra você ver.
0: Pronto. Viu, Lenimar? Maria, o nome dela é pronto. Eu tô falando pra você. Já chama ela aí que ela faz aquele baião de dois. Deixa eu ver aqui. Ah, é. Lenimar, essa moda aí do Gustavo Lima, ela é mais recente. O nosso show da manhã é mais os modão das antigas, mais essas assim diferenciadas. Uns flashbacks também. Mas se der tempo, a gente manda pra você também, viu? Aqui um cadinho. Beijo. Bom dia, Maria. Bom dia, Raquel. Pessoal do Assentamento Vitória. Alô, Roseni. Um beijo pra você. Tudo de ótimo, irmão. A Maria Antônia vai acabando... Vai acabar gostando do Amado Batista. De tanto que eu toco aqui, a Maria também vai
1: pedir mais?
0: Batista. Ali Coimbra mandou
1: só
0: ali.
1: Só tem uma música do Batista que eu gosto de paixão.
0: Qual?
1: Não é segredo pra ela.
0: Ah, não sabia dessa.
1: Pra
0: não,
1: mim,
0: Maria?
1: Acho que é a única música dele que presta.
0: Sério? Tem uma versão com outros cantores também que eu toquei esse dia no Paradão Sertanejo. Agora eu não vou lembrar quem canta, mas aqui, essa aqui que você gosta, então?
1: É, pra mim, acho que é a única música dele que presta.
0: Nossa, Maria!
1: Eita, escuta pra você ver.
0: Você é chonada demais, você tá doido?

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6: Tamo junto, tamo nós, Maria Antônia, Maria Antônia.
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6: Maria Antônia chega chorou largada aqui ouvindo o Amado Batista. Alô, Macedo. Macedo tá na estrada, Maria Antônia, acompanhando a gente.
7: Olha que coisa boa.
6: Chique nos últimos.
7: Dando carona pra gente.
6: Volumão no 12. Deixa eu ver aqui quem mais, quem vai conversar com a gente. Alô, Eliana. Bom dia, minha amiga.
8: Bom dia, Raquel. Bom dia, Maria. Aqui é a Eliana, motorista de aplicativo, levando vocês pra todos os cantos da cidade. Quero participar do sorteio.
6: Show, boa
8: Moro
6: sorte.
8: No bairro Jardim Itália.
6: Um beijo, minha linda. Obrigada pela carona. Bom trabalho pra você. Boa sorte. Alô, bom dia.
9: Bom dia, Raquel. Bom dia, Maria. Bem, eu quero participar do sorteio aí da Paróquia Santa Luzia. E manda a próxima música aí pra todos os entregadores que estão na batalha. Acompanhando vocês pela rádio aí.
6: Já. Show, show, show, meu amigo. Vamos junto. Bom trabalho pra vocês. Valeu, Nelson. O Loredi também tá passando por aqui, Maria Antônia. Um abraço, Loredi, toda a galera lá do... Esqueci o nome. Deixa eu ver se eu acho aqui pra cima. Projeto Casulo, Maria Antônia.
7: Projeto Casulo.
6: Deixa eu ver aqui quem mais tá participando. Também dando carona pra gente ali, ó. É, ouvindo, sabe aonde, Maria? Lá pertinho de Mutum já, carregando a gente.
7: Eita!
6: É, rapaz. Ah, ele tá vindo, caminha sorriso. Ai, eu achei que tava indo, rapaz. Deixa eu ver aqui, ó, o Agnaldo. Fala, Agnaldo, tudo bom? Aquinaldo, acho que é, né? O pessoal do bairro Terra Brasil, tá? Mutum vindo pra sorriso, quer participar do sorteio também. Boa sorte e boa viagem, viu? Deus acompanha. Vai com calma, vai tranquilo, de buenas, pra chegar de boas. Valeu, Aquinaldo, abraço. Quem mais? Eu quero que churrasco, eu também. Quem mandou ali? A Helenice, pessoal do Pontal do Verde. Um beijo, Helenice. Tudo de ótimo pra você. Já 10h39. Já na próxima hora vai rolar sorteio, viu? Na próxima hora, rapaz. Sorteio.

0: de duas cartelas para concorrer aos prêmios e ainda um vale churrasco lá da festa do motorista e colono da Paróquia Santa Luzia, que acontece dia 26 de julho. Jaqueline, sua linda, você pediu uma moto que eu não mandei ainda, né, rapaz? Ela pediu o boate azul, Maria Antônia.
1: Você não colocou a música da bichinha?
0: Não coloquei a música da bichinha ainda.
1: Eita.
0: Você prefere com Joaquim Manuel ou Mato Grosso Matias?
1: Mato Grosso Matias.
0: Mato Grosso Matias? Os então vou tocar com Joaquim Manuel. Brincadeira. Mato Grosso Matias é...
1: É o cara.
0: É imbatível. Maria Antônia, que hora que vai sair sua frase do dia hoje?
1: Pior que eu tava até esquecendo.
0: Tava esquecendo a frase já? Não preparou nada ainda.
1: É, jazinho, eu preparo tudo.
0: Maria Antônia é rápida, ágil. Daqui um cadinho, então vai rolar a frase do dia. Rapaz, já é 10h40, é isso mesmo?
1: Caraca.
0: O tempo tá passando rapidinho demais, você tá doido? Jaqueline, olha a sua moda aqui, um

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2: É, Maria Antônia, o nosso show da manhã. E aí, deixa eu só falar aqui, ó. A Marluce mandou aqui que quer participar do sorteio. Ei, Maria Antônia. E ela é uma das que também encontrou mais um documento. Que o povo tá
6: Meu
2: perdendo
6: Deus.
2: Os documentos por aí.
6: Dinheiro não perde, né? Pra ir procurar.
2: Pra gente achar, né,
6: Maria? Documento, não. Logo
2: eu vejo, eu deixo. Ali, ó. Ela achou, na verdade, foi ontem à noite. Um celular e um documento, nome de... Cadê aqui? Raimundo Nonato Barbosa de Oliveira.
6: Raimundo Nonato, vai buscar tuas coisas, homem.
2: É, rapaz, olha só, tá ali com a Marluce. O pessoal que estiver ouvindo aí, chama no zap aqui pra gente passar o número dela pra você, tá bom? Maria Antônia, o que, que você tava falando ali? Tá na hora do quê?
6: A frase do dia está pronta.
2: Ô, louco, já? Aí eu boto fé, aí eu dou valor, Maria Antônia. A pessoa é rápida, ágil. É que a bichinha é eficiente. Deixa eu só pescar uma moda aqui, que pediram, quem foi que mandou, foi a Leonice, ali do bairro União, um beijo, Leonice. Cadê, rapaz, a moda aqui? Mulher Maravilha, rapaz, Mulher Maravilha, Mulher Maravilha, é com o Dudu da UAN, isso aí, ô produção, aí, agora sim, rapaz, você tá doido, tô ficando doido, eu toquei essa moda ontem, já não tava aqui mais. Maria Antônia, qual é o tema da frase do dia de hoje?
6: Ser admirado, ou seja, ser admirada vale muito mais do que apenas chamar a atenção.
2: Olha, gostei, Maria Antônia. Vai ser pedrada.
6: Mais ou menos. Mais é ou bem menos... curtinha, bichinha.
2: É uma pedrada de visualização única, é isso?
6: É bem pequenininha.
2: Então, bora. Ah, é, tem a... Ô, oh, Maria Antônia, tô pulando aqui os processos,
6: tu não vai comer lá de graça,
2: rapaz.
6: Não, viu, se tu colocar aí.
2: Ah, mas
6: alô,
2: é?
6: Galchão!
2: Eu não tava contando que ia ser no 0800, não, Maria? Vai ser, é?
6: Lá é parceiraço, lá é parceiraço.
2: Aí eu boto ver, velho. Então bora com a
6: frase. Tem que tomar um suco lá pra pagar o suco.
2: Aquele suquinho diferente, né? Bora, Maria, com a frase
6: bora,
2: do dia.
6: Bora, minha filha.
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6: Bora que bora, e aqui diz assim pra mim, ó, gente, atenção, ser admirada vale muito mais do que apenas chamar a atenção, o desejo pode nascer da aparência e desaparecer com o tempo. Mas a admiração cresce quando alguém conhece o seu caráter, respeita os seus valores e conhece a pessoa que você é. É esse tipo de sentimento que sustenta um relacionamento, fortalece os laços e faz alguém escolher permanecer. No fim, o que realmente tem valor não é despertar olhares por um instante, mas conquistar um lugar no coração de alguém pelo o que existe dentro de você, ó. Essa é a nossa reflexão de hoje.
2: Diga mais, Mariana.
6: Eu vou dizer só uma palavrinha. Quem admira, respeita. E quem respeita, cuida. O resto costuma durar pouco.
2: Ih, lavada, menino. Você tá doido? Bonito, Maria. Bonito, gostei.
6: Bora que bora, minha filha.
2: Bora, vambora. Segunda-feira tem mais frases do dia,
6: tem mais,
2: né?
6: Frases.
2: Fica aí a sua reflexão pro final de semana. Ei, fica aí, Maria. Você não vai embora, não. Pelo amor de Deus.
6: Tchau, Raquel.
2: Que tchau que é, pai? Fica aí. Vou grudar aí. Vou grudar você na cadeira do Supermundo.
6: Tá pronto.
2: Daí nós vamos junto lá comer, lá no gauchão. Beleza? Opa. Fechou?

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1: Simbora, meu povo! Alô, Leonice do bairro União, obrigada pela sintonia. Pediu essa pedrada, vamos mais ou menos.

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7: Estamos de volta com mais Show da Manhã para você que tá aí ligadaço na 99.1, do jeito que você gosta. 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Alô, Zé, não esqueci de você não, meu amigo. Pediu roupa nova.

0: beleza? Vamos demais, matar saudade com o Rubanada. Cadê a minha amiga Natalina que sumiu daqui, rapaz? Olha eu aqui com o somzão ligado no 12, Maria Antônia, como é que nada vai desse jeito, Maria Antônia? Cadê a minha amiga Natalina que sumiu daqui, que ela mandou uma moda boa? Ela tá lá no Celeste, né? Uhum. Beleza. Olha o meu amigo Queixão, já pode? Já destramelou, rapaz. Acho que ele engatou de ontem pra hoje, viu, Maria Antônia?
1: Como que é o negócio aí?
0: O Queixão mandou uma foto que já começou os trabalhos, já.
1: Vixe, rapaz.
0: E ontem à noite que eu tava fazendo paradão, ele já tava mandando foto ali também.
1: Vixe.
0: Da gelada. Falei, rapaz.
1: Começaram a mandar foto aí também?
0: Tá animado, você tá doido, moço.
1: Não vai ver nem um nada disso cantar. Uma hora dessa já tomando.
0: Chegar de noite, tá só o caldo. Fala, Natalina!
2: Bom dia, Raquelita!
0: Bom dia!
2: Manda uma rosa embriagada.
1: Não, mulher, não.
2: Pra nós todos aqui no Alto Celeste. Um cheiro pra vocês, suas lindas.
0: Um cheiro!
1: Aô, bichona!
0: Rosa embriagada, é a Maria.
1: Ah, não, rapaz, aí cai as pétalas tudinho da rosa.

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2: Vambora, minha gente.
1: Tá.

0: Tarone, tudo bem, meu querido? Obrigada pela sintonia. Um abração aqui também pra Regiane, sua linda. Beijo, beijo. Pediu uma ali, ó. Cadê a Maria Antônia? Maria Antônia sumiu daqui já, rapaz. Eu pisquei, ela desapareceu. Deixa eu dar uma bisoiada aqui. Ah, tá. Já que ela tá de volta. Terezinha, um beijo pra você, Terezinha, pessoal do bairro São José, obrigada pela sintonia, bom dia. Alô, Giane, do Pinheiros 3, um beijo pra você, boa sorte, minha amiga. Falando em sorte, minha gente, já vai rolar o sorteio aqui, hein, das duas cartelas, mais o Vale Churrasco, ou seja, serão três ganhadores, um vai levar a cartela, outro vai levar outra cartela e mais uma pessoa vai levar o Vale Churrasco lá pra festa do motorista e colono da paróquia Santa Luzia, que vai acontecer dia 26 de julho. Se você não participou ainda, manda aí seu nome completo e o bairro para você concorrer, que já vai rolar o sorteio. Combinadinho, Cebola? Ô, Lenimar, vou mandar a sua moda aqui, hein? Já tá aqui na agulha. Um beijo para você, tudo de bom. Bom dia ali também, bom sabadão pro pessoal da Chácara Três Irmãs em Lucas do Zóio Verde. Alô, Maraí, um abraço, bom final de semana para vocês. Bom sabadão aqui também pro pessoal do bairro São Mateus. Alô, Edvaldo. Brigadão, tamo junto. Alô, Sandra Beatriz, do bairro Industrial. Beijão pra você, tudo de ótimo. Tem mais aqui, alô, bom dia.
1: Bom dia, é Ivonete, do Jardim Aurora.
0: Oi, Ivonete.
1: Gostaria de participar da programação dos presentes, dos brindes que estão dando.
0: Show de bola, boa sorte, minha amiga.
1: Vamos ver se hoje a sorte está comigo, né?
0: Opa, amém.
1: Um grande abraço a todos vocês aí da rádio. Estou sempre escutando vocês.
0: Adoro! Beijo, Ivanete! Boa sorte, já tá concorrendo, viu? Deixa eu ver quem mais aqui. Alô, Edson Rampanelli. Bom dia e boa sorte, meu querido. Alô, Glaucia Leão. Bom sabadão, minha amiga. Pessoal do bairro Bela Vista, obrigada pela sintonia. Alô, Marli. Quero participar do sorteio da paróquia. Boa sorte, Marli. Deixa eu ver quem mais aqui. É muita gente, né? Vamos mandar aquela moda ali, produção, que a moça pediu, a Lenimar. Alô, Lenimar, tá aqui, mulher. Barreirito, cadeira amiga. 11h22 já na Sorriso. Meu Deus, José, como passa rápido.

0: Anderson.
1: Bom dia, bom dia, Raquel.
0: Bom dia, bom dia.
1: Manda uma moda boa pra mim aí. Quero participar do sorteio da cartela aí da Santa Luzia.
0: Sorte. Belezura.
1: Vamos ali, carregadinho, indicado, direcionado. Vai embaixo, Sinop, com bicicleta da galinha. Positivo? Ótimo do sábado, levando domingo. Último sábado pra você, Maria e os ouvintes. Três com meu pai, José e minha mãe Rosa, do bairro Vitória.
0: Show de bola, um abraço pra toda a família. Valeu, Anderson. Deus proteja de Gui, viu? Tamo junto. Pode ser essa aqui? A vontade dividida com o milionário José Ricos, garganta de ouro. Alô! Alô, Ivan! Um abraço pra você. Alô, Elias, bem-vindo. Bom dia, tudo de bom?

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0: pra dar uma desestressada da semana, né?
1: Você é doido.
0: Alô, Maria, um beijo pra você. Maria tá acompanhando também, deixa eu ver ali, produção, né? Muita gente passando pelo zap, de sorriso, rapaz do céu. Mandar um beijão aqui também pra Carmen. Ah, eu acho que foi com ela que a Maria Antônia conversou agora há pouco, né? Combinou aquela feijoada. Rapaz do céu, que chiques. Deixa eu ver aqui quem mais. Poliana, do Nova Aliança, um beijo pra você, pediu o IP e o prisioneiro, vou deixar aqui já, vou mandar já, minha amiga Poliana, um beijão pra você. Alô, Maria Aparecida, do bairro Bela Vista, beijo, já tem sorteio, minha gente, valendo duas cartelas e um vale churrasco pra festa do motorista e colono da paróquia Santa Luzia, que acontece dia 26 de julho. Daqui a pouco a gente vai descobrir quem são os ganhadores de hoje. Alô, Geni Amaral, um beijo pra você, bom dia também, bom dia pra Terezinha. Terezinha, já mandei bom dia, acho que já, né, produção? Ledair, um beijo pra você também, pessoal do bairro Portal Caiabi. Alô, Neuci Schuster, beijo pra você também, maravilhosa. O que a Milena pediu ali, ô, produção? Milena mandou um musicão aqui, falou que tá com uma das marcianas. Aí eu peguei uma do fundo do baú, viu, Milena?

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3: 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Se liga aí que já já vai rolar sorteio das duas cartelas, mais um vale churrasco da festa do motorista e colono da paróquia Santa Luzia. Participou? Boa sorte pra você. Daqui a pouquinho sorteio. Na

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2: É do jeito que você gosta, meu povo. Já tá na hora de sorteio, Maria Antônia.
1: Ai, que delícia. Eita, quem vai ganhar?
2: Quem será que vai levar a cartela? Tem vale churrasco também.
1: Eu vou ganhar.
2: Você, né? Fechou, Maria? Não acredito nisso não, Charlene. Vamos dar mais um alô aqui rapidão, ó, pra galera que tá passando pelo nosso zap. Alô, Flávio Rodrigo do Santa Maria, um abraço pra você. Manda um abraço pra Graciete, Maria.
1: Como é? Graciete?
2: Graciete.
1: Qual o nome? Graciete, minha filha, sinta-se abraçada.
2: Alô, Sônia, do Vila Bela, um beijo pra você também, obrigada pela sintonia. Fala, Marcondes, um abraço, meu querido. Alô, Gilce Casarim, tudo bem? Pessoal do Morada do Sol. Eu falo do bosque. É do sol.
1: É do sol.
2: Alô, Gils, vocês são maravilhosas. Maravilhosa é tu, mulher. Um beijo. Cleci, beijo pra você também. Tudo de ótimo. Tá lá na escuta, lá no bairro Topaz. Nossa, já tá na hora de ir embora mesmo. Tô trocando tudo aqui, os negócios, velho. Maria Josefa também, um beijão pra você. Alô, Rosa Classe. Nós falamos agora há pouco ali com o filho dela, o Anderson, e ela mandou aqui recadinho também, Maria Antônia. Será que dá tempo de nós ouvir o áudio dela, Maria Antônia?
3: Raquel, bom dia, tudo bem?
2: Bom dia, tudo bem?
3: Uma mãe bem gostosa pra nós. Feliz pro meu filho Anderson, pra todos que estão na escuta, pro meu marido José, pra minhas amigas todas. Uma mãe bem gostosa aí pra nós.
2: Uhum.
3: E bora tomar uma gelada. Oh, bem que eu queria, mas não posso.
2: Tô
3: trabalhando, gata.
2: Eita, mulher.
3: Mas que Deus abençoe o nosso dia, nosso final de semana, né? Seja lindo, abençoado e maravilhoso.
2: Amém, amém, amém. Bonito, amém. Rosa, um beijo pra você. Luzia Rodrigues do Terra Brasil, bom dia, bom sabadão pra você também, boa sorte. A Isabel Cristina, oi Isabel, um beijo pra você. E o Ademir Pereira, que também já passou por cá. Não passou, não. Ah, tinha passado um ano, mas não mandei alô. Vixe, olha. Cabeça tá daquele jeito. Vambora, Maria Antônia, saber quem vai faturar prêmio hoje. Quem será que vai ganhar? Maria Antônia tem duas cartelas lá pra festa do motorista e colono da Paróquia Santa Luzia, que vai acontecer dia 26 de julho. E também um vale churrasco, Maria Antônia.
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2: O que você quer começar por quem, Maria Antônia? Pela cartela ou pelo vale churrasco?
1: Pela cartela, porque o churrasco é um...
2: É verdade, são duas cartelas. Então vamos lá. Quem faturou a primeira cartela por aqui foi ela, lá direto do Pinheiros 2. Alô, Josi Maria Pauletti, tudo bem, moleque? Melhor agora, né? Final do telefone 1594, faturou uma cartela para concorrer aos diversos prêmios lá da paróquia Santa Luzia, da festa do motorista e colono. Você tá rindo de quê, Maria Antônia? Você tá rindo de quê, Maria Antônia?
1: Na pressa pra ir embora.
2: Josi Maria Pauletti, bom dia e parabéns pra você. Inclusive, pode passar aqui a partir de segunda-feira pra garantir a sua cartela já, tá bom? Não ri, Maria, pelo amor de Deus, Maria. Deixa eu ver aqui, ó, mais uma cartela saindo. Alô, Michele do Terra Brasil, Michele da Silva Campos. Final do telefone 3226, parabéns, maravilhosa. Pode, mesmo procedimento, passar aqui na segunda-feira, pegar sua cartela, tá bom? E agora, olha o cebolinha. Agora o vale churrasco, Maria Antônia.
1: É meu.
2: É seu? Maria Antônia Vieira, brincadeira. Quem será que vai levar o óleo churrasco lá da festa, hein? Final do telefone 5248, direto do Jardim Europa.
1: É longe.
2: Alô, Márcia Alcântara da Silva.
1: Vem tirar, viu? Segunda-feira, vamos levar tudo embora.
2: Segunda-feira, senão a Maria já
1: vamos
2: vai passar a
1: mão,
2: velho. A Márcia. Márcia Alcântara, que faturou aqui o... Ô, oh, meu Deus do céu.
1: O sorteio.
2: O churrasco já tá ligado, que ela já mandou o um recadinho ali. Oh. Aí eu dou valor. Um beijo pra você. Aliás, pra toda a galera que ganhou, né? A Josi, a Michelle e a Márcia. Deu mulher aqui hoje, rapaz, nos ganhadores. A partir de segunda-feira, passa aqui na Sorriso FM pra retirar tanto o vale churrasco quanto as cartelas. Beleza? Maria Antônia, meio-dia já, você acredita? Vambora. Bora lá no... É onde nós vamos mesmo?
1: No restaurante Gauchão. Hoje nós vamos no...
2: No Posto Aldo.
1: No Posto Aldo.
2: Fechou.
1: E são dois, né? O Posto Dallas e o Posto Aldo.
2: Hoje nós vamos no Posto Aldo, então.
1: Isso mesmo.
2: Show de bola. Eu já conheço o outro, agora eu vou conhecer esse aí, Maria Antônia.
1: Bora.
2: Vambora. Bom final de semana, minha gente. Obrigado pelo carinho.
1: Tchau,
2: da audiência.
1: Tchau, meu povo.
2: Beijo, Maria.
1: Se beber, não dirija.
2: É isso aí. Se dirigir, não beba. Se beber, chama nós.
1: Chama aplicativo.
2: Boa. E olha, gente. Olha, a Branca Moraes volta de férias hoje, então 3 horas da tarde, encontro marcado com o Baú da Sorriso, combinado? Super bem!

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0: Meio-dia e 5 minutos.
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0: playlist da semana. E eu tô chegando junto, aqui é o Fernando. Seja muito bem-vindo aqui à nossa programação. Chegou o final de semana e, claro, com ele chega aquela seleção especial de músicas que a gente separa aqui, que a galera mais pede, mais indica. A gente vai tocar agora aqui na nossa programação. Então já aproveita, aumenta o volume e vem curtir aqui os maiores sucessos com a gente, tá bom? Começando com Gustavo Lima, Retrovisor, entre as mais pedidas do playlist da semana. Já vai lá pro WhatsApp pra pedir também a sua música.
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especial aqui pra Monique Galhardo, Carol Antunes, Vini Maciel, Angélica Carneiro. Estão curtindo aqui o nosso playlist da semana com a gente. Valeu pelo carinho, pela audiência e por fazerem parte aqui da nossa programação, que é feita sempre pensando em vocês, hein? E agora a gente segue com mais músicas, né? Entre as mais pedidas, chegando Olivia Dean, Man I Need.

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0: Essa música toca daqui 3 minutos.
1: Aqui.

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1: Playlist da semana com as mais pedidas. Agora é hora de atender aqui mais um pedido musical da galera, viu? Quem escolheu foi o Matheus Roma, né? Que participou pelo nosso Face. Valeu demais pela mensagem, pela companhia, Matheus. E ó, pedido já vai rolar agora pra você. É de Brito e Samuel, Romance Rosa.
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0: Esse é o nosso playlist da semana, o Luan Santana, Olho Marrom. Já foi lá pro WhatsApp pra você pedir música? Se inscreva aqui nas promoções também. 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

playlist da semana. Que legal, hein, fazer parte aqui desse dia tão especial. São os nossos aniversariantes, esse momento incrível. Parabéns aqui pro Newton Filho, Camila Gonçalves, Verônica Bastos, o João Domingos, Cariane Malheiros e também o Edu Quintana. Que esse novo ciclo seja leve, né? Cheio de boas notícias, muita saúde, muitas realizações, momentos felizes e, claro, do lado de quem vocês amam. Então aproveitem aí cada abraço, cada mensagem que vocês estão recebendo, vão receber, né? E todo o carinho que esse dia traz aí pra vocês. Afinal de contas, aniversário é uma ótima oportunidade pra gente aproveitar e celebrar a nossa vida, né? Então, muitas felicidades aí pra vocês e tudo de bom, gente. Agora tem Mayara e Maraísa. Quem sente saudade...

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2: Playlist da semana tem o Top 3 Pop Brasil. A gente ouve agora três músicas na

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5: Uma hora e cinco minutos.

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0: da semana, as músicas mais pedidas. Mandar uma alusão especial aqui pra Daiane Porto, que participou com a gente pelas redes aqui. Inclusive, ela contou pra gente que nos dias de folga, ela já começa amanhã na academia, né? Falou que durante a semana é correria grande, mas quando tem um tempo livre, ela faz questão de cuidar da saúde. Certíssima, hein? Bom, primeiro a gente tem que cuidar da gente, né? E depois, aproveitar o restante do dia com a consciência tranquila, viu? Isso é maravilhoso. Daiane, obrigado pelo carinho, valeu pelas mensagens aqui. Tamo junto sempre, um beijo pra você, bom treino aí. Chegando agora o Kleber e Cauã, Mil Adjetivos.
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0: playlist da semana. Chegou agora aquele momento que a galera faz parte aqui da programação, ganha a voz, né? Inclusive quem tá do outro lado do rádio, manda aqui na programação. Você pode escolher o que você tá afim de ouvir. Bora aí.
1: Oi, aqui é a Rafaela. Gostaria de ouvir a música Estranho de Novo com

0: Repórter. 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
0: 1:33.

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3: Tem.
2: E tá gelada?
3: Não.

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0: sempre ligado aqui com a gente. Daniele Tenório, o Arthur Galindo, o Rafa Moreto também. Valeu demais pela audiência, pelas mensagens. E é bom saber que vocês escolhem aqui passar nem que seja um pedacinho do final de semana com a nossa companhia, viu? Tamo junto. Chegando agora entre as mais pedidas, o Alex Warren, Ordinary.
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Saudades aqui, né? Com Nelly Dilema. Você também sempre pode participar, né? Mandando mensagem, indicando aí qual música que você tá afim de ouvir, nacional ou internacional. O que vale e o que é importante mesmo é que seja uma música que traga boas lembranças. Combinado? Então da próxima já manda aí a sua sequência, tá? Pode ser uma, 5, 10 músicas que você tá afim aí de ouvir e que gosta também. Flashback é isso. Música que traz boa lembrança e que a gente ouve com carinho, tá bom? Participa!

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5: Fala, gente, de volta aqui com o nosso Playlist da Semana. Mais uma hora aqui com a nossa programação entre as mais pedidas. Já agradecendo você pelo carinho, pela audiência. Uma alegria muito grande, né, ter você fazendo parte aqui da nossa companhia. Inclusive, aproveita para seguir a gente aqui pelas redes sociais, né? Ficar de olho aqui nas promoções. E, claro, fazer o seu cadastro também. Tem brindes, tem prêmios de montão e muitas surpresas aqui esperando por você, viu? Então manda sua mensagem agora e venha fazer parte aqui da nossa programação, tá certo? Bom, continuando aqui, tem mais músicas chegando a Simone Mendes, Direitos Iguais. Oh!

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10: Playlist da semana, são as músicas mais legais, as mais pedidas da programação. Antes da próxima, te mandar um abraço especial pra quem tá curtindo aqui o final de semana com a gente. Alô especial aqui pro Júlio Caldeira, Bia Meirelles também que tá ligada, o Arthur Xavier, Sidney Camilo também. Muito obrigado pelo carinho, pela audiência e, claro, por estarem sempre com a nossa sintonia aí, tá bom? Valeu, a participação de vocês com certeza faz toda a diferença pra gente e deixa a nossa programação ainda mais que especial, né? Então, ó, pode subir o volume aí. Tá chegando Ferrugem, arrependidaço pra você.
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1: 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Hora de atender aqui mais um pedido que chegou pelo nosso Face. Quem escolheu a próxima música é o Rodrigo Farias. Brigadão, Rodrigo. Tamo junto sempre, fazendo parte aí da programação, né? Você também pode participar com a gente, viu? Ele tá afim de ouvir o som aqui que já tá rolando, ó. Paula Fernandes, Amar de Novo.

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0: semana com as mais pedidas da programação Som do Israel Rodolfo. Não, mas quase. Quer mandar seu som pra gente? Quer indicar música? Tem algum aniversariante aí da sua família, amigo? Alguém que tá fazendo aniversário, vai fazer essa semana? Já manda os nomes aqui, tá bom? Vamos participar, galera.
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7: 2:39.
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0: aniversariantes agora, vamos comemorar junto, né? Mais um ano de vida. E claro que a gente adora fazer parte desse momento. Parabéns aqui, Fran Batista, Daniela Reis, Alisson Portela e também o Gustavo Rangel. Que esse novo ciclo já venha com muita saúde, muitas alegrias e realizações aí, viu? Curtam bastante o aniversário de vocês, recebam muito carinho e, claro, aproveitem cada instante dessa data tão especial. Parabéns!
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1: Essa música toca daqui 3 minutos.
2: Aqui.

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0: vamos começar esse negócio direitinho. Vamos começar o nosso baú. Que chique, que maravilha. Vamos nessa.
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0: Salve, meu povo! Que tal, hein? Sem, com certeza, sem nenhuma vergonha, o tempo mudou, fi. É, você tá vendo aí? Tá tudo nublado, o céu está assim um tanto quanto escuro. E acontece o quê? Mudança de clima. Assim também como mudou tudo por aqui. Chegamos agora com o nosso Baú da Sorriso. Sabadão pra você na Super 99. É, Branquinho tá de volta! Uhul! Sabadão 11 de julho, eu, você, você e eu, todo mundo junto e misturado por aqui. A nossa frequência 99.1, você sintoniza e fica apaixonado. É, porque paixão na primeira sintonia, com certeza. Simbora que tem música pra você. Eu sou Branca Moraes, de volta aos trabalhos por aqui. Um pouquinho de dias aí, né, com um descanso merecido. E já voltamos com aquele gás todo. Chegamos com Modern Talking, Just With You. É a Mona Lisa. Bem-vindos ao nosso baú.

Bora, bora, bora! Vamos fazer uma homenagem aqui à nossa eterna Bonnie Tyler. Vamos lá? Vamos lá? Você pensa que a Bonnie Tyler tocava, cantava só música romântica? Vambora, essa pedrada! Chega aqui, vem comigo, vamos fazer festa nesse sabadão e, é claro, com homenagem e tudo mais!

Desde a década de 70, fazendo grandes sucessos aí pra gente embalar os nossos corações, né? Embalando os corações de muita gente. Estamos aqui mais uma vez com o nosso Baú da Sorriso. Voltei, voltei, povo! Férias tava bom demais, mas estamos de volta porque aqui também é maravilhoso. Por que não a gente curtir Cry For You? Vamos nessa? Sucessos, a primeira hora, grande sucesso, só pra você dançar, elevar aí a tua mente pra coisas boas, energia positiva, muita coisa boa vai rolar por aqui, porque até às 7 estamos juntinhos. Sorriso FM, 99.1, sintoniza aí.

Cabe mais uma? Cabe! Vamos matar a saudade, vamos matar a saudade! Aqui é o lugar onde você vai matar a sua saudade. Aqui é o lugar onde você vai ouvir músicas que você tanto curtiu aí no passado, mas que hoje em dia já não são tão fáceis de ouvir por aí. Então a gente tira o sabadão só pra fazer esse encontro aqui na Sorriso FM. Vem com a gente, vem recordar, vem fazer momentos, com certeza, mais inesquecíveis ainda, com a trilha sonora da sua vida. Que tal? Vem com a gente.

0: Bom demais, baú da sorriso.
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0: Bora pro intervalo? Bora, porque já já voltaremos com mais música.
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0: Calma aí.
1: Bora, bora, bora. Tem hora certa pra você na Super 99. Chega pra cá, são 3h33. O que temos, o que temos, o que temos? Temos música aqui.
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1: Quero mandar aquele abraço todo especial pro nosso querido, o nosso querido, querido Mendonça. Alô, Mendonça, meu filho, você tá bom? Tudo bom, querido? Um abraço pra você. Fica aí com a gente, tá? Também eu não posso esquecer de jeito nenhum de mandar aquele abraço todo carinhoso, com muito amor, pro meu postiço DJ Rounds, lá em Floripa. Tá lá curtindo, né? A nossa live também. Alô, Lelê. Letícia, um beijo pra você, bonita. O Tom Cruz também tá por aqui. Muito boa tardinha pra você, tá, menino? Eu falo boa tardinha porque tá tudo nublado. Então, tipo assim, não tá assim aquele sol que tava até uma hora atrás, não. Já mudou aqui bastante a coisa, viu? Enquanto isso, vamos de Rod Stewart, Baby Jane. Vamos!

Uma das minhas bandas preferidas, Red Hot Chili Peppers. Você tá doido? Vamos de música! O Pereira pediu pra mandar um abraço pro o filhote dele que tá lá em Sinop. Alô! Um alô todo especial pro Alan. Alô, menino! Quem mais? Quem mais? O Tom já pediu a música aqui pra gente finalizar o nosso programa de hoje. Na hora do Internacional Romântico, vamos finalizar com ela. Mais uma homenagem para Bonnie Tyler. Isso aí já está com certeza aqui reservadinho, tá bom? Quem mais? Júlia Vitória, instrutora, empresária, palestrante, atiradora, Goiânia Arte. Eita, mulher danada! Um beijo, bonita! Quem mais? A Marilete, um beijo pra você, menina! Oh, vamos lá do comecinho, porque essa aqui é histórico.

Edson, seis. Manda um abraço aqui pra... Deixa eu ver, lá em Penha, em Santa Catarina, pra Maria do Carmo, a esposa do Jailson. Vamos de música! Under Pressure. Sonsaço!

Essa aqui vai pra nossa galera que tá ouvindo e vendo a gente através da live. Pra vocês, todos vocês da nossa live, esse som aqui, ó. Joy, Touch by Touch.

Ó, oh, vambora de música, porque essa aqui é a última dessa hora, hein? Hã? Eu toco essa, eu vou tocar Modern Talk, porque assim, essa música que acabou de tocar é com Joy, a música Touch by Touch. E tem gente que pensa que é o Modern Talking que toca, que canta, e não é, gente! Modern Talk é totalmente diferente, hein? Que é isso? Coisa linda. Vamos finalizar com essa, que essa aqui é boa demais.

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0: Vamos lá, vamos lá, vamos lá, porque são que hora mesmo por aqui, tá? Vambora, são 4:03 agora, temos música para você, agora nacionais, enfim, só nacionais aqui na Super 99.
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0: É claro que eu tenho que tocar essa, né? Uma das mais. Que no finalzinho da década de 90 pra 2000, isso aqui ferveu, colega. Isso aqui foi o auge.

0: Música, música, muita música por aqui!
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0: Isso mesmo!
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0: Vamos nessa, porque a Izzy pediu o Sandy Júnior. Vamos tocar Sandy Júnior. Quem tá por aqui também, Branquita? Alô, alô, José Inácio de Mossoró, lá no Rio Grande do Norte. Um abraço pra você. Alô, Tom Cruz. Maravilha, maravilha, maravilha. Vamos lá, Sandy Júnior. As quatro estações.

demais. Agora eu vou tocar uma música pra vocês aqui, que eu acho ela assim, a coisa mais linda do mundo. Cadê você? Cadê você? Aqui, ó. Vem, minha filha, venha. Vixe, Maria. Vai ser fácil não, hein? Vamos lá, vamos lá. Eu não programei ela. Tá aqui, agora sim. Vamos, filha, vamos. Essa música é linda demais. Lembro do meu tempo de República. Oh, tempo.

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0: Marcos Dias.
1: Vamos nessa, vamos de hora certa, são 4h39. Vamos mandar aqui uma energia bem legal para o pessoal. Com Tim Maia, esse cara que com certeza revolucionou a década de 70. Muita música boa. E era um brigueiro danado o tempo dessa galera aqui, ó. Tim Maia era o primeiro. Não podia, olha, ele não podia ver nada fora do lugar, que ele estressava grandão. Ele era bem estressado. Mas fez história, né? O cara era o cara. Vambora! Eu quero dinheiro, ao contrário dele, eu quero dinheiro, muito dinheiro. Isso vai pra vocês também.

do sucesso. Eu vou falar uma coisa pra você. Música bonita, música boa, grandes bandas nós sempre tivemos, viu? É que deixamos aí um pouco, né, de ouvi-las. Mas aqui, no nosso baú, a gente recorda. Vamos lá! Uma das mais lindas canções da música popular brasileira. Uma das melhores do pop rock. Chique demais. Uma das minhas preferidas também, diga-se de passagem.

Essa aqui eu vou mandar para o Centro-Sul, aqui onde se localiza a Sorriso FM. Um abraço aí pro pessoal que tá aqui no Centro-Sul ouvindo a gente. O Adenilton mandou aqui. Branca, manda um abraço pra Carol, aqui no Centro-Sul. A Letícia tá por aqui também, a Luciana. Um beijo. Alô, Sebastião. Boa tarde, como é que tá Lucas do Rio Verde nesse sabadão? Alô, pessoal de Lucas. Vambora que essa música aqui também é pra vocês, ó. Tem Legião, quase sem querer.

o som de Legião Urbana, quase sem querer. Alô, Murchão, um abraço pra você, menino. Vou mandar a música aqui pro meu postiço. Música não pode faltar de jeito nenhum. É, lá em Floripa, o pessoal que tá em Floripa com a gente também, um abraço.

Lindo demais, lindo demais. Tô indo pro intervalo, gente. Será que dá pra tocar mais uma? Vou tocar essa daqui. Pra todos os aniversariantes dessa data de hoje. Pra todos vocês. Parabéns, parabéns, parabéns! Sejam muito felizes, que Deus abençoe cada um de vocês. Muita saúde, muita paz, alegria. E, claro, o abraço e toda a consideração e o carinho de toda a nossa equipe da Sorriso FM para todos vocês que estão de aniversário hoje. E eu te dedico a música de Frejá, Amor para Recomeçar.

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7: Muito bem, muito bem. São 5:04 agora. O que temos? O que temos? Temos o quebra-quita. Fala aí, fala aí, fala aí.
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7: 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Isso aí, é isso aí. Eu, você, você e eu. Tudo bem contigo? Vamos lá para mais uma etapa da nossa viagem ao passado? É. Por isso eu digo, vem para cá que você tem música bonita. Essa hora é música nacional, só que mais, um pouquinho mais antiga. Pode ser? Então vem comigo. Começamos com Alceu Valença. Anunciação. Chique demais, né?

Que musicão é esse, Giliardi? A música Fracasso. Alô, Branca, boa tarde, tamo ligado, bom retorno de folga. Manda aí, se tiver, manda o Tremendão, Erasmo Carlos, Edson Bairro, Bom Jesus, e aquele abraço. Eu tenho aqui uma música de Erasmo com o Renato. Vamos ouvir? Na verdade, uma obra-prima, uma música perfeita, linda, maravilhosa. Eu tenho certeza que o Edson vai gostar. Ela é de um capricho, essa música. Ela é de uma perfeição. Muito, muito, muito bonita, muito linda. A Carta.

vou mandar uma música pro Mendonça agora. Alô, Mendonça! Alô, Mendonça! Um abraço pra você. Aguinaldo Timóteo, deixe-me outro dia.

Márcio Giovelli. Alô, alô, menina. Ele tá ouvindo também. Branca, se tiver nosso saudoso e eterno Aguinaldo Silva. Eu não tenho Aguinaldo Silva, porque agora é Aguinaldo Timóteo. Mas a gente vai providenciar, não tem problema.

0: Linda demais. Nelson Ned. Linda, linda, se as flores pudessem falar. Maravilhoso!
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0: Vamos lá, gente, são 5h49 agora. Essa aqui vai pra Dona Terezinha lá no Parque Universitário.

Olha só quem tá pintando por aqui, Jessé, Porto Solidão, linda, né? Uma das músicas assim mais executadas em Festival da Canção. Música pro meu compadre Zé Rogério. Pra gente finalizar essa hora, porque a próxima é Internacional Romântico. E é claro, temos aí homenagem a Bonnie Tyler daqui a pouquinho, hein? Então aguarda.

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Chicão e Bob Singer, Stay on the Moon, muito linda, música para Alegrete, no Rio Grande do Sul. Alô Ricardo e Cláudia, um abraço para vocês, muito bom, olha que som bonito, música linda, aqui a gente só tem música bonita, gente, só música linda.

Chegou a hora da nossa homenagem àquela que nos deixou ainda essa semana. E tenho duas músicas para tocar. É, vamos fazer uma dobradinha com ela, Bonnie Tyler. E a homenagem do nosso baú da Sorriso a essa cantora que embalou os corações aí de várias gerações.

0: Homenagem do baú da sorriso a Bonnie Tyler. Total Eclipse of a Heart, Yester Hardy. Show, muito lindo. A essa grande cantora que fez muitos corações apaixonados aí, né? Vibrarem de amor durante aí muito tempo, gerações aí embaladas a essa voz rouca e com certeza marcante. Tô indo pro nosso intervalo, eu volto já já. Não sai daí porque tem pedido aqui com Elvis Presley também e tem muito mais música. Ainda temos meia hora de música internacional romântica. Então não sai daí, eu volto já já. Esse é o nosso Baú da Sorriso.
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0: É, vamos lá, né? Vamos lá, porque ainda temos mais músicas para você aqui no nosso baú. Vamos nessa, são 6h33, o que temos? Vou deixar aqui Nazaré tocando, até eu colocar aqui as músicas que foram pedidas, né? Tem Elvis Presley, ele falou assim, Branca, ah, escolhe aí, Branca. O Ademir, vou escolher uma bem bonita aqui do Elvis, tá? E o House pediu uma música de Phil Collins, a música Norrie. É isso? Vambora.

Quem pediu foi o Ademir Pereira, pediu a música de Elvis Presley, ele falou pra eu escolher, então tá aí, meu filho, escolhi, tá aqui, ó, a música é linda. Na sequência tem pedido também, DJ House, lá de Floripa, pediu música com Phil Collins, e tá aqui, ó, Take a Look at Me Now, na sequência, primeiro Elvis, vamos curtir.

vocês achavam mesmo que hoje, no dia da minha volta para a programação da Sorriso FM, eu não ia tocar a minha marca registrada? Nunca! Isso aqui são três, ó, são as marcas registradas. Essa aqui é uma outra também. Marquinha registrada do nosso baú. Crowded Hounds, Don't Dream It's Over.

pena, que pena! Estamos aí no finalzinho do nosso programa. Ai, que delícia voltar! Muito bom, muito obrigada aí. O acolhimento, o carinho, a atenção. E por vocês estarem comigo até agora, do comecinho ao fim. Muito obrigada. Claro que tem um finalzinho. Uma maravilhosa. Essa aqui é chique demais. Tivemos aí Crow the House, Don't Dream It's Over. E temos Scorpions pra gente arrematar aqui esse sabadão. Fechar com chave de ouro, esses caras cantam demais. Uma banda alemã que faz sucesso aí, né, nos quatro cantos do mundo. É uma banda alemã. Se você não sabia, o Klaus, o nome do vocalista do Scorpions, o nome dele é Klaus, tá, gente? O Klaus canta muito, né? Scorpions, You and I. Tchau, tchau, gente. Até sábado que vem, se Deus quiser, com mais baú pra você. Ótimo fim de semana. Fiquem todos com Deus.

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2: Salve, salve, um grande abraço pra você ligado, ligado aqui no programa de fim de semana. Como é que você tá? Tudo bem? Tudo tranquilo? Aqui quem fala é o Wagner Torres. Vamos juntos a partir de agora com muita música, alegria e diversão pra você. E pra começar tem ela, Sabrina Carpenter.

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0: Algumas funções ativadas nos celulares da Samsung podem estar consumindo bateria sem necessidade no dia a dia. Entre os recursos que mais drenam energia estão brilho automático excessivo, widget em tempo real, localização constante e atualização em segundo plano. Especialistas também apontam que recursos como Always On Display, taxa máxima de atualização da tela e conexão Bluetooth permanentemente podem reduzir bastante a autonomia do aparelho. Outro vilão é o excesso de aplicativos funcionando ao mesmo tempo, sem o usuário perceber. Pequenas mudanças podem aumentar significativamente a duração da bateria ao longo do dia.
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0: Som dos Barões da Pisadinha, o seu garçom aqui no programa de fim de semana. Um abraço pra você que tá ligado por aqui, Alessandra Diniz, Luci Camilo, Ederson Machado, Margot Silva e Bento Castro.
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0: Simone Mendes aqui no programa de fim de semana, me ama ou me larga? Agora aquele abraço para os aniversariantes da semana, né? A Paloma Bicalho, o Carlos Duarte, a Regina Silvério e o Ramon Muniz. Todo mundo aniversariando junto com a gente aqui no programa de fim de semana.
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2: Luan Santana e Léo Foguete.
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2: Som do Luan Santana, Dona, aqui no programa de fim de semana.
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